0: efetivas para a proteção de crianças, adolescentes e mulheres no ambiente digital.
1: O combate a crimes cibernéticos e as ameaças no ambiente digital contam com o apoio do CyberLab, Laboratório de Operações Cibernéticas.
2: Quem conversou com a gente sobre o assunto foi o coordenador, delegado Alessandro Barreto.
3: O CyberLab está ajudando as polícias estaduais a identificar a pessoa se achava acima de qualquer suspeita e se escondia por detrás de conexões de internet.
1: Atenção, diretores e professores de escolas públicas.
2: Está na hora de escolher os livros didáticos que serão utilizados em sala de aula a partir do ano que vem. Thaís de Araújo.
4: A seleção deve ser feita com a participação da equipe escolar, levando em consideração a proposta pedagógica, as características e as necessidades da comunidade.
1: Hoje, na apresentação da Voz do Brasil, eu, Luciana Vasconcelos e Luciano Seixas.
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1: A arrecadação do governo federal chegou a 289 bilhões e 300 milhões de reais no mês de julho.
2: Um aumento de quase 9% em relação a julho de 2025.
1: O mês foi marcado pelo desempenho favorável de setores como indústria, serviços e arrecadação de impostos.
5: Na comparação com julho do ano passado, o resultado representa crescimento real de quase 9%, já descontada a inflação. Entre os fatores que contribuíram para o resultado estão o aumento da arrecadação da Previdência Social e o crescimento das receitas com PIS e COFINS associado ao aumento das vendas. Destaca Claudemir Malaquias, chefe do Centro de Estudos Tributários e Aduaneiros da Receita Federal.
6: Os fatores que contribuíram para o resultado do mês de julho, na comparação com o mesmo período do ano passado, foram os seguintes. O desempenho da indústria, um crescimento de 1,05%. A venda de bens, um crescimento de 4,93%. A venda de serviços, um crescimento de 2%. A massa salarial teve um crescimento nominal de 10,19% em relação ao ano passado. E o valor em dólar das importações, um crescimento de 12,16%.
5: O desempenho também é positivo no acumulado do ano. De janeiro a julho, a arrecadação chegou a 1 trilhão 876 bilhões de reais. Em valores corrigidos pela inflação, o crescimento foi de quase 7% em relação ao mesmo período de 2025. Reportagem Pablo Mundim.
2: O Índice Nacional de Preços ao Consumidor Amplo 15, o IPCA 15, considerado uma prévia da inflação oficial do país, ficou em menos 0,4% no mês de agosto.
1: Contribuíram para o resultado os setores de habitação, com queda de 1,41% nos preços, transportes com redução de menos 1% e alimentos e bebidas com queda de 0,57%.
2: No setor habitação, o destaque foi para a redução no valor da conta de luz. E nos transportes, a queda no preço da gasolina.
1: Já no setor de alimentos e bebidas, os destaques ficaram por conta do tomate, batata inglesa, cenoura e café moído, que ficaram mais baratos no período.
2: Crianças e adolescentes estão no centro de uma ação civil pública contra a plataforma de comunicação Discord.
1: O motivo são possíveis falhas na proteção desse público, que teriam resultado em crimes e situações de violência.
2: A ação prevê obrigações para que a empresa aprimore mecanismos de prevenção e proteção.
7: A ação civil pública cobra que a plataforma Discord adote medidas efetivas para a proteção de crianças, adolescentes e mulheres no ambiente digital. Voltada inicialmente para as comunidades de games, hoje a ferramenta é usada por públicos variados e permite o compartilhamento de textos, arquivos de voz e vídeo e transmissões de modo público ou privado. Porém, segundo o governo, tem apresentado falhas na segurança e mecanismos de proteção a menores, como explica o advogado-geral da União, Jorge Messias.
8: Não há, por parte da plataforma, a adoção de requisitos mínimos estabelecidos na legislação brasileira, em especial no ECA digital, e a ausência dessa rede de proteção tem levado a situações de ordem absolutamente criminal envolvendo crianças, adolescentes, mulheres e animais. Tentamos, por 2 semanas, construir um termo de ajustamento de conduta. A empresa, num primeiro momento, demonstrou o interesse de assumir compromissos significativos com o Estado brasileiro, mas, infelizmente, recusou é a assinatura do termo no último momento.
7: O fato mais grave e recente envolvendo a plataforma foi a morte de uma adolescente de 13 anos no Mato Grosso do Sul, que tirou a própria vida durante uma transmissão ao vivo pelo Discord. O secretário nacional de Direitos Digitais, Vitor Fernandes, diz que a plataforma demorou a agir, mesmo quando foi notificada.
9: Essa live durou mais de 2 horas, ela começa por volta de 2h20 da manhã, 4h15 da manhã, já completando quase 2 horas, servidor foi derrubado. As contas dos investigados envolvidos só foram banidas da plataforma 24 horas do ocorrido.
7: O ministro da Justiça e Segurança Pública, Wellington César Lima e Silva, lembrou que as plataformas digitais devem se adequar ao país.
10: É uma resposta que busca fazer valer que qualquer plataforma, nacional ou estrangeira, não venha a descuidar dos limites impostos pela lei.
7: A ação pede que a plataforma reforce os mecanismos de controle parental, amplie a cooperação com autoridades brasileiras e implante sistemas que identifiquem situações de riscos para menores. É exigida ainda a criação de mecanismos específicos de detecção e moderação de conteúdos com práticas de maus tratos, violência, mutilação e crueldade contra animais. A plataforma tem até 15 dias para se adequar, sob pena diária de R$500 mil. Também é pedida a condenação da empresa em R$500 milhões por dano moral coletivo, valor que poderá ser revertido ao Fundo de Defesa de Direitos Difusos. Reportagem Graziele Bezerra.
1: Crianças e adolescentes devem ser orientados sobre os riscos existentes na internet e estimulados a conversar com adultos de confiança sempre que sentirem desconfortáveis durante interações online.
2: Caso alguém solicite sigilo sobre conversas, fotos ou qualquer outro conteúdo, o fato deve ser comunicado imediatamente aos pais ou responsáveis.
1: São orientações do delegado Alessandro Barreto, coordenador do CyberLab, o laboratório de operações cibernéticas ligado ao Ministério da Justiça e Segurança Pública.
2: Em entrevista à Voz do Brasil, o delegado falou comigo e com a Mariana Jungmann sobre a atuação do CyberLab no combate a crimes cibernéticos e ameaças no ambiente digital. Vamos ouvir.
11: Delegado Alessandro Barreto, bem-vindo à Voz do Brasil, um prazer ter o senhor conosco aqui. Vamos falar então sobre o CyberLab, o trabalho de inteligência que ficou concentrado nele a partir da sua criação. Explica para o nosso ouvinte que trabalho é esse.
12: Bom, bom estar aqui com vocês, obrigado pelo convite. Bom, o que o CyberLab faz? O CyberLab é uma unidade da Secretaria Nacional de Segurança Pública, e ele é um laboratório de operações cibernéticas. A pessoa acha que é até um super laboratório, estilo Matrix. Mas não, nós temos lá policiais capacitados, a grande parte do time são de meninas cybergirls, então assim, são as meninas que fazem um trabalho espetacular nessa área. E essa unidade, ela apoia as polícias estaduais, trazendo informação qualificada para ajudar em diversos contextos, como, por exemplo, no enfrentamento a fraudes eletrônicas, em ameaças contra escolas. Então, se tem esse trabalho qualificado, que ajuda, certamente, a salvar vidas e a evitar tragédias.
2: Quais são os crimes mais identificados pelo laboratório? E, nesse contexto, o que tem chamado mais atenção?
12: Bom, o que a gente tem visto aí nos últimos anos, e principalmente pós-pandemia, a migração do crime do espaço físico para o espaço virtual. Então, a gente tem visto um aumento considerável de crimes, principalmente envolvendo fraudes e golpes online, como invasão de conta de WhatsApp, de redes sociais, falsa central. A gente tem visto isso muito. Nós temos visto também vários problemas, principalmente o extremismo digital, crimes de ódio. Eu fico indignado como policial e principalmente como cidadão. Muita misoginia, um ódio contra mulheres e meninas que dá nojo, que dá asco dessas pessoas. Então, a gente tem visto muito esse contexto também. E, de maneira geral, a gente tem visto o crime migrar da rua para a internet. E nesse contexto, o CyberLab está ajudando as polícias estaduais a identificar pessoas que se achavam, a pessoa se achava acima de qualquer suspeita e se escondia por detrás de conexões de internet.
11: Bom, o senhor mencionou crimes como fraudes, né, estelionatos e tal. Esses a gente já imagina quem são as pessoas por trás, são os bandidos comuns, vamos dizer assim. Mas o senhor mencionou também crimes de ódio, crimes de misoginia. Quem são as pessoas por trás desses crimes e qual é o perfil dos criminosos e das vítimas, delegado?
12: Isso, bom, o perfil das vítimas, boa parte, principalmente relacionada a crimes de ódio, a gente encontra de mulheres, meninas, entendeu? Às vezes até meninas novas, adolescentes. E o criminoso, o que, que a gente tem visto? Antigamente que eu falo, há pouquíssimos anos, porque muda muito rápido na internet, a gente via maiores aliciando menores para cometer delitos. Hoje a gente já está vendo menores aliciando menores para cometer delitos. Quando se fala de internet, de uma maneira geral, quando vai se tratar de vítimas de fraudes, antes falava que o pessoal idoso, pessoal com a idade um pouco mais avançada, estava mais suscetível para isso. Hoje, todo mundo, ele pode ser vítima de um golpe. Crimes de ódio, a gente tem visto muitos adolescentes, até crianças com 11, 12 anos fazendo parte de grupos, e isso tem chamado muita atenção que nós precisamos reforçar o trabalho para identificar ainda mais rápido e principalmente aqueles que estão por trás do processo de radicalização dos menores.
11: Sim, porque uma criança de 11 anos, ela não chega ao ponto de praticar um crime de ódio na internet sozinha, eu suponho, né?
12: A gente tem visto pessoas desvirtuar redes e serviços que são utilizados. Então, assim, qual é o nosso papel? Identificar essas pessoas. Então, elas utilizam mídias sociais de uma maneira geral, utilizam plataforma para encontrar esses garotos e radicalizar. Então, nosso papel é antecipar cada vez mais, identificar esses grupos e evitar que crianças de 11 anos sejam atraídas para um caminho terrível como esse.
2: A partir do monitoramento, o CyberLab dá um alerta e colabora para o desencadeamento de operações importantes de combate ao crime nesses ambientes, né, digitais. Quais são as operações dessas que contaram com a colaboração do laboratório? Que operações o senhor destacaria, por exemplo?
12: Tem algumas, principalmente a proteção de crianças e adolescentes. Eu vejo pessoas falando, salvamos tantas vidas. Para mim é impossível mensurar isso. Eu só tenho certeza que tragédias foram evitadas, meninas que estavam sendo abusadas online foram libertadas. Aí essas operações, elas nos orgulham muito em fazer parte de um time e a gente ter resultados como estamos salvando vidas. Isso é muito gratificante para mim.
11: Delegado, o senhor mencionou, né, que é um trabalho conjunto com as polícias civis dos estados. Se alguém quiser fazer um alerta para o CyberLab, fazer uma denúncia, como é que essa pessoa pode proceder? De repente, um pai, uma mãe que identificou ali com seus filhos uma situação desse tipo? Enfim, pessoas que queiram fazer algum tipo de alerta para o CyberLab, como é que pode proceder?
12: Eu recomendo que procurem no teu estado canais de denúncia online, é a própria delegacia mais próxima, que quando chegar a informação qualificada, a gente está conversando com as polícias e consegue desencadear essas grandes operações. E um ponto relevante que você falou é o pai e a mãe. O que a gente tem visto? O pai e a mãe deixa o filho passar 10, 12, 15 horas na internet, não acompanha, e a internet tem muita gente má por trás das conexões. E a criança ou adolescente, ela dá sinais. O pai e a mãe, eles conseguem entender e trazer essas informações para a polícia. Então, quanto mais informação, quanto mais dados chegar, mais pessoas vão ser identificadas e vão ser responsabilizadas. Até porque tem-se aquela impressão que a internet é algo que você fez algo lá e fica impune, não vai ocorrer nada. Muito pelo contrário. Tá? As polícias estão cada vez mais preparadas para identificar

0: Em caso de assistência consular, o telefone do Plantão Geral do Itamaraty é 61, código de Brasília, 98260-0610.
1: Está aberto o período de escolha dos livros do Programa Nacional do Livro e do Material Didático, o PNLD, que serão usados por alunos do primeiro ao quinto ano do ensino fundamental no período de 2027 a 2030.
0: O prazo vai até 8 de setembro e a seleção deve ser feita de forma coletiva por professores e gestores. Confira na reportagem.
2: O período de seleção dos livros didáticos que serão utilizados por estudantes e professores do primeiro ao quinto ano do ensino fundamental já está aberto. As escolas públicas têm até 8 de setembro para selecionar os materiais que serão utilizados no triênio 2027-2030. A seleção deve ser feita com a participação da equipe escolar, levando em consideração a proposta pedagógica, as características e as necessidades da comunidade. O programa conta com 3 categorias, como explica a coordenadora geral de materiais didáticos da Secretaria de Educação Básica do Ministério da Educação, Jaqueline dos Santos Melo.
3: Na categoria 1, as obras são voltadas para estudantes e professores do primeiro e do segundo ano, com foco na alfabetização. Na categoria 2, as obras são voltadas para o terceiro, quarto e quinto ano, com foco no desenvolvimento do letramento e da escrita. Nesse ano, nós temos novidades como o livro regionalizado de história e geografia, a obra de produção de texto e livros voltados para educação digital e midiática. A categoria 3, ela é optativa para as redes e a seleção dela é para obras de língua espanhola e língua inglesa.
2: Antes de registrar a decisão, professores e gestores devem consultar o Guia Digital do Programa Nacional do Livro e do Material Didático PNLD, que reúne informações sobre as obras aprovadas, como resenhas, metodologias, organização dos conteúdos e orientações para a escolha. Depois, a seleção precisa ser formalizada em ata e registrada no sistema PNLD Gestão, com acesso pela conta GovBR. O preenchimento da ata sozinho não conclui o processo. Após o registro, a ata e o comprovante de escolha devem ficar disponíveis em local visível na escola. Em caso de dúvidas ou problemas no acesso, as escolas podem entrar em contato com o FNDE pelo e-mail livrodidático@fnde.gov.br. Reportagem Thaís de Araújo.
1: Instituições públicas do ensino superior e tecnológico que adotam práticas de prevenção e enfrentamento à violência de gênero vão ser reconhecidas com o selo de ambiente acadêmico seguro.
0: A iniciativa do Ministério da Educação vai conceder o título nas categorias ouro, prata e bronze.
1: Podem aderir ao programa instituições federais que atendam aos requisitos do MEC.
0: A diretora de desenvolvimento acadêmico da Secretaria de Educação Superior do Ministério, Lúcia Pelanda, fala sobre a iniciativa.
4: As mulheres já são maioria no ensino superior, então é muito importante criar ambientes cada vez mais seguros e livres de violência. Nesse sentido, o selo é um estímulo para que cada vez mais instituições se juntem a esse movimento de ter instituições verdadeiramente livres de violência.
1: Para mais informações, acesse gov.br/MEC.
0: E estamos no mês da gestante. Nós já falamos aqui sobre a importância de cuidados com a saúde, como tomar vacinas e fazer o pré-natal direitinho para cuidar da mãe e do bebê.
1: Hoje nós vamos falar dos direitos assegurados por lei às gestantes.
0: Estabilidade no emprego, atendimento médico gratuito pelo SUS, prioridade em filas e serviços, intervalo para a amamentação, além da licença maternidade.
1: Está tudo explicado na reportagem de Luciana Colares de Holanda, que ouviremos agora.
5: Maria Selma Pereira é empregada doméstica em Brasília, grávida de 8 meses. Ela espera a bebê para setembro e junto com a chegada da filha, vem a licença maternidade de 4 meses, garantida pela carteira assinada. Um direito que Selma não teve nas outras 4 gestações, quando trabalhou na informalidade.
6: Vai ser bem melhor, porque eu vou acordar, cuidar da neném, né? Ficar os 4 meses em casa. Agora, com carteira assinada, tá bem melhor agora. Porque aí, quando você ganhar o bebê, você vai receber, né?
5: No Brasil, as gestantes têm direitos fundamentais garantidos por lei, que se estendem até alguns meses após o nascimento da criança. É proibida a dispensa arbitrária ou sem justa causa da empregada gestante, por exemplo, desde a confirmação da gravidez até 5 meses após o parto. Por meio da licença maternidade,

0: Fica garantido o afastamento remunerado de 120 dias para trabalhadoras formais, empregadas domésticas e seguradas do INSS. Elas também têm acesso ao salário maternidade, benefício previdenciário que substitui a renda durante esse período, como explica Márcio Lima, coordenador do Programa de Educação Previdenciária do INSS.
1: O valor pago por esse benefício vai variar do salário mínimo, que é R$ 1.621,00 atualmente, até o teto do INSS, que vai estar no valor de R$ 8.475,55, a depender da categoria da trabalhadora.
0: Entre as garantias previstas na legislação brasileira para gestantes e mães, também está previsto o direito à liberação do trabalho para realizar consultas médicas e exames. E elas podem ser transferidas temporariamente de função quando a saúde exigir. Os direitos podem ser acessados pelo telefone ou pela internet, de acordo com Márcio Lima, do INSS.
1: Os direitos são acessados através da central telefônica 135, que funciona de segunda-feira a sábado, das 7 da manhã até as 22 horas no horário de Brasília, sendo que recebe ligação gratuita ou ainda através do aplicativo Meu INSS.
0: Além dos direitos trabalhistas, as gestantes contam com atendimento prioritário e acompanhante no parto pelo SUS. Após o retorno ao trabalho, a mãe tem direito a 2 intervalos diários de 30 minutos para a amamentação até o bebê completar 6 meses. Reportagem Luciana Colares de Holanda.
2: E essas foram as notícias do governo federal.
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3: Fique agora com o Minuto do TCU. Em seguida, as notícias do Poder Judiciário e do Congresso Nacional. Boa noite.
2: Boa noite para você e até amanhã.
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7: Você vai ouvir agora notícias do Poder Judiciário.
8: Supremo julga a ação sobre o poder de requisição do Ministério Público da União a órgãos da administração pública.
9: Para o STJ, acesso a sistema com dados contábeis não dispensa dever de prestação de contas de bens em condomínio.
8: Justiça determina que o governo federal e o estado de Sergipe implantem serviço especializado em doenças raras.
9: Boa noite, eu sou Arthur Filho.
8: E eu sou Walter Lima.
9: Supremo Tribunal Federal julga ação sobre o poder de requisição do Ministério Público da União a órgãos da administração pública.
8: O julgamento busca definir até onde vai essa prerrogativa do Ministério Público da União e em quais situações ela pode ser exercida, delimitando se a administração pública é obrigada a atender integralmente ao pedido ou se pode recusá-lo.
9: Administrador de bens em condomínio, ou seja, em copropriedade, deve prestar contas ao outro condômino, mesmo que dados contábeis estejam disponíveis em sistema eletrônico.
8: Essa decisão é do Superior Tribunal de Justiça, o STJ. Fátima Uchoa.
10: Um irmão ajuizou a ação contra o outro, pedindo a prestação de contas da administração dos imóveis de propriedade comum. A Justiça de Mato Grosso decidiu que o administrador tem o dever de apresentar as contas, e a terceira turma do STJ manteve esse entendimento. Segundo a relatora ministra Nancy Andrighi, o interesse de agir pressupõe a existência de controvérsia sobre a prestação das contas, e nesse caso, mesmo havendo sistema que permita o compartilhamento de informações, o administrador deve apresentar as contas de forma especificada e completa.
9: TST manteve condenação em caso de caseiro baleado durante assalto.
8: Empregador terá de pagar indenização por danos morais e materiais. Mila Amaral.
11: Um caseiro levou 3 tiros durante um assalto na fazenda onde ele trabalhava e morava, em Cruz Alta, no interior do Rio Grande do Sul. Ele ficou com sequelas e capacidade de trabalho reduzida. O trabalhador entrou na justiça e contou que não foi a primeira vez que a fazenda foi assaltada. E a justiça deu razão a ele. O Tribunal Regional do Trabalho condenou o proprietário a pagar R$30 mil por danos morais e R$70 mil por danos materiais. A fazenda recorreu, dizendo que a culpa era de terceiros. Mas a primeira turma do TST manteve a condenação e destacou que o dono sabia dos assaltos anteriores e, mesmo assim, não tomou nenhuma providência para aumentar a segurança dos trabalhadores. A decisão foi unânime.
9: Justiça Federal determina que União e o Estado de Sergipe implantem serviço de atenção especializada em doenças raras.
8: Decisão atende a pedidos do Ministério Público Federal em ação. Sabrine Menezes.
12: De acordo com o inquérito civil instaurado pelo MPF, Sergipe possui cerca de 120 mil pessoas acometidas por doenças raras. Dessas, aproximadamente 36 mil apenas em Aracaju e a maioria delas crianças. Com a decisão, o Estado e o município devem organizar e pactuar a linha de cuidado da rede de forma imediata e em até 4 meses. Além disso, Sergipe e Aracaju, junto com a União, têm até 8 meses para habilitar e implementar pelo menos um serviço de atenção especializada em doenças raras, além de estruturar a rede de atenção integral para pessoas com doenças raras. Em caso de descumprimento, foi fixada multa de R$5 mil.
9: O Tribunal Superior Eleitoral recebeu um grupo de criadores de conteúdos digitais para uma iniciativa voltada a combater a desinformação sobre as urnas eletrônicas.
8: O encontro se estendeu por toda a tarde dessa terça-feira e foi viabilizado por meio de uma parceria do TSE com a organização Redes Cordiais. Vitor Struck.
13: Juntos, os influenciadores somam 45 milhões de seguidores nas redes sociais. O encontro fez parte da iniciativa Confirma, 30 anos de urna eletrônica, e foi promovido pela organização Redes Cordiais, em parceria com o TSE e com o apoio do YouTube e do TikTok. A programação contou com visitas a espaços importantes do tribunal, como o local onde as urnas ficam armazenadas, o Museu do Voto, e também incluiu uma demonstração detalhada sobre o funcionamento dos equipamentos usados nas eleições. Ao final, os influenciadores participaram de uma roda de conversa com o presidente do TSE, o ministro Cássio Nunes Marques.
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9: A você, uma boa noite.
8: E até amanhã.
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14: Está no ar o Jornal do Senado.
2: Eu sou Paula Groba.
15: E eu sou Humberto Pinheiro.
2: E estes são os destaques de hoje do Jornal do Senado, que começa agora.
15: Governo e Congresso anunciam um acordo para votações prioritárias. Fim da escala 6x1, taxa das blusinhas, terras raras e PEC da segurança pública.
2: Congresso vai analisar 2 medidas provisórias para reduzir impactos das tarifas americanas e alta do petróleo.
15: Projeto cria política nacional para apoiar adolescentes nos anos finais do ensino fundamental.
16: Boa noite.
17: Boa noite.
16: Após encontro com o presidente Lula e o presidente da Câmara dos Deputados, Hugo Mota, o presidente do Senado, Davi Alcolumbre, anunciou as prioridades do Congresso nos próximos dias. Entre os temas citados estão a votação da MP que acaba com a taxa sobre compras internacionais acima de $50. Alcolumbre afirmou que a MP da chamada taxa das blusinhas será votada na próxima semana.
17: Também terão prioridade de votação as propostas de emenda à Constituição, que acaba com a escala 6x1, e a PEC da Segurança Pública, que devem ser analisadas pela Comissão de Constituição e Justiça na semana de esforço concentrado do Congresso a partir da próxima segunda-feira. Mais informações com o repórter Pedro Pincer.
18: O presidente do Senado, Davi Alcolumbre, afirmou que votará na próxima semana a medida provisória que acabou com a chamada taxa das blusinhas, imposto de importação de 20% sobre compras internacionais de até $50. O texto, segundo o senador, será analisado na Câmara e no Senado antes de perder a validade. Caso a votação não ocorra, o imposto voltará a ser cobrado em 9 de setembro. Alcolumbre reafirmou que a medida será pautada no esforço concentrado previsto para ocorrer entre 31 de agosto e 4 de setembro.
19: Nós vamos deliberar, então, e ela virá lei para proteger milhões de brasileiros que usam desse instrumento para adquirir produtos muito baratos e terem qualidade de vida melhor.
18: Alcolumbre também disse que a Comissão de Constituição e Justiça vai analisar na próxima semana as propostas de emenda à Constituição que tratam da segurança pública e do fim da escala 6x1. Davi afirmou estar em contato frequente com o relator da mudança na escala de trabalho, senador Omar Aziz, do PSD do Amazonas.
19: Tenha compreensão da importância da matéria. Me disse que já está construindo um relatório para ser apresentado na próxima quarta-feira na Comissão de Constituição e Justiça.
18: Outra proposta que deve ser pautada na semana que vem é a que cria uma política nacional para os minerais críticos e estratégicos.
16: E o relator da PEC da Segurança Pública, senador Rogério Carvalho, do PT de Sergipe, anunciou que o texto não deve sofrer mudanças no Senado.
17: Já aprovado na Câmara, a proposta está na Comissão de Constituição e Justiça. Repórter Herman Kulitz.
20: O texto altera diversas regras da Constituição para ampliar a atuação da Polícia Federal, endurecer o combate às facções e milícias e reforçar o financiamento do Fundo Nacional de Segurança Pública e do Fundo Penitenciário Nacional, além de aumentar a integração e a cooperação de sistemas e órgãos de segurança pública. Em análise na CCJ, a proposta recebeu diversas emendas, como a do senador Sargento Reginauro, do PSDB do Ceará, que recomendava que os homicídios praticados por organizações criminosas não fossem julgados pelo Tribunal do Júri. Já a emenda do senador Hamilton Mourão, do Republicanos do Rio Grande do Sul, defendia a previsão de um sistema de informação sobre antecedentes criminais. Ambas foram rejeitadas, com o entendimento do relator de que não cabe a implementação dessas mudanças no texto constitucional. Além disso, na opinião do senador, alterar o que já foi aprovado pelos deputados somente atrasaria medidas que precisam ser tomadas contra a criminalidade organizada e iria na contramão da expectativa da sociedade. Porém, as modificações podem ser apresentadas na Comissão de Constituição e Justiça até a discussão final da matéria. O texto ainda precisa ser aprovado em 2 turnos no plenário do Senado. Se passar sem alterações, será promulgado e começa a valer. Havendo qualquer mudança, a matéria deverá retornar para a Câmara dos Deputados.
16: O Congresso também vai analisar 2 medidas provisórias editadas pelo governo federal para tentar reduzir os impactos das tarifas americanas e da alta internacional do petróleo.
17: As 2 medidas provisórias já estão em vigor, mas precisam ser aprovadas por deputados e senadores para continuar valendo. Repórter Patrícia Oliveira.
21: Uma das medidas permite que empresas afetadas pelas novas tarifas impostas pelo governo americano prorroguem por até 1 ano o cumprimento de compromissos de exportação, com a suspensão de tributos. Já a outra medida libera 3 bilhões de reais para subsidiar a produção e a importação de diesel e gasolina, diante dos efeitos dos conflitos no Oriente Médio sobre o preço do petróleo. Para Carlos Pio, professor de Relações Internacionais da UNB, as medidas são importantes neste momento de emergência, mas o país precisa também adotar estratégias a longo prazo.
0: A gente precisa aumentar a produtividade da economia como um todo, é reforçar as qualificações dos trabalhadores, ampliar o comércio com os outros parceiros de qualquer lugar do planeta, em qualquer setor.
21: As duas medidas provisórias já estão em vigor, mas precisam ser aprovadas por deputados e senadores para continuar valendo.
16: A adolescência é uma fase de muitas transformações e desafios que podem refletir diretamente no desempenho e na permanência dos estudantes na escola. Para apoiar o desenvolvimento dos alunos nessa etapa da vida, um projeto de lei propõe criar a Política Nacional Escola das Adolescências. A proposta é do senador Camilo Santana, do PT do Ceará, ex-ministro da Educação, e está em análise na Comissão de Educação. Pelo texto, a política será voltada aos anos finais do ensino fundamental, do sexto ao nono ano. A ideia é tornar a escola mais atrativa, acolhedora e conectada à realidade dos adolescentes, com estratégias de apoio técnico e financeiro.
17: A medida também busca reduzir as taxas de reprovação e abandono escolar, especialmente no período de transição para o ensino médio. O senador Camilo Santana destaca ainda a importância da educação em tempo integral. Segundo ele, ampliar a permanência de crianças e jovens na escola pode trazer mais benefícios não apenas para a educação, mas também para a segurança.
1: Porque além de dar oportunidade para o nosso jovem passar o dia na escola, fazer as refeições, praticar esporte, é a maior política de prevenção à violência. É você ter a meninada toda na escola nesse país.
16: O Senado também analisa um projeto que cria o programa Escola Sem Partido. De autoria do senador Magno Malta, do PL do Espírito Santo, a proposta altera a Lei de Diretrizes e Bases da Educação para incluir novos princípios e regras para o ensino. O texto prevê a garantia da pluralidade de ideias, da liberdade de crença e da liberdade de consciência. Também proíbe professores de promoverem em sala de aula determinadas concepções ideológicas ou políticas.
17: A proposta está em análise na Comissão de Direitos Humanos, onde é relatada pelo senador Sargento Reginauro, do PSDB do Ceará. Depois, o projeto ainda deve passar pela Comissão de Constituição e Justiça e pela Comissão de Educação.
22: Eleições 2026.
16: As eleições deste ano vão contar com a participação de mais pessoas idosas em relação a 2022.
17: O aumento segue a tendência de envelhecimento populacional apontada pelo IBGE. Repórter Lana Dias.
23: O número de eleitores idosos cresceu cerca de 14% desde as eleições de 2022. Neste ano, 37 milhões e meio poderão votar. Para aqueles entre 60 e 69 anos, o voto é obrigatório, mas acima dos 70 anos, a participação é facultativa. O senador Fernando Dueire, do PSD de Pernambuco, reforçou a importância do voto da terceira idade.
24: A democracia precisa ouvir todas as gerações. Os mais jovens representam o futuro, mas aqueles que são mais experientes carregam uma parte importante da memória e da construção do nosso país.
23: Para a Dorci Antônia de Carvalho, de 83 anos, a participação não deve se limitar ao voto obrigatório.
25: Eu acho que todo mundo que tem mais de 60 anos, 70 anos, devia continuar votando. Eu tenho certeza, temos amigos também que já combinaram, vão votar.
23: O aumento do eleitorado idoso segue a tendência de envelhecimento populacional no Brasil. De acordo com o IBGE, a população com 60 anos ou mais subiu de 11,3% para 16,6% de 2012 a 2025.
17: Com edição de Paula Groba e trabalhos técnicos Eliseu Caires, o Jornal do Senado fica por aqui. Acompanhe agora as notícias da Câmara dos Deputados. Boa noite.
16: Boa noite e até amanhã.
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27: Comissão analisa projetos que reduzem impacto ambiental de plásticos.
28: Deputados aprovam parecer da subcomissão sobre segmento de estética.
27: Parlamentares apresentam medidas de proteção à criança e adolescente.
28: Boa noite. Jefferson Rodrigues, do PSDB de Goiás, propõe novas obrigações para plataformas digitais no combate à exploração sexual de crianças e adolescentes na internet. Ele explica que o texto cria canais de denúncia e respostas rápidas às vítimas e aos órgãos de segurança.
27: Para facilitar a investigação desses crimes, a proposta de Jefferson Rodrigues inclui mecanismos de preservação de registros, metadados e informações de usuários suspeitos. O deputado avalia que a medida amplia a capacidade de identificar os responsáveis e reunir provas no ambiente digital.
28: Está em análise projeto que cria o Programa Nacional Ampara, voltado à prevenção da violência contra crianças, adolescentes e mulheres nas escolas. A proposta de Helena Lima, do PSD de Roraima, prevê formação de profissionais e articulação entre escolas, famílias e segurança pública.
27: O projeto de Helena Lima orienta estudantes sobre como identificar situações de violência e conhecer canais de denúncia e proteção. Para a deputada, a medida busca fortalecer a cultura de paz e o respeito no ambiente escolar.
28: A punição de crimes contra a dignidade sexual praticados com abuso de autoridade é reforçada em projeto apresentado por Samuel Viana, do União de Minas Gerais. A proposta aumenta pela metade a pena por importunação sexual quando o agressor se valer de posição de supervisão sobre a vítima.
27: Samuel Viana aponta que a mudança alcança relações em ambientes educacionais, esportivos, religiosos, culturais e assistenciais, mesmo sem vínculo formal de emprego. O texto também amplia as situações em que a autoridade exercida sobre a vítima pode elevar a pena dos crimes contra a dignidade sexual.
28: Dr. Ismael Alexandrino, do PSD de Goiás, apresentou o projeto que torna crime dar escondido ou à força substância química que reduz a capacidade de reação de alguém, prática conhecida como Boa Noite Cinderela. De acordo com o projeto, o autor poderá ficar preso de 3 a 6 anos.
27: Dr. Ismael Alexandrino alega que o Brasil ainda não possui tipificação penal específica para essa conduta, o que gera impunidade. Para o deputado, o projeto muda isso ao obrigar a coleta imediata de exames, criar um cadastro nacional de ocorrências e a elaboração de campanhas permanentes de prevenção.
22: Justiça.
28: Está em análise o projeto de Fábio Choquete, do União de Santa Catarina, que estabelece restrições ao exercício da advocacia por cônjuges, parentes e sócios de magistrados. De acordo com o deputado, a proposta visa ampliar a transparência e evitar conflitos de interesse.
27: O texto de Fábio Choquete permite que partes questionem o patrocínio de causas diante de possíveis vínculos com magistrados. A proposta ainda estabelece sanções, incluindo a exclusão da OAB para advogados que descumprirem as vedações.
22: Saúde.
28: É de autoria de Juarez Costa, do Republicanos de Mato Grosso, o projeto que estabelece diretrizes para o atendimento pelo SUS de mulheres que passam pelo climatério e menopausa. A proposta prevê acompanhamento integral com atuação da atenção primária e acesso a diferentes tratamentos.
27: Juarez Costa ressalta que a matéria prevê também oferta de terapia hormonal pelo SUS quando houver indicação clínica. O deputado acredita que a medida pode reduzir desigualdades no atendimento e ampliar o acesso das mulheres aos cuidados necessários nessa fase da vida.
22: Habitação.
28: Aline Gurgel, do União do Amapá, requer a criação de uma comissão especial para analisar o projeto que trata do financiamento de imóveis urbanos durante situações de emergência sanitária. A proposta suspende as parcelas de financiamentos durante esse período.
27: O projeto também determina que não sejam cobrados juros ou multas durante a suspensão e amplia o prazo para financiamento do Minha Casa Minha Vida. Aline Gurgel lembra que a medida foi apresentada durante a pandemia de Covid-19 para reduzir o impacto da crise sobre as famílias.
22: Esporte.
28: Milton Vieira, do Republicanos de São Paulo, quer garantir imunidade tributária para entidades esportivas sem fins lucrativos. O deputado defende equiparar essas organizações às instituições de educação e assistência social, desde que cumpram os requisitos previstos em lei.
27: A proposta de Milton Vieira abrange entidades certificadas dos movimentos olímpico, paralímpico, clubístico e educacional. Para o deputado, a imunidade pode fortalecer projetos esportivos, ampliar a inclusão social e contribuir para a formação de atletas e cidadãos.
22: Ciência e tecnologia.
28: Rui Falcão, do PT de São Paulo, apresentou relatório favorável ao projeto que amplia o uso de recursos destinados à ciência e tecnologia para financiar iniciativas inovadoras. Ele recomenda aprovação por considerar que a proposta aproxima a pesquisa científica do setor produtivo.
27: Rui Falcão avalia que a medida pode fortalecer empresas de tecnologia e aumentar a competitividade brasileira. O parlamentar afirma que a parceria entre universidades, empresas e governo contribui para a transformação de pesquisas em produtos e serviços para a população.
22: Economia.
28: A Receita Federal anunciou na Câmara mudanças no programa de compras do exterior para evitar a entrada de produtos irregulares. A repórter Silvia Munhato tem mais informações.
3: Ainda este ano, a Receita Federal deve adotar um sistema que vai excluir do seu programa de compras no exterior o remessa conforme as plataformas de comércio internacional que permitirem a venda de produtos subfaturados, falsificados ou que apresentem outros tipos de ilegalidades. A fiscalização das encomendas será aprimorada ainda este ano com o uso de inteligência artificial para analisar o conteúdo dos pacotes. Um dos objetivos é evitar a fiscalização apenas quando a encomenda chega no país, porque a quantidade de remessas não para de crescer. Também será minimizado o problema de vazamento de dados dos destinatários, que acabam sendo alvo de golpes. O deputado Júlio Lopes, do PP do Rio de Janeiro, elogiou o trabalho da Receita e afirmou que é preciso tratar a pirataria de forma especializada em todos os órgãos públicos e citou o problema de sementes fabricadas em desacordo com a regulação nacional.
4: Os caminhões de sementes transgênica feitas fora das regras e fora das normas são aprisionados e não há conhecimento da Polícia Rodoviária Federal, nem da Polícia Federal, nem de órgão nenhum para fazer a apreensão da mercadoria. Então, esses têm sido liberados e são casos gravíssimos porque essas sementes, quando feitas fora de norma, elas podem gerar pragas, gerar deformações nas colheitas brasileiras, enfim, no meio ambiente como um todo. Né?
3: O deputado sugeriu ainda que a Receita cruze dados dos 47 milhões de CPFs que fazem compras no exterior com as suas rendas declaradas. Segundo ele, isso deverá revelar irregularidades. De acordo com a Receita Federal, as encomendas do exterior passaram de cerca de 30 milhões de pacotes em 2019 para mais de 200 milhões em 2023. Para este ano, é esperada uma arrecadação recorde com as encomendas, equivalente a 10% de todo o volume importado pelo país, ou 5 bilhões de reais. Da Rádio Câmara de Brasília, Silvia Munhato.
27: Carlos Chiodini, do MDB de Santa Catarina, defende a transferência para Brasília da sede do órgão responsável por regular e fiscalizar o mercado de valores mobiliários no Brasil. O projeto prevê que a mudança da Comissão de Valores Mobiliários seja feita de forma gradual em até 4 anos.
28: Para Carlos Chiodini, a transferência aproxima a CVM de outros órgãos federais sediados em Brasília, facilitando a articulação entre as instituições. O projeto também assegura aos servidores da autarquia no Rio de Janeiro a opção de se transferir para Brasília ou de permanecer no estado.
27: Stefano Aguiar, do PSD de Minas Gerais, apoia a criação da Frente Parlamentar em defesa do mutualismo, sistema em que as pessoas se associam para compartilhar custos e oferecer proteção patrimonial umas às outras. A proposta, segundo o deputado, é uma alternativa aos seguros tradicionais.
28: A Frente pretende reunir parlamentares, governo, empresas e entidades do setor para acompanhar a regulamentação da proteção patrimonial mutualista. Stefano Aguiar acredita que a iniciativa pode ampliar o acesso dos brasileiros a uma opção de proteção competitiva.
22: Comissões.
27: Comissão de Trabalho aprova relatório da subcomissão sobre o setor de estética. A repórter Maria Neves traz os detalhes da medida proposta.
5: A Comissão de Trabalho da Câmara aprovou o relatório final da subcomissão especial sobre o setor de estética, elaborado pela deputada Soraya Santos, do PL do Rio de Janeiro. Além de um projeto de lei que altera a regulamentação das atividades dos profissionais do setor, a relatora apresentou recomendações aos poderes executivo. Soraya Santos argumenta que as interpretações da legislação vêm dificultando o exercício dos profissionais de estética.
6: Estudante de faculdade de estética, migrando para outras carreiras, para biomedicina ou para medicina, passando dificuldades, por exemplo, com uma compra de insumos. Porque se eu não sou reconhecida, eu não posso comprar. É humilhante eu fazer um curso universitário regulamentado por um órgão público e eu ter que precisar de uma outra pessoa para assinar a compra do material que eu quero trabalhar. Para piorar, a Anvisa e as vigilâncias sanitárias não reconheciam a profissão quando a competência delas não é reconhecer. Quem reconhece profissão é a lei. E o Congresso aprovou a profissão.
5: Como forma de solucionar interpretações divergentes, a relatora sugere inserir expressamente na lei que os esteticistas são profissionais da área de saúde para todos os efeitos legais. Outro problema detectado pela subcomissão, segundo Soraya Santos, foi a falta de um currículo nacional que padronize a formação de esteticistas e cosmetólogos. Por isso, ela sugere ao Ministério da Educação que elabore diretrizes curriculares específicas para todos os cursos da área, além de criar mecanismos de certificação técnica para profissionais já formados. A proposta também permite a atuação de profissionais formados em outras áreas da saúde, como esteticistas, desde que façam pós-graduação na área ou passem por exame de proficiência. Da Rádio Câmara de Brasília, Maria Neves.
22: Trabalho.
28: Nicolete, do PL de Roraima, apresentou projeto que permite a servidores públicos atuarem como microempreendedores individuais. A proposta condiciona a atividade à inexistência de conflito de interesses com as funções exercidas no serviço público.
2: Nicolete afirma que a proibição atual pode levar servidores que realizam atividades nas horas de folga à informalidade. Para ele, a mudança estimula a formalização de pequenos negócios e preserva o funcionamento do serviço público por meio de regras definidas por cada ente federativo.
22: Transportes.
28: Danley de Deus Interhols, do PSD do Rio Grande do Sul, pede a realização de uma audiência para discutir a concessão da BR-285 no trecho entre Passo Fundo e a região de Ijuí. A proposta prevê a participação de representantes do governo, de órgãos de transporte e de prefeitos.
2: Danley de Deus Interhols argumenta que a concessão pode acelerar investimentos como duplicação de trechos, construção de terceiras faixas e melhoria da sinalização. Ele afirma que as mudanças podem aumentar a segurança na rodovia e fortalecer a logística e a economia da região.
22: Desenvolvimento regional.
28: Júlio César, do PSD do Piauí, defende projeto que isenta permanentemente os consumidores que produzam a própria energia renovável de pagar pelo uso da rede de distribuição. O texto acaba com a cobrança gradual sobre a energia solar excedente devolvida ao sistema.
2: Júlio César entende que a medida corrige uma distorção que é a cobrança pela energia injetada na rede. Segundo o parlamentar, o objetivo é garantir segurança jurídica, democratizar o acesso à energia limpa e incentivar novos investimentos sem sobrecarregar o cidadão.
22: Agricultura.
28: O projeto de Paulo Teixeira, do PT de São Paulo, proíbe a exportação de animais vivos destinados ao abate ou à engorda. Ele explica que a medida busca reduzir o sofrimento dos animais durante transportes de longa distância e reforçar as políticas de proteção e bem-estar animal.
2: Segundo Paulo Teixeira, a proposta também pretende estimular o processamento da produção pecuária no país, contribuindo para a geração de empregos, renda e arrecadação. A proibição não se aplica a animais destinados à reprodução, pesquisa, melhoramento genético ou conservação de espécies.
22: Votação.
28: A Comissão de Desenvolvimento Econômico da Câmara aprovou dois projetos para reduzir o impacto ambiental no uso de plásticos. Uma das propostas prevê a diminuição gradativa dos microplásticos em cosméticos e produtos de higiene pessoal, como informa o repórter Luiz Cláudio Canuto.
7: Dois projetos sobre redução do impacto ambiental do uso de plásticos foram aprovados pela Comissão de Indústria e Comércio da Câmara dos Deputados. Um deles obriga a classificação dos plásticos usados em produtos produzidos no Brasil ou importados, e o outro projeto trata da redução de microplásticos em cosméticos e produtos de higiene pessoal. A proposta que trata da classificação dos plásticos trata também de reciclagem. O texto aprovado foi apresentado pelo relator, deputado Alexandre Lindenmayer, do PT do Rio Grande do Sul, e muda a Política Nacional de Resíduos Sólidos, com metas progressivas de reciclagem das embalagens. Pela versão aprovada, em até 5 anos, 10% das embalagens plásticas devem ser recicladas. O texto prevê ainda incentivos fiscais para indústrias que usem materiais com desempenho ambiental. A proposta foi inspirada em regulamento da União Europeia. Para o relator, Alexandre Indemeyer, a regulação é necessária para evitar que o Brasil se torne um depósito de materiais banidos em outros países.
8: A poluição plástica não é apenas um problema visual ou ambiental, mas uma emergência de saúde pública. Estudos recentes têm confirmado a presença de polímeros em tecidos cardíacos humanos e na placenta, elevando o risco de doenças crônicas não transmissíveis, como doenças cardiovasculares.
7: O projeto ainda vai ser analisado pelas Comissões de Defesa do Consumidor e de Constituição e Justiça. Já o outro projeto aprovado, sobre redução gradual e eliminação total do uso de microplásticos em cosméticos e produtos de higiene pessoal, foi para a Comissão de Meio Ambiente. A Comissão de Indústria e Comércio seguiu o voto do relator, deputado Marcelo Queiroz, do PSDB do Rio de Janeiro. O texto considera microplásticos as partículas sólidas, sintéticas, insolúveis em água e não biodegradáveis, com dimensões inferiores a 5 milímetros, de origem petroquímica e colocadas intencionalmente em cosméticos e produtos de higiene pessoal com funções esfoliantes, abrasivas, de limpeza ou de alteração de textura. São ingredientes comuns em esfoliantes faciais e corporais, shampoos, cremes dentais e sabonetes. O relatório de Marcelo Queiroz foi lido pelo deputado Alexandre Lindenmaier.
8: Esses microplásticos estão presentes em produtos cosméticos ou de higiene pessoal com funções esfoliantes e abrasivas, por exemplo, ao serem utilizados ou descartados, geram um significativo fator de poluição em águas superficiais com grande potencial de risco à saúde humana. Nestes casos, uma das soluções recomendadas é justamente a de que o poder público atue de forma a regulamentar ou mesmo proibir as atividades responsáveis por causar esse dano coletivo.
7: Pela proposta, o cronograma progressivo de redução a ser cumprido por fabricantes, importadores e formuladores é de 30% em até 3 anos, 60% em 5 anos, 90% em 7 anos e a eliminação total em 10 anos. O cronograma pode ser ajustado com justificativa técnica quando não houver insumo alternativo com o mesmo desempenho, risco à segurança do consumidor na substituição ou impactos ambientais adversos do insumo que substituiria. A proposta ainda vai ser analisada pelas Comissões de Meio Ambiente e de Constituição e Justiça. Da Rádio Câmara de Brasília, Luiz Cláudio Canuto.
22: Meio Ambiente.
27: Projeto de delegado Matheus Laiola, do União do Paraná, cria o programa local seguro para animais vítimas de maus tratos. A proposta prevê acolhimento imediato, atendimento veterinário e manutenção dos animais resgatados em ações policiais, fiscalizações ou decisões judiciais.
28: Delegado Matheus Laiola incluiu no texto que o responsável pelos maus tratos deverá arcar com as despesas de resgate e tratamento do animal. O projeto permite que hospitais e clínicas veterinárias, universidades e abrigos possam se credenciar para receber os animais resgatados.
27: A prevenção de maus tratos contra animais é o foco de projeto apresentado por Fábio Macedo, do Podemos do Maranhão. O texto inclui nos currículos escolares conteúdos sobre direitos dos animais, além de ações educativas voltadas ao respeito e à proteção da vida animal.
28: Fábio Macedo também propõe que adolescentes responsáveis por atos de violência contra animais cumpram serviços comunitários, de preferência em entidades de proteção e saúde animal. A proposta ainda institui o 4 de outubro como Dia Nacional da Proteção, Respeito e Empatia com os Animais.
27: Termina agora o jornal Câmara dos Deputados, produzido pela Rádio Câmara, com trabalhos técnicos de Everson Urani e a apresentação de Márcio Aquiles Sardi e Val Monteiro. Boa noite.
28: Uma boa noite para você. A Voz do Brasil volta amanhã.
22: Você ouviu A Voz do Brasil. Boa noite.

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1: 10 e 8.

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0: Valeu, Jojo! 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
9: 10 e 18. 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
1: 10:21.
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5: 10:27.

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1: 10:33.

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6: 10:42.

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6: 10:58.

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4: 11 e 12.

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3: 11 horas e 30 minutos.
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2: 11:33.

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6: 11:42.

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0: Manda aí pra nós, ó. 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
2: Meia-noite e 4.

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E esse, tem situação melhor que essa pra você mostrar a si mesmo que você é um vencedor, que você inspira vencedores tipo nós há 20 anos atrás. Muito louco, né? Olha que cenário lindo, plateia linda, valeu a pena. Você é um exemplo de vencedor.

0: maior vencedor nem sempre aquele que ganha a corrida, e sim aquele que inspira gerações. E você é um desses, Thiago André.
1: Você também é um vencedor, Gabriel Baiano. Obrigado pela parceria. Te amo. Força.
2: E honra.
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0: diferente dos iguais, viu?
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3: Meia-noite e 18.

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1: 00:31.

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1: 00:38.
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1: Meia-noite e 41.

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1: É noite 59.

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2: 1:19.

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1: 1:25.

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1: 1:35.

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2: 1:46.

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1: 1:51.

0: resenha virou festa, viu?
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2: 1:57.

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1: 2 e 3.

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1: 2:06. Isso.

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2: 2:09.

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1: 2:14.
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1: 2h27.

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2: 2:33.

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1: 2h47.
2: Joel, eu acho que essa aqui você não sabe não, hein?
3: Vamos tentar?
2: Vamos tentar.
3: Esse é um presente que você me deu, cara.
2: Vambora, hein?

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1: 2h59.

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1: 3 e 5.

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1: 3:16.

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1: 3:29.

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1: 3:34.

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1: 3:37.

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1: 3:40.

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1: 3:46.

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2: 3:50.

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2: 3:55.

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1: 4 e 2. É por 3.

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1: Luan Santana. 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

0: 4:11.
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0: 4:18.
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0: Zé Vaqueiro original!
1: 4:30.
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0: Jorge Matheus, pelo amor de Deus. Bom demais. Que é isso, hein? Coisa boa. Ô, gurizada.
1: Tudo bem, Curitiba?

0: 4:39.
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0: 4h46.
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0: 4:52.
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5 horas mais 8 minutos, 5 e 8. 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

Senhor, eu creio em vós. Tudo esperamos de sua bondade. Fazei-me a sua bênção, para que eu possa também abençoar você. 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

horas mais 11 minutos. 5 e 11. 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

0: errado, né, gente? Como diz a minha chamada aqui, né? Programa de rádio todo mundo faz, né? É ver fazer o que nós fazemos aqui, ó. Atender você, o nosso amigo ouvinte. Deixa eu cumprimentar aqui o nosso companheiro Roberto Melo. Nos pediu ontem, Gilberto e Gilmar, tá lá com a família. Acorda cedinho, né? Trabalham, nos dando o prazer da audiência, nos pediu Gilberto e Gilmar. Tem que atender, né? Aqui já começa atendendo cedinho, né? Não tem desse negócio, não. Ô, gente, hoje é quinta-feira, né? Hoje é dia 27 de agosto. Então nós temos 28, 29, 30 e 31. Terça-feira, dia 1º de setembro. Hoje é dia do psicólogo, hoje. Você quer ver? Eu tenho quase que certeza. É do corretor de imóvel, eu sei que hoje é dia do corretor de imóvel, porque eu já vendi imóveis, né? Então, fui obrigado a tirar uma carteira de corretor de imóveis, do Cresce, né? Então, hoje também eu estou lembrando aqui do amigo nosso aqui, isso que é corretor de imóvel, o Beto Machado. O Beto corretor de imóveis. Então, parabéns aí, um grande abraço a todos os psicólogos, né? E também os nossos amigos corretores de imóveis, os vendedores aí de imóveis. A Divimóveis, né? A Divimóveis hoje é dia da Divimóveis. Ela mexe na área de imóveis aí, né? Mas, muito obrigado, viu, gente? Vamos nós, então? Aqui, ó, já tá na mão para vocês aqui, ó. Aqui, ó, é 9, presta atenção. É 9-9869-5001. O corte da área aqui é 37, viu? Aqui é Divinópolis, Minas Gerais. A turma aí do aplicativo, né? Vocês que me ouvem através do aplicativo. Então tá aí, ó. 37-99869-5001. Certinho, aí tá certinho. Ó, aqui quem chegou comigo aqui, ó. Ó, o Claré comigo aqui. É, o Claré, ué. Deixa eu ver o que o Claré tá falando. Ô, Claré, bom dia.
1: Bom dia, Padre Fernando.
0: Bom dia,
1: família do ano. Bom. As coisas, tudo bem? Tá chovendo, beleza? Hein? Bom demais?
0: Bom.
1: Ô, Padre Fernando, toca mais nós aí, Pião Carreiro, pai. Pião Carreiro, seguindo meus passos.
0: Ah,
1: alô, obrigado, bom dia, família.
0: Bom dia.
1: Fica com Deus.
0: Com Deus. Essa moda é muito bonita, né? Essa moda, né? Meu amigo Oséias, meu abraço, meu bom dia. Acorda cedinho também. Olha o Juninho aqui. Ah, Juninho. Você quer ver? Escuta aí, presta atenção no Manezinho. Manezinho tá de oi no senhor. Escuta pra você ver. Manezinho. Ô, Mané. Tá chovendo aí, Mané?
2: Bom dia, Padre Fernando.
0: Bom dia.
2: Tudo bom, né?
0: Bom.
2: Ah, aqui começou uma chuvinha no Rancho Alegre.
0: É, aqui também chuvinha, tá chovendo. Esfriou pra caramba. Pra
2: apagar a poeira.
0: Uhum.
2: Refrescar o ar.
0: Ih.
2: Bom dia pro Geraldo de Santa Catarina.
0: Geraldo, bom tá dia, lá, quer friar lá.
2: A turma que eu tô ouvindo o programa, Magão.
0: Eu fui lá em Urupema ontem.
2: Pé de cano.
0: Ai, ai,
2: e o leão, hein? Matando o leão todo dia, hein?
0: É.
2: Só se for aquele leão, hein?
0: Eu sei.
2: O leão
0: do... Eu conheço o leão mesmo.
2: É, matando leão nenhum.
0: É.
2: Matando é o bicho, rapaz.
0: É, exatamente, você falou tudo.
2: E hoje, então, com essa chuva, hein? Meu Deus, vou preparar um aqui.
0: Ontem você estava falando.
2: Dá um leão para você aqui. É. Falou, Patrícia, um abraço. Bom dia a todos.
0: Você estava falando que não dá conta de usar botina, essas botinas. Essas botinas rancheiras aí, não cabe no pé dele, não entra, não. O pé dele já está inchado. É verdade, Juninho? Já tá com o pé inchado, Juninho?
3: Bom dia, Padre Fernandes.
0: Bom dia.
3: Tá? Beleza?
0: Tá bom.
3: Bora lá matar. Ô, Malezinho, aqui vai agora matar é o tigre da Sibéria. Vai matar um tigre agora. Não mata ai, nenhum mais não. Tu vai matar um tigre se desse. Seu manezinho, seu pé inchado, pé
0: eu vermelho, que eu sei que tá
3: barrigudo. Isso. Ai, para parar. Para de me zoar, meu amigo. O que é isso?
0: Eu já te falei,
3: bom
0: né?
3: Dia lá pro Santa Catarina, Gerardo Santa Catarina, bom dia para Gerardo todos,
0: tá lá,
3: bom belo dia, abençoado a todos e até amanhã, se Deus quiser.
0: Ontem eu estive lá na Urupema, lá no Arco da Serra, lá, meu Deus do céu, mas que friagem, viu? A turma lá tava falando que lá já deu 22 graus, abaixo de zero, tem base? A cachoeira lá, ela fica congelada, né? Olha o Luiz Carlos do Perdigão, tá chovendo aí, ô Luiz? Aí no Perdigão ou não?
4: Bom dia, meu amigo Padre Fernandes.
0: Bom dia. Bom,
4: não. Ei, Padre, eu tô morrendo de saudade de mim, hein?
0: Ah, tô.
4: Agarrado demais, meu filho.
0: Ah, tô, saudade de homem.
4: Pai, tempo, mas não faz, não. Nós põe não sei aqui, nós só tá tentando mandar o áudio.
0: Oi, né? Cê, tá firme, já te falei, você põe na bananeira.
4: Passei pra nós o menino da gaita.
0: Menino amigo da gaita, você é bom.
4: Um abraço, meu amigo. Abraço, Real do Táxi. Zé Antônio do Couro.
0: Zé Antônio.
4: Nosso amigo Beto.
0: Meu amigo.
4: Advogado. Me tem, né? É. Abraço, mano. Fala com Deus.
0: Falou. Você, eu vou te falar pra você. Você pode arrumar uma moita de bananeiro pra você, porque... Foi em mim todinha. Ai, ai, ai. Meu Deus do céu. Você tem que rir, viu? Olha o Lobinho aqui. Meu amigo Lobinho do Danilo Pato. Olha o Lobinho. E o homem? O homem é brabo ou não?
5: Bom dia, Padre Fernandes. Saudações, Rubro Negras. Que tenhamos uma quinta-feira iluminada, né?
0: Amém.
5: Toma pra nós aí. Luz do amanhecer.
0: Essa é bonita.
5: Um abraço com Deus, irmão.
0: Valeu, Lobi. Esse quer pegar o tal de Caijota, de tudo quanto é jeito. Diz que é a terceira vez que ele provoca esse trem, né? E a turma batendo capa nele. Oh, meu Deus do céu. Que porra, viu? É Luz do Amanhecer que você quer, Lobinho? É com Tri Parada Dura ou com Gilberto Gilmar? Hein? É com Gilberto Gilmar. Mas quem canta ela também, o Renê Ronaldo também canta ela também. Eu vou colocar com o Renê Ronaldo, porque o Renê Ronaldo canta pra caramba. Meu amigo, Renê Ronaldo. A Maria do Rosário aqui, ó. Nova Holanda. Fala, Maria! Acordou, Maria?
6: Bom dia, seu Padre Fernando.
0: Bom dia.
6: Quinta-feira para o senhor e toda a sua família. Amém. Tamo junto.
0: Tamo junto.
6: Se puder, passa o amado para mim, tá?
0: Tá ok.
6: Daniel Rosário, Bar Nova Holanda.
0: Deixa comigo. Aqui o Teteu aqui, ó. Tava falando de vendedor de imóveis, né? Hoje é dia do corretor de imóveis. A Divimóveis também é, ué. A Divimóveis. Parabéns aí aos nossos amigos da Divimóveis, Divimóveis, locadora. A Giovana comigo aqui, ó. Ei, Giovana, meu abraço, meu bom dia pra você. Acorda cedinho, ó, a mensagem mais linda que ela mandou pra mim. Obrigado. Vamos lá? Vamos começar essa treta aqui? Hein? Olha aqui, ó, olha essa música do Gilberto Gilmar, olha aí pra você ver.

0: Essa aqui que ainda é mais bonita ainda. Essa aqui estourou também, ó, na época da música da saudade, daquele discão que eles gravaram, né? Esse aí, ó, o amor proibido.
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0: Ó,
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0: A linha é tudo uma só.
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0: Aí, ó.
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0: nessa época aí saiu um punhado de música dessa linhagem aí, ó. Você entendeu? Inclusive eu tenho uma minha também que ainda tá pra gravar até hoje. Aquela que fala assim, ó. A minha vida já não tem mais sentido. Eu sou um homem comprometido. Não posso mais te amar. Ê, tremoleiro. Essa aí o Leonito do Parada Dura ficou de gravar ela agora. Vamos ver se vai gravar, né? Aqui, meu filho, aqui tem bala na agulha aqui, viu? Vamos começar o trem? Aí, ó. Aí, isso aí, ó. Um abraço lá pro amigo Roberto Melo. Tá aí, ó. Aí, Clarinha. Essa que você quer, né, ó. 5:23.

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1: 5:26, 5:26, vamos pra Perdigão, menino da gaita, Serjão tá aí, ó.

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1: 5 horas 31 minutos, 5:31.
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1: Renê Ronaldo, Luz do Amanhecer, e música bonita. Tudo Lobim, né, Lobim? Essa é sua, né?

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5: Cinco horas 36 minutos, 5:36. Paredão de hoje tem Gilberto e Gilmar. Tô aqui com nosso amigo Roberto Melo. Olha, hoje, quinta-feira, dia 27, né? 27 de agosto, dia do psicólogo, dia do corretor de imóveis, Divimóveis, né, hoje. Nosso abraço a todos vocês. Gente, paredão de hoje tem Gilberto e Gilmar, que coisa mais chique, hein? A turma tá aqui, mas que tá vibrando aqui com Gilberto e Gilmar. Vamos voltar no nosso WhatsApp, o WhatsApp tá bombando, tá bonito hoje, viu? Não sei se é a chuva, levantou a turma todinha aí. Vamos para Santo Antônio do Monte, lá, terra do Arailton. Fala aí, Arailton, mandar um grande abraço lá para sua irmã, né? A Maria Aparecida Teixeira, lá do bairro São José. Aqui, ó, aqui quem tá aqui, ó. Ao meu nobre amigo, irmão, locutor apaixonado, Zé Antônio do Coto. Fala, Zé!
6: Pádua Fernandes, nosso grande amigo, bom dia!
5: Bom dia.
6: Beleza, belezinha, Pádua?
5: Beleza!
6: Quinta-feira, Eucarística, abençoada para todos nós, né?
5: Amém!
6: Para você e família, família Candidez FM, ouvintes apaixonados, como sempre, né, Pádua?
5: Aqui o bicho pega.
6: Com chuva hoje, Santo Antônio do Monte, viu? Bairro Bela Vista, por
5: tá
6: aqui.
5: Chovendo aí?
6: Aqui tá, beleza, belezinha?
5: Coisa boa!
6: Toda a nossa capital dos fogos e artifícios. Bom dia, meu Pado. Obrigado
5: dia.
6: Pela oportunidade de participar
5: é
6: com
5: isso,
6: você.
5: É isso, Zé. Que você
6: sempre
5: de casa.
6: Sempre no pique do programa por aqui.
5: Você é de casa, você é de casa. Aqui, meu nobre amigo comandante, veterano sargento Edmar. Trechique. Edmar, ontem nós estivemos lá na reunião da Caixa, lá ontem. Estava falando a doutora Adriele, quero até mandar um abraço para a turma lá da Civil. Gente, o trem tá feio, viu? Vocês fiquem espertos com esse celular de vocês, que é golpe é um atrás do outro. O golpe agora, do momento agora, é o golpe do falso advogado. Se você tiver alguma treta aí na justiça aí, você entendeu? Você fica esperto. Porque, segundo a doutora Ellen, né, que é a nossa presidenta da OAB, e a doutora Adriele, que é a nossa delegada das fraudações, lá, delegacia lá, dos fraudes lá, o trem tá bravo. E ela estava contando lá, né? Ontem saiu da televisão o golpe do emprego, que vocês viram, né? Ontem, saiu ontem. E agora, golpe do falso emprego. Se te oferece um emprego bom, você vai lá, você faz a ficha, e quando você sai de lá, espera, aguardando a sua vaga, você entra na sua conta lá no já financiar carro na sua conta, já. Ontem se financiaram um BMW na conta da pessoa lá onde. Que absurdo, meu Deus do céu. Mas vamos largar isso para lá. Vamos ficar esperto, viu? Então, você que tem parente aí, tem família aí, você fica esperto, viu? Principalmente os velhos, viu? Nós velhos. Eles tentaram dar um golpe em mim, que eu tinha uma ação lá na Gerais, né? De negócio de aluguel lá, e eles não entraram em contato comigo, quase que eu caí, fartou pouquinho. Ainda bem que eu fui todo alegre lá na Gerais para poder buscar o cobre. Ainda bem. Ai, ai, ai, meu Deus. Aqui é a Cláudia lá de Itaúna, Cláudia Raia. Que dia que é seu aniversário, ô Cláudia? É amanhã, né? Dia 28? Não é isso? Olha o Márcio engraxado aqui. Ontem você falhou, outro. Você manda trem para mim na hora que eu já estou indo embora, já que eu estou juntando minha mala aqui para ir embora. Fala, Márcio.
7: Bom dia, Pato Fernando. Bom dia, os ouvintes da Candidata FM. Toca aí para nós. Chico Rei de Paraná. É... degrau na escada. Oferecer para a turma do Sabor de Minas. A Júlia, o Henrique e o Gilson, lá do Sabor de Minas, em frente ao Costa Rangel. Hoje não vai dar, não vai ter jeito de eu ir lá tomar aqui café, senão serrar aqui café não, viu? Hoje vai não, porque eu vou no dentista e arrumar as canjicas.
5: Ah, é? Ah, tá. Tá bom, deixa comigo, tá entregue então. Você escutou, né, Gilson? Você guardou o jabá dele aí, ó. Combinado. Eu vi o Gerardo aqui, o Gonçalves comigo aqui, cadê ele? Ah, tá aqui. Aí, Gerardo, bom dia!
8: Ô, seu padre Fernandes, bom dia pro senhor.
5: Bom dia.
8: Seu padre, chuva é mais boa, hein, seu padre?
5: Ih, oi, bom, viu?
8: Rapaz. Seu padre, sabe que faz moda boa pra nós aí, falou? Bom dia pro senhor, um abraço.
5: Deixa comigo, tá entregue, viu, Gerardo? Você sabe que aqui o trem aqui é bom, né? Aqui vocês é que... Aqui vocês é que faz o programa, né? Eu não, tô aqui só para anotar e tocar as modas de vocês aqui. Ah, aqui, ó. Aqui quem tá chegando aqui, ó. Deixa eu ver o que tá. A última vez que eu falei com ele via transmissão mental. Vocês já fizeram já transmissão mental? Não fizeram ainda não? Não receberam nenhuma não? De vez em quando eu recebo uma. Aqui, ó, o Gerardo aqui, ó. Tá lá no planeta de Urano. Tá lá me esperando lá. Aê, Gerardo. Como é que tá estranho aí, meu filho? Isso aí é longe pra caramba, esse aí, viu? Esse é brabo. E uma friagem lá que você precisa ver que tem dois. Vai, Gerardo.
9: Bom dia, senhor Pádua Fernandes.
5: Nossa, tá dando até eco.
9: Estou me dirigindo ao senhor através das ondas sonoras do estúdio na rádio de Urano.
5: Urano.
9: Estamos tentando uma sintonia com o senhor há uns 2 meses e não conseguimos.
5: Mas eu vou trazer
9: o senhor para cá.
5: O senhor
9: também será habitante das galáxias.
5: Nossa senhora.
9: Grande abraço para o senhor, para o Beto Machado, para toda a comunidade rural de Ermida. Não esqueço também, ó senhor. Do meu amado povo, da comunidade da Lagoa. Da comunidade de São Sebastião da Lagoa. Grande abraço para o senhor.
5: Obrigado.
9: Vai falando aí que eu vou escutando de cá. Saudações ermidianas, sempre.
5: Deixa eu ensinar vocês como é que vocês... Mentaliza aí uma pessoa, vocês vão localizar onde ela está. Mas é viva, viu? Não é morta, não. Um parente seu que está sumido, um amigo seu que está sumido. Traz ele para dentro da sua mente. Ele vai te dar a posição certinha onde você está. Só aprendi, foi com o Gerardo. O Gerardo falou, tem pega mesmo, viu? Como é que é? É essa moda que você quer, ô Márcio Engraxate? É essa? Essa você é lá pro meu amigo, pro Gonçalves também, o Gerardo Gonçalves. Zé Antônio, aqui só tem doido aqui. Barbacena aqui é pouco.

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5: Divinópolis, 5:48, 5:48. Olha, hoje, quinta-feira, dia 27 de agosto, né? No paredão tá aí Gilberto e Gilmar. Meu Deus do céu, só sucesso, só coisa boa.
6: Cansar.
5: Olha aqui, apareceu, gente, apareceu a Margarida. Olê, olê, olá. A turma tá... Nosso ex-prefeito da Praça do Santuário, Marcelo. Filho do saudoso Capitão Voto. Se o Capitão Voto tivesse aí, meu Deus do céu. Ele estava me convocando, viu, Marcelo? Ele estava me dando uma missão especial, o Padre Fernandes. Quando eu falava para ele que eu conversava lá em lá no Mangabeira, lá em cima, no alto, lá, né, o nosso general Olinto Mourão, lá da 4ª Divisão de Juiz de Fora, que eles iam lá, encontrava a cúpula lá em cima, né? Na época, o nosso governador, saudoso Magalhães Pinto, nosso comandante-geral da nossa PM, o senhor coronel Zé Geraldo de Oliveira, era o major Dirceu, tinha o nosso chefão lá da Serviço de Informação, que eu trabalhei com ele, o coronel Silvio, lá eles chamavam ele de Beisola. A turma lá chamava, os amigos dele chamavam a turma, o grupo dele, de escola, botar apelido no homem de Beisola, que tinha um beijo assim, que beijão. É tempo bom, viu? Falar nisso, ontem eu estive com o nosso promotor na reunião da CASP hoje. Divinópolis está bem amparado agora, viu? Agora nós estamos com o GAECO em Divinópolis também agora. É, fica esperto, viu? E o promotor, que é o comandante lá, eu trabalhei com ele. Quando eu estava na Defesa Civil, ele é daqueles que pede só 3 dias de prazo. Mas eu ia lá, né? Quando era pupo. Aí eu pegava meu engenheiro, o doutor Júlio, ou o Julian Vieira, ou a própria Keila, né? Nós ia lá no pé do homem. Chegava lá, vai, a menina secretária ali. Só um minutinho, padre, que quer falar com o senhor. Ô, padre, olha isso para mim urgente. Eu falei, deixa comigo, doutor. Oi. 4 anos de Defesa Civil, doutor Juliano Vieira, eu, Keila e o Gilberto, né? Depois, a Keila, eu, o Gilberto e o Júlio Valério. Até encontrei com o Júlio Valério esses dias, fiquei até emocionado quando ele falou para a mãe dele, né? Nós encontramos lá no Durico, e que ele falou a respeito, né, do nosso trabalho. Nós saímos limpinho. sem nenhum processo, sem nada. Por isso que nós temos condição de falar a respeito do que está acontecendo na ponte ali, da esplanada ali. Aquilo ali foi tudo levantado por nós, aquilo ali. Você entendeu? Tudo. Mas isso aí nós não temos nada com isso, não. Vamos trabalhar. Aqui, ó. 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
5: Me pedindo aqui para falar o nome do promotor do Gaeco, não tem autorização dele para divulgar isso na empresa. Gaeco, gente, é uns promotores preparados aí para dar assistência, né, à parte jurídica das delegacias de polícia civil, né? No caso nosso aqui de Divinópolis, e tem o apoio aí da Polícia Militar. Eu sei que eles trabalham em conjunto, né? O GAECO é uma somatória. É as forças de segurança lá, tudo junto, fazendo isso. Não é qualquer serviço que eles entram, não. Eles só entram em barra pesada, só que eles entram. E eles não entram para perder, não. Eles já vão buscar sabendo que traz o passarinho. Só se não tiver lá. Só se não cair no sarpão. Mas quem traz, traz. Isso, eu lembro do... nem larga pra lá. Vamos trabalhar. Aqui, ó. Deixa eu falar com você a respeito da Joca. Ontem eu fui com o João ontem, o Roberto ontem, ele estava me perguntando, ô padre, eu estou com uma área de, acho que é 100 e... Ele falou a cobertura da casa dele lá, é 120 metros, me parece, de área para cobrir. Eu falei, pede seu engenheiro para fazer do jeito que você quer e manda lá para a Jalc, viu? Só você... É Jalc, manda tudo prontinho para você, vai tudo arrumadinho para você. Você não vai gastar nada. Bom? Tá bom? Tá combinado? Então vamos nós. Vamos voltar pro WhatsApp. O WhatsApp tá bombando. O Henrique tá comigo aqui. Eu não posso falar o nome do promotor, não, Paulo. Negócio... Eu não tenho autorização dele para divulgar o nome dele, não. Amiga Cidinha! Cidinha, meu abraço, meu bom dia pra você. O Célio tá aqui querendo falar comigo. Tem jeito de falar com você, não, Célio? O Célio lá do bairro Niterói. Deixa eu ver o que ele tá falando. Ele tá doidinho aqui falando comigo. Você que ele tá falando? Ligação de voz perdida aqui. Não tem jeito, não, Célio. Isso aqui não atende, não. Deixa eu ver.
7: Ô, Célio, já mandei um áudio aí, entendeu?
5: Que é? Não tem jeito, não, Célio. Aqui não tem jeito de... Aqui nós não atendemos telefone, não. Viu? Aqui é só no WhatsApp. Aqui, ó. O nome do WhatsApp aqui, ó. Aqui, ó. Presta atenção. O nome do WhatsApp é 99869-5001. Eu tô te atendendo aqui porque é por educação, viu? Eu não faço esse tipo de coisa, não, tá? É que aqui nós temos uma linha aqui no programa que nós não podemos atender nada ao vivo, por causa desse negócio das eleições aí, ó. Almoçando comigo aqui, ó. O Tiaguinho Fernandes. Bom dia, Tiaguinho. Minha amiga Margarete lá em Itaúna também tá comigo aqui. Meu abraço, meu bom. Aqui é Alzira aqui. Chegou cedinho também, acordou mais cedo hoje. Os nossos amigos do Terço dos Vizinhos. Ué, tá tudo comigo aqui, ó. Deixa eu mandar uma mensagem pra Alzira aqui, quer ver? Gosto de mandar isso aqui para ela, ó. Sagrada Família, bonito esse, né, Alzira? Alzira, beber café. Aqui, ó, o Carlinho da lanchonete, meu Deus do céu. Nossa Senhora Aparecida, Arailton, lojão das baterias. Ô, Arailton, você não fica bravo, não, mas mandaram para mim aqui. O nome do... Mudaram, o Lobinha que falou, mudaram o nome do Carjota lá. Agora é Cai, como é que é o nome do trem, Lobim? Repete, vamos ver se você tem coragem de repetir, Lobim. Lobim, vamos ver se você é flamenguista mesmo de verdade. Repete para mim o que você falou. Mudar o nome do centroavante do Cruzeiro. Agora é Cavalo. Não é Cajota mais, não. Esse povo atoso, esse povo é forgado demais, agora aí. Na mão, Lobinho é suspeito, viu? Você não pode. Olha o velho comigo aqui também. Olha o Tim das Mangabeiras. Olha o Zencrevo. Zencrevo todo. Aqui, ó. Olha o Juninho, pé de cana. O Zencrevo tá aqui, viu? Zencrevo do Cetrans. Você vem com essa. Esse aqui eu não posso falar o nome dele, não. É candidato. Candidato, posso falar nome, não. Eles mandam para mim, mas pô, eu só falo que eles é candidato, só não falo o nome deles. Ser besta, tomar multa aqui, para que eu vou tomar multa? Não estou aguentando pagar nem minhas multas de... minhas multas.
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5: Eu lembro do professor Galvão. O professor Galvão, saudoso, ele me parava ali na esquina, subindo para o curso de opção, né? E aí, com aqui a pasta dele de bar do braço, aquele óculos verde dele, né? Ele me chamava, eu ia lá, né? Ô, padre, eu gosto de ouvir o senhor, porque o senhor brincando, o senhor rindo, o senhor chama a atenção dos outros. Mas é verdade, gente, não adianta eu querer chegar aqui e brigar aqui. É igual eu estou falando aqui, ó. Ontem, né, o promotor esteve lá com a gente, explicou direitinho, o GAECO está em Divinópolis, né, está aqui para dar apoio. Né, e só, não é só Divinópolis não, viu, gente? É em 40 e tantas cidades em volta aí. Eles trabalham, ele dá apoio, essas coisas grandes aí da Polícia Civil, da nossa Polícia Militar, tanto é que junta tudo e vai tudo. Já leva, já vai na boa, já vai para buscar mesmo. Lá com esse, dentro desse trem, já vai com o papelzinho do homem lá, por isso grito. Aqui é um papelzinho que ninguém gosta de ver ele. Oh, meu Deus. Vambora que o bispo já tá chegando ali, ó.
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2: 6:02.
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0: Amados irmãos e irmãs, nesta hora em que recordamos o sublime mistério da encarnação de Jesus Cristo, elevemos nossa voz ao Deus da vida, recordando a presença de Maria na história da salvação. Em nome do Pai, e do Filho, e do Espírito Santo. Amém. O anjo do Senhor anunciou a Maria, e ela concebeu do Espírito Santo. Ave Maria, cheia de graça, o Senhor é convosco. Bendita sois vós entre as mulheres, e bendito é o fruto do vosso ventre, Jesus. Santa Maria, Mãe de Deus, rogai por nós, pecadores, agora e na hora de nossa morte. Amém. Eis aqui a serva do Senhor. Faça-se em mim segundo a vossa palavra. Ave Maria, cheia de graça, o Senhor é convosco. Bendita sois vós entre as mulheres. Bendito é o fruto do vosso ventre, Jesus. Santa Maria, Mãe de Deus, rogai por nós, pecadores, agora e na hora de nossa morte. Amém. E o Verbo se fez carne e habitou entre nós. Ave Maria, cheia de graça, o Senhor é convosco. Bendita sois vós entre as mulheres. Bendito é o fruto do vosso ventre, Jesus. Santa Maria, Mãe de Deus, rogai por nós, pecadores, agora e na hora de nossa morte. Amém. Rogai por nós, Santa Mãe de Deus, para que sejamos dignos das promessas de Cristo. Oremos. Derramai, ó Deus, a vossa graça em nossos corações, para que, conhecendo pela mensagem do anjo a encarnação do vosso Filho amado, cheguemos por sua paixão e cruz à glória da ressurreição. Por Cristo nosso Senhor. Amém. Amados irmãos e irmãs, juntos invoquemos a proteção da Virgem Maria, a Mãe de Deus. Rezemos juntos a oração à Nossa Senhora, na sua Imaculada Conceição. Ela é a padroeira da nossa amada Diocese de Divinópolis. Ó Maria, Imaculada desde a sua concepção, fostes preservada do pecado original para ser a Mãe de Jesus Cristo. Ensinai-nos a acolher o mistério de Deus em nossa vida. Ajudai-nos a percorrer a estrada da santidade. Acompanhai-nos com a ternura do vosso olhar. Guiai-nos na escuta aos apelos do vosso amado Filho Jesus. E intercedei por nós para que sejamos firmes na fé, corajosos no amor e alegres na esperança. Amém. O Senhor esteja convosco. Ele está no meio de nós. Pela intercessão da Virgem Maria, a Imaculada Conceição, padroeira da nossa amada Diocese, abençoe-vos o Deus Todo-Poderoso, Ele que é Pai, Filho e Espírito Santo. Amém.
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2: Divinópolis, 6:09, 6:09. Olha, hoje, quinta-feira, hoje, dia 27 de agosto. Hoje, dia do psicólogo. Hoje, dia do corretor de imóveis, né? E a nossa de imóveis, hoje, então, está em festa, né? Hoje é dia. Grande abraço, Teteu, Serginho, todos os nossos amigos da Div Imóveis Locador e todos os nossos amigos corretores de imóveis, né? Inclusive o nosso doutor Beto Machado. Gente, hoje eu estou atendendo aqui o nosso Roberto Melo. Ele é ali do Bom Pastor. Está aí nos pedindo aí o Gilberto Gilmar. Ontem estive com ele, estava me falando, inclusive me consultando a respeito da cobertura que quer fazer lá na casa dele, né? Que é essas coberturas de telhado, né? Que faz aí em casa. E ele estava me perguntando a respeito da Jalque. Aí eu estava explicando para ele que aqui a conversa nossa é simples. Aqui não tem conversa atravessada, não, viu? 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O Aislan tá lá ouvindo lá. O Aislan, nosso diretor. A Letícia, a Juliana, elas acordam mais tarde, mas elas ficam sabendo que eles contam para ela. O Marcelo, lá da portaria, fala para ela, conta para ela. Ó, o padre tá mandando abraço para nós aqui. Eu mando abraço para Pretinha, para cachorrinha dele. Porque ela não gosta de mim, não. Ah, tem uma vizinha minha também lá no prédio também, a Lúcia. Um grande abraço para a segunda. Ela mora no segundo lugar lá, segundo andar. O cachorrinho da Lúcia também, ele é implicado comigo. Não sei o que nós dois não entendo, não. Já a cachorrinha da Rita, minha filha, é uma gracinha comigo, você precisa ver. Ela chega, ela pula e tudo, ela levanta a mãozinha para mim, para me pôr a benção nela. Nem dou conta, não. Mas é assim mesmo, né? Cachorro e gato não tem danado. Essa vizinha minha lá, a Alzira, ela tem um gato. Esse gato dela não tem danado. Eu fico na minha área lá observando o gato. Ele roda para todo lado. Ele chega perto de você, te cumprimenta, ele levanta o rabinho dele, passa o rabinho dele nas pernas. É, você vê, tem até os animais, eu vou te falar, viu? Eles é brabo, eles sabem, viu? E hoje é dia do psicólogo hoje, né? Vai ter que arrumar psicólogo agora para pet também, para gato, para cachorrinho. Tem Miguel tá lá assim, tá homem bobo, meu Deus do céu. Como é que pode ser bobo? Quanto mais velho, mais bobo esse homem fica. Fala aí, Tom Miguel. Aqui, ó. 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Vamos voltar no WhatsApp aqui. Que o WhatsApp aqui está bombando. Como é que é, Gerardo? Se agora que você chegou, onde que você estava? Eu estive lá no Urupema ontem. No, mas que friagem, hein? Urupema. É vizinho seu aí, não é? Urupema?
3: Bom dia, nosso amigo padre. Bom dia para todos.
2: Bom dia.
3: Hoje eu cheguei, eu falei, vou chegar junto com o bispo.
2: É.
3: Hoje eu vou, mas é assim mesmo. Bom dia para todos.
2: Para rezar,
3: uma
2: né?
3: Uma ótima quinta e até amanhã, se Deus quiser.
2: Depois, aqui, ó. Você fica esperto, depois você olha esse negócio da friagem de vocês aí, que vai descer um frio lascado aí, viu? Olha o Marcão aqui. Deixa eu ver o que o Marcão falou. Ô Marcão, o Beto falou que isso, a dívida sua lá foi perdoada, que você não pagou a dívida, não. Você foi perdoado, você foi em como é que é? Você ganhou a indulgência lá. E você para de ficar inventando moda também, viu, Marcão? Você fica esperto.
4: Ô, Padre Fernando, manda um abraço lá, ó, aniversário da minha filha, Mariana.
2: A que dia?
4: Aqui é a Odisseia, o pai dela, mandou mandando um abraço pra ela.
2: Feliz a Mariana? É hoje?
4: Mariana, esposa do Chumbinho do Gai.
2: Ah,
4: lá do Nova Fortaleza.
2: É o Gás, é a Mariana, é. Uai, foi da Dirceia agora da Mariana. Parabéns. Você devia ter ligado para mim mais cedo, né, ô Marcão? Você também é ruim de serviço, viu? Olha o Vitão aqui. O Vitão é outro também. Que você não fica esperto, não, para você ver, viu? A Cida tá de oi no senhor, viu? Fica esperto.
5: Bom dia, Padre Fernandes.
2: Bom dia.
5: E o galo, hein, Padre Fernandes? Ai, ai. Padre, um abraço aí para o Almir. O Mir também sumido.
2: Ferro velho.
5: Sabino tá, de Campina não. Verde.
2: Tá, não,
5: também está sumido. E o nosso advogado número um, Beto Machado, doutor, Padre Fernandes.
2: Esse é bom.
5: E boa também para o Barão. O Barão do Paladar.
2: Fez
5: do Jabá do Marmitex.
2: Fez aniversário.
5: E não pode esquecer da dona Cida, né, Padre?
2: De jeito nenhum.
5: Toca aí, Gino e Gino, pra nós. Não custa nada.
2: Não custa nada. Tá certo. Olha o Toninho do Candelário aqui, o chinês preto. É, vocês preparam o lombo, viu? O Vasco ontem perdeu ontem. Essa de oi no senhor.
6: Tá, Fernando, bom dia.
2: Bom dia.
6: Oi, já com o Paredão, é Gilberto Gilmar, toca ou tá ruim, mas tá bom pra
2: tá
6: nós.
2: Ruim, tá ruim, tá ruim, mas tá bom.
6: O clássico deu empate mesmo, o clássico. Tá ruim, mas tá bom. Fazer o quê,
2: tá
6: né?
2: Bom.
6: Forte abraço, chinês preto. E o Ayrton lá ligadinho, no esplanada.
2: Tá, aí eu tá. Aí eu
6: fundo de quintal, é o fundo de quintal, Ian.
2: Forte
6: abraço.
2: Antônio, tá ruim, mas tá bom. Terça-feira você vai ver. O Arailton já tá aqui, já cercando aqui também. Amém. Olha o Marcão comigo aqui. Olha o Bruno aqui do bairro São Simão, também tá comigo aqui. Hoje, se puder, tocar pra mim. Acha o Flávio, como é que é? Ah, não, isso aqui é com o... Não, isso aqui é a Bruna, né? Não é o Bruno, não. Isso aqui deve ser pro Cláudio Kennedy. Marcão tá comigo aqui, a Terezinha lá do bairro Espírito Santo também tá comigo aqui. Muito obrigado, Terezinha. É, o Geraldo também, nós já conversamos, né, Geraldo? Tem mais aqui, Geraldo? Não, é isso mesmo, né? Ontem eu estava vendo uma matéria lá da Urupema, ontem, o lugar frio, gente. O lugar mais frio de Santa Catarina é Urupema, lá no Alto da Serra. Aquele menino, aquele viajante, eu acompanhei ele, nós somos amigos de prosa, né? Olha o doutor Beto Machado aqui, ó. Que é isso, Beto? Que é isso? Uai, Cidinha, sim? Bom dia!
7: Bom dia, Dom Padueta!
2: Bom dia!
7: O Barão do Perdigão!
2: Sangue Azul!
7: O Fazendeiro e Nota 10 da Candidez!
2: Vai ser bom o trem!
7: O Cartola e treinador de futebol do Corno Barro!
2: Não, treinador não, mexe com isso não!
7: E 8.2,
2: vai
7: não
2: ser
7: deixe
2: velho,
7: pra depois!
2: Trem. Vai ser velho!
7: É só pro 37.
2: A 3, 2, companhia.
7: Soldado Padueta.
2: Terceira companhia do BG Semier.
7: Tudo bem com o senhor?
2: Graças a Deus, melhor ainda.
7: Também quinta-feira chuvosa.
2: E frio.
7: Graças a Deus, né?
2: Graças a Deus.
7: Quinta-feira é dia de adoração ao Santíssimo Sacramento.
2: Exatamente.
7: Graças e louvores sejam dados a todo momento
2: ao Santíssimo Sacramento.
7: Vai passando aí para desejar para os amigos do programa Padre Fernandes, a família Paduana, a turma é muito grande.
2: Padueta!
7: Uma abençoada quinta-feira,
2: Padua, semana Padueta.
7: Iniciando. Quero mandar um grande abraço para o Buquinha e a primeira dama do mercado municipal,
2: a Viviane,
7: a dona Viviane. Ontem eu estive com ela lá, com a Liliane, com o Ricardo lá no Mari Cremosa, né?
2: Outra, Chico, a partir do dia primeiro.
7: E a Viviane me disse que o radinho até sai fogo, né?
2: Sai.
7: É, Buquinha.
2: Esquenta.
7: Um abraço aí, senhor Grandi, toda a família. Um grande abraço para o Marcelão, ex-prefeito da Praça do Santuário. Hoje
2: agora apareceu,
7: né, Marcelão?
2: Voltou.
7: O Bruno apareceu. Porto, meu amigo, meu irmão. Um grande abraço para o Fabinho do Campina Verde, seu papai, José Eustáquio, sua esposa Maria, grande irmão. Geraldo Sapateiro, Hermidiano,
2: tá
7: já
2: lá,
7: passou aí
2: tá
7: com
2: durando.
7: As suas cantigas de Ninar, né?
2: Tá
7: com
2: lá,
7: as suas análises satélicas.
2: Tá lá.
7: Mas enfim, um grande abraço para todos os amigos que acompanha a lista do compadre, é muito grande. E
2: um metalizei,
7: excepcional compadre. Quinta-feira, Dom Padueta.
2: Ô Beto, ontem nós tivemos lá na reunião da CASP, ontem lá na UAB, né, doutora L. Problema lá, o golpe dos advogados, viu? Você que mexe aí nessa área, você fica esperto. Os advogados aí estão dando golpe do advogado agora. Agora, eles mandam para você que tem uma causa aí, você fica de olho. Ontem eu estive conversando com a doutora Adriele também. Adriele é a nossa delegada da área desses golpes. Ela estava comigo, padre. O senhor tem muita audiência, você ajuda os velhos lá, que está dando golpe. Chegou mais um golpe para mim aqui agora, ó. Eu vou... quem manda... Aqui, ó, escuta.
8: Um prejuízo enorme de 15 mil reais. Ele só descobriu que tinha caído num golpe depois que a polícia prendeu dois suspeitos. Olha o que aconteceu com esse senhor. É o senhor Reinaldo. Ele estava aguardando a liberação do convênio para fazer uma cirurgia no quadril. Aí um suposto funcionário do hospital ligou dizendo que o procedimento tinha sido autorizado. Só que ele tinha que preencher o formulário, um papel. Como a pessoa do lado de lá tinha todas as informações, nome completo, número do telefone, sabia exatamente o tipo de cirurgia que ele tinha que fazer, logo o nosso telespectador pensou, é realmente alguém do hospital e eu vou preencher a papelada porque eu tô precisando da cirurgia.
2: Aí, ó.
8: E aí o aposentado, para que ele não precisasse sair de casa, ofereceram para ele, olha... O senhor está precisando aí fazer uma cirurgia no quadril, deve ser difícil demais sair de casa para vir ao hospital. Vamos fazer o seguinte, o hospital vai mandar o motoboy levar a papelada para o senhor,
2: aí,
8: tá?
2: Ó.
8: O restante da história você sabe.
2: Lógico,
8: é. É muito parecido com outros golpes que acontecem por aí.
2: Exatamente.
8: Eles dizem, não tem problema, eu vim aqui para trazer a papelada para o senhor, só tem que pagar a corrida, tá?
2: Só a corridinha, só e pronto. Tá bom? Então tá bom. Depois você sabe o que aconteceu, né? Não precisa falar mais nada, não. Vamos faturar, porque já está quase na hora do esporte. Você fica esperto. Você que tem pessoa idosa em casa, você que tem a criança também, você fica de olho na meninada, no telefone também, que eles usam criança também, você entendeu? Oi! É como diz o nosso promotor do GAECO, ontem falou a coisa mais certa. Hoje nós não temos bandido mais de arrombamento, de furto, isso tem mais não. O bandido agora está junto com você, ele está aqui, ó, na rede social com você. Eu vou passar para vocês o que aconteceu. Eles tentaram me dar o golpe do advogado, vocês lembram, né? Eu tinha lá uma ação lá na Gerais Imobiliária, negócio de aluguel, aí a pessoa entrou em contato comigo falando que eu tinha ganhado a ação, esse golpe aí, que eu tinha ganhado e tal. Ainda bem que eu fui, a Rita, minha filha, muito esperta, pai, esse negócio tá muito... Aí eu fui lá na Gerais Imobiliária, aí a pessoa lá da Gerais... Não, padre, isso aí é golpe. Isso aí é golpe, padre. Sabe de onde que era o golpe? Lá de Goiânia. Eu levantei o cara, ele tava lá em Goiânia, o cara, você entendeu? Então, aqui, ó. Você que tem pessoa idosa em casa, vou dar um conselho para vocês, igual eu faço aqui, ó. Eu faço o seguinte, eu não atendo o telefone de ninguém. Eu só atendo o telefone no meu WhatsApp, aqui no meu telefone, se for pessoa conhecida. Se não for, telefone que aparece lá e tal, eu já tenho aquele que fala, né, que é fraudulento, né? Mas você procura fazer da mesma forma. E você que tem pessoa idosa em casa, tem avô, tia e tal, você fica de olho. Fica de olho. Nós temos vários casos aqui de gente nossa aqui que perdeu dinheiro. Estamos aqui à disposição. Aqui nós fazendo essa ponte com as forças de segurança para dar atenção para vocês. E tanto a nossa Polícia Militar, como a nossa Polícia Civil, como a nossa promotoria, as forças de segurança nossa de Divinópolis estão atentas e dispostas a atender todo mundo, viu? Se você vê qualquer coisa errada, atrapalhada aí, você liga no 190, você liga no 181, você vai pessoalmente lá, falar, quer falar com o delegado, com você, a pessoa que

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1: 6:28, tá aí a música do Célio para sua mamãe, Cascatinhana, é a colcha de retalho, nosso amigo Célio lá no bairro Niterói. Boy que é boy, mora.

0: céu, tá aí a coxa de retalho. Vamos nós, né? Vamos pro esporte, né? A turma tá brava comigo aqui, gente. Pelo amor de Deus, não tem nada com isso não, gente. Esse negócio do Caio Jorge. Ontem eu tava vendo, ontem a Rata Tiaia, ontem eu tava ouvindo aqui o povo da Itatiaia. Ontem eu tava descendo o cacete no rapaz, olha. Meu Deus do céu, só aquele cara que faz cobertura do Cruzeiro lá, que tava defendendo ele. Ele já é incidente, viu? Ele já é a terceira vez que ele quer dar uma porretada no caboclo. E, inclusive, ontem, presta atenção do que eu tô falando aqui. Eu tô falando que eu ouvi da boca do outro lá. Esse negócio não é aqui em Minas Gerais, não. É lá no Rio de Janeiro. Se o Supremo lá do Rio de Janeiro denunciar ele, ele vai pegar o pomoiado dele. Eu gosto demais do Cajota. É um senhor bom. É um senhor centroavante, bom. Você entendeu? Mas faz bobagem, né? Infelizmente faz besteira, né? Não sei por quê. Ele tá meio atentado, porque não tá fazendo gol, por isso ele desespera.
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0: 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Ou você fala com... Ó, velhinho, cala a boca aí, velhinho. O velhinho fica lá assim, fica lá na mascação. Acorda, velhinho! Olha lá, escuta. Olha lá, ele fica cantando, olha lá. Aqui só tem doido nesse lugar. Meu Deus do céu, ajuda nós. Oh, meu Deus do céu, abaixa aqui. Mas... Tem o Daniel, tem o Bruno, olha lá, tudo que eu falo aqui é repete lá, estou parecendo aqueles menininhos, aquelas criancinhas novinhas, pequenininhas, de um aninho, com aninho, que você fala, elas repetem, mesma coisa. Mas, tem o Bruno, tem a Rose, a Elane, o João e o Tete. Hoje é dia do corretor de imóveis, hoje, viu, doutor Beto Machado? Você também é corretor, então a Tive Imóveis hoje está de parabéns. Aqui, ó, o Cruzeiro, presta atenção. Ela não para não, tá vendo? Eu vou jogar uma bomba aí que você vai ver. Vou trazer uma cabeça de negro amanhã, na hora que você começar aí, eu vou só jogar essa bomba aí em você. Aqui, ó, o Cruzeiro, presta atenção no que eu vou falar para vocês não brigarem comigo. O Cruzeiro vai jogar com o Vasco amanhã. Amanhã vocês vai lá. O Cruzeiro bateu Vitória. O Cruzeiro, ó. O Vasco bateu Vitória 1-0. E o Vasco ontem foi... Nossa Senhora. Eu estava falando o tal de... É Candançan, né? Que estava pitando. O Elton está me fazendo falta aqui, gente. Nossa Senhora. Ó, Elton, pelo amor de Deus. Volta, Elton. Volta, Elton. Pelo amor de Deus, você me ajudar aqui. E essa juizada, mas tá ruim essa juizada, viu? Nossa Senhora, meu Deus do céu. Agora, então, aqui já é campeonato brasileiro já, né? O Cruzeiro, se ele bater o Vasco, olha aqui que maravilha aqui, ó. Ele vai para 32 pontos. Ele vai lá para cima, hein, senhor? Não? Que 32? Ele vai para 42 pontos. O Cruzeiro tá com 38 pontos. Não, 39 pontos. A letrinha aqui é muito pequena. Então tem que... 39. O Cruzeiro vai para 42. Como diz o Desidério, escreve, padre, o que você vai falar? Eu não escrevi nada, não. Bom, Então, aqui, ó, segunda-feira eu quero tocar o hino do Cruzeiro aqui, se Deus quiser, continuo falando. E o Galo, hein, Garcia? O Galo vai pegar o Vitória, o Vitória vai receber o Vitória aqui, né? É, sábado. E o Vitória perdeu pro Vasco, 1-0. O Atlético tá com 33 pontos, o Atlético. Então, se nós bater o Vitória, nós vamos para 37. Aí nós vamos dar uma subida boa também. E eu quero tocar o hino do Galo, se Deus quiser, segunda-feira. Esse time do Vitória é amarrado pra caramba, viu? É aquele menino que é o treinador deles, né? O Jairzinho. Aquilo é um retranqueiro de marca maior. Mas aqui, ó, deixa eu falar um negócio com vocês. Eu sou corneteiro. Eu não sou... esse negócio de futebol, quem entende é o pessoal do Ricardo, do Garrafa. Ontem eu estava escutando eles ontem, estava numa passação de pano ontem, daqui a pouco começava a falar do lance do Caijota, eles já tiravam logo. O Garrafa já, eu vou tomar meu remedinho, que eu tenho que tomar meu remedinho, não sei o que. Pelo amor de Deus, gente, faz igual, faz o trem certo, olha. Aqui, como se casou, aqui foi cama de gato mesmo, de verdade. Só a entrada que deu no caboclo, aqui é isso, o que é isso, menino? Vocês ficam bravos comigo? Vocês é cruzeirense, eu sou atleticano, eu tenho que defender meu lado. Vocês defendem o lado de vocês. Oh, meu Deus do céu, até me dá vontade de chorar. A mim, 82 anos de idade, 53 anos de rádio. O que eu estou fazendo aqui, meu Deus do céu? Mas tá bem, agradecer a Deus pela vida e vamos nós. Gente, mais uma vez então, o nosso abraço, os nossos parabéns a todos os nossos corretores de imóveis e um grande abraço aos nossos amigos da nossa DIF Imóveis Locadora.
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0: Divinópolis, 6 horas 42 minutos, 6h42. Tá agarrado no telefone aqui com a minha amiga Cássia,
1: lá de Belo Horizonte, lá da Serra, lá da Rua do Ouro. Ela tá falando que o trem lá tá bravo, viu, gente? Ontem, lá na reunião da CASP, o nosso promotor do GAEC estava falando a respeito dessa questão de essas trem aí de Comando Vermelho, esses trem, né? Essas facção aí. Lá em Belo Horizonte o trem tá feio, a polícia lá tá em cima, né? Nós tivemos lá um tiroteio ali naquela região lá da... Porque ali, ó, para quem conhece, para quem nós sabe, né? Conhece ali a região ali, Cabana, Betânia, lá em cima, Pedreira. Ali vai fazendo faz um rodeio ali, aquela área ali, Santa Lúcia, Barraginha, Santa Lúcia, que assim, ali faz um contorno ali, você entendeu? E a polícia está em cima. É por isso que eu estou falando com vocês aqui, ó. Qualquer coisa errada que vocês verem por aí, é por favor, nós temos aqui o 190 e tem o 181, viu? Vamos ajudar a polícia vive de informação, tá? É o mais importante, a informação. Prontinho, hein, padre? Essa música é muito bonita, essa aí, ó. Gilberto Gilmar, essa aí, ó. É trem apaixonado.

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3: Divinópolis, 6:48, 6:48, daqui a pouquinho, 7 horas. Cláudio Kennedy. 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Aqui, na poderosa Candidez FM 100.5. 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
4: Ô, padre.
3: Oi.
4: Bom dia.
3: Bom dia. Uai.
4: E o goleiro, vocês, não é desleal, não?
3: Uai,
4: não sei. É o só o Caio Jorge?
3: Não sei.
4: Você até tá doido, aquela entrada que goleiro lá, o outro quebrou de verdade, quebrou o rosto, quebrou não sei o quê.
3: Acidente de trabalho.
4: Confusão danada. Agora a tunda pegando só no pé do Caio Jorge.
3: É, uai.
4: O Everson também tem que ser sacrificado.
3: Tem. Você vem pra você ver. Esse é forte. O Dilmar também tá falando aqui, ó. O Edinho da Marilândia comigo aqui. Nosso Minucinho também está aqui, ó. Ele é Solange. Ontem a Solange estava com nós lá na reunião da casa. Nosso Aricido Bom Pastor também está comigo aqui. Outro cruzeirense também. O Marcos lá da Fazenda dos Dog. Minha amiga Lourdes Lopes também está comigo aqui, ó. O Célio, lá do Osvando. O Moacir, que mandou para mim esse golpe aí do aposentado, viu, gente? Tá aqui, tá da cidade de Oliveira aqui, ó. É Amanda da cidade de Oliveira. Deixa eu trazer aqui o Niltim. O doutor Niltim tá falando comigo aqui. Como é que é, Niltim? A entrada do Everson no Bruno. Foi a mesma coisa que o Guarailto falou aqui, ó. Vocês dois combinou de falar a mesma coisa. Ó o Bruno. Ó o Toninho do Candelário aqui. Deixa eu ver o chinês preto aqui. Fala, Toninho. O que foi? Ai, ai, ai. Eu tenho bom. Não há boa aí, não. Deixa eu ver o Bruno aqui também, o Bruno da TV. Deixa eu ver o que o Bruno tá falando. O Bruno, eu gosto dos comentários. Não, peraí, não saiu o chinês preto, não saiu, não. Tô vendo aqui, ó. Fala, ô Toninho.
5: Não há boa aí, não sei.
3: É. Ah, vai. Ah, vai. Ah, vai. Ó o Bruno aqui. Eu gosto dos comentários do Bruno, que o Bruno tem uma fala boa, você quer ver? Ô Bruno, bom dia, Bruno.
5: Bom dia, rapaz.
3: Bom dia.
5: É, rapaz, quem fala é o Bruno da TV Troiano.
3: É. Caio
5: Jorge, tava comentando aí, realmente,
3: é.
5: Tá com a pá virada, menino.
3: Tá.
5: Mas, pá,
3: oi.
5: Deixa eu te falar, o lance do Caio Jorge, se não tivesse Felipe Batistante,
3: é. Certo.
5: Apesar que ele abre o braço.
3: Aham. Não, foi. A cena é muito forte. É. O problema é a cena, né?
5: Foi a complexidade.
3: Aham.
5: Que foi o tom do jogador do Atlético. Aham.
3: Foi. Foi. É o visual, né? Aham.
5: Mas ele apanhou muito.
3: Apanhou. Tomou muita paulada. Ih, nossa senhora.
5: Um abraço,
3: valeu, Bruno. Obrigado. Obrigado, Bruno. Aí, ó. Aí você é da área, você é irritante, ó. Nós é torcedor, viu, Nilton? Tem jeito, não. Ah, gente, eu vou falar para vocês o que a turma... Eu estava vendo a turma lá de São Paulo, comentando a respeito do lance. O problema todo disso aí foi só a queda do menino, do zagueiro, porque ele caiu, o tombo que tomou. E se vira mais um pouquinho ali, ele tinha quebrado o pescoço, entendeu? Foi só isso e mais nada. O problema que aconteceu ali foi só esse e mais nada. Mas esporte é isso mesmo, futebol é isso mesmo, acontece, né, gente? Eu, graças a Deus, na minha época de bola, que eu joguei bola, eu nunca tive assim uma contusão. Aliás, na época nossa, nós não tínhamos contusão, não, né, Nilton? Do jeito que chegava, nós entrava. Tinha desse negócio, não. Deixa eu cumprimentar aqui, ó. Aqui, ó, chegou comigo aqui agora. O Altair Vidraceiro. Meu abraço, meu bom dia para você, viu, Altair?

0: Chique, trem apaixonado. Vamos quebrar tudo. Deixa eu fechar aqui com o amigo Edmar, nosso veterano Edmar. Te agradeço, viu, Edmar? A gente sabe aí da amizade que a gente tem com o pessoal, né? Graças a Deus. A gente continua amigo e irmão, graças a Deus. É aquilo que eu sempre falo com vocês, gente. Eu, qualquer lugar que eu chego, graças a Deus, Pádua Fernandes, graças a Deus eu tenho um nome limpo. Eu batalhei por isso, porque eu já tive umas pauladas na minha vida, porque a vida te ensina a viver. Olha o Edmar falando aqui. Fala, Edmar!
1: Na realidade é essa. A audiência do senhor é todas as camadas. Os colegas mesmo falam, o padre pode mandar um abraço para você. Não, também abraço ele todo dia. Um amigo, entende?
0: Um amigo e irmão, né, Edmar? Graças a Deus. Mas volto a repetir as palavras da doutora Adriele. Ontem ela falou comigo, padre, o senhor tem muita audiência, então nós vamos pedir ao senhor que nos ajude. Então, mais uma vez, estou pedindo a você que tem pessoas idosas em casa, tem, né? Aqui, ó, orienta, fica de olho no WhatsApp, no celular da pessoa, porque o golpe hoje é muito fácil. Hoje o golpe tornou muito fácil hoje, tá? Tornou-se fácil. Tá aí chegando o Cláudio Kennedy. Aqui, ó, qualquer informação você pode ligar no 190 ou no 181. Combinado? Tamo combinado? Então vambora.

0: Três Chiques, Gilberto e Gilmar hoje no... Bom dia, André. No nosso paredão de sucessos hoje. Que maravilha, que beleza. Eu atendi aqui o nosso amigo, o Roberto. Roberto ali do... Eu não gosto de chamar do doutor Roberto, não. Mas tá aí. Muito obrigado, viu, gente? Tá chegando aí o Cláudio Kent, vambora. Uma boa quinta-feira para todos nós. Choveu, deve esfriar, viu? Vamos ficar esperto aí. Que a nossa mãezinha querida, Nossa Senhora Aparecida, nos abrace e nos proteja.
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0: olha, neste sábado aí na cidade de Cláudia, aí na festa de Cláudia aí, a presença do Rafa e Lorenzo, viu?

0: mais.
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0: na resenha. 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
1: Felipe Araújo, de um jeito um tanto quanto diferente. Mais ou menos assim, ó.

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4: Você conhece o Futmesa? É uma mistura de futebol, vôlei e tênis de mesa, que pode ser praticada em esquema individual ou em dupla. O esporte exige uma boa dose de habilidade, bola de futebol e mesa com rede. Pode ser praticado na praia, assim como futevôlei e o beach tênis, mas também em praças, campinhos e clubes. Em Maceió, já existe uma academia específica para a prática da modalidade, Futmesa MCZ Academy.

0: que conta com 5 arenas para a prática e um fluxo diário de 150 alunos. De acordo com o sócio administrador do espaço e presidente da Federação Alagoana de Futimesa, Felipe Pedrotti, o esporte é uma das modalidades que mais cresce no Brasil.
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9: Bora acertar o relógio. Agora 7h34.
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0: Muito bem, gente. Agora 7 horas e 35 minutos. Você sabe, no nosso encontro matinal, de segunda a sexta-feira tem o Café com Música, mas não pode faltar aquelas notícias, os destaques. Tudo que acontece em Minas, no Brasil, no mundo, você tem no G1 Centro-Oeste, mas na tela gigante da TV Integração, você tem o IN 8 horas da manhã. E Bruna Borges já traz os primeiros destaques para essa manhã. Bom dia, Bruna Borges!
1: Cláudio Kennedy, muito bom dia para você, uma quinta-feira abençoada para você, para sua equipe e para todos que nos ouvem nesta manhã.
0: Desejo tudo em dobro para você nessa manhã maravilhosa, manhã chuvosa em Divinópolis, hein, Bruna Borges?
1: Manhã chuvosa, Cláudio, o tempo virou em Divinópolis e em várias outras cidades da nossa região. A previsão é de chuva para todo o dia, segundo o Climatempo, viu? Chuva em Divinópolis, Itaúna, Carmo do Cajuru, Oliveira, em várias cidades do Centro-Oeste.
0: Mas ontem, esse final de semana, parece que o Climatempo foi pego de surpresa na segunda-feira, né, Bruna Borges? Nem o Climatempo esperava, né?
1: Não, ninguém esperava, o Climatempo não soltou essa informação de possibilidade de chuva no começo da semana, mas para hoje já tinha chuva no radar do Climatempo e eu acho que ninguém foi pego de surpresa hoje não, viu? Já tinha essa previsão de chuva para hoje, tinha previsão para ontem também. Agora para amanhã, pelo menos por enquanto, a previsão é de calor e sol forte. Vamos ver, porque até lá tudo muda.
0: É, e vamos aguardar também o dono do clima e do tempo. É ele que manda, né?
1: O dono de tudo, é ele que manda.
0: Bruna Borges, destaques para essa manhã, quintou, véspera de final de semana. Já tá todo mundo se arrumando e se aprontando e já pensando no final de semana. O que você tem pra gente?
1: Vamos lá, meu amigo. O Integração Notícia começa daqui a pouco, às 8 horas da manhã. Eu separei 3 assuntos para contar aqui em primeira mão.
0: Ótimo.
1: Nós estamos na semana da pessoa com deficiência. E ao longo da semana, várias atividades são realizadas em várias cidades para valorizar as diferenças, para incentivar o respeito e para mostrar que muita coisa ainda precisa ser melhorada. E hoje no Integração Notícia nós vamos falar sobre a inclusão das crianças dentro das escolas. Tem várias escolas em Divinópolis com projetos super bacanas incentivando a inclusão, o contato entre as crianças que têm alguma deficiência ou não com o restante da turma. E a gente sabe que o papel do professor, ele é fundamental, porque na primeira infância as dificuldades podem ser ainda mais intensas. Então, nós vamos para um CMEI da região sudeste de Divinópolis. Lá, os professores utilizam, Cláudio, projeto que envolve o toque, a mão, o tato, porque as crianças conseguem sentir a estrutura, sentir a temperatura de determinados brinquedos, de determinados materiais. E assim começa o aprendizado na primeira infância neste CMEI. Hoje é dia de integração na educação. Toda quinta-feira a gente destaca os projetos da educação da nossa cidade. Então hoje é direto do bairro Nações e eu convido todo mundo a acompanhar a partir de 8 horas da manhã. A importância dos profissionais da educação na vida das crianças que têm ou não algum tipo de deficiência.
0: Pois é, até porque essa semana se encerra a Semana da Pessoa com Deficiência Intelectual e Múltipla, né, Bruna? E vamos aproveitar aqui a audiência do Café com Música, mais de 300 cidades, todo o Centro-Oeste, e também os telespectadores que adoram ouvir a sua participação aqui no Café com Notícia, e abraçar os psicólogos, porque hoje é Dia Nacional da Psicologia, da Psicóloga e do Psicólogo, né? E também do Corretor de Imóveis. A todos eles, o nosso abraço, nosso carinho, né, Bruna?
1: O nosso abraço, Cláudio, são profissionais que sempre estão presentes no nosso jornalismo, no nosso cotidiano, e é muito bom destacar as profissões logo cedinho, porque se algum ouvinte conhece algum profissional, tá aí ao momento a oportunidade de mandar um oi, uma mensagem, dar um abraço, um aperto de mão, porque são profissionais que estão na lida diária, Cláudio.
0: Com certeza, e vamos abraçar também, segura peão, hoje é dia do peão de boiadeiro. Todos eles o nosso abraço, o nosso respeito, o nosso carinho também. Bruna Borges.
1: Muito bom, e tem rodeio em Cláudio, né?
0: Pois é,
1: esse final de semana,
0: exatamente,
1: Cláudio.
0: Tem rodeio em Barretos, vai comemorar aí a peãozada vai ficar em festa, literalmente. O que mais você tem em destaque para daqui a pouquinho o IN ao vivo com você na tela da TV Integração?
1: Cláudio, teve acidente em Pará de Minas, acidente entre carro e moto. Nós vamos trazer os detalhes de como esse acidente foi registrado, até mesmo para trazer um alerta para os motoristas e motociclistas da nossa região. A gente sempre acompanha o que acontece nas cidades que fazem parte da nossa área de cobertura. E, infelizmente, os acidentes estão entre os assuntos principais, os mais registrados na região. Então, no Integração Notícia, a gente traz serviços, oportunidades, mas a gente sempre traz também as ocorrências policiais do Corpo de Bombeiros, da equipe do SAMU, para a gente mostrar o que tem acontecido na nossa região. Então, teve acidente em Pará de Minas, nós vamos trazer os detalhes daqui a pouquinho.
0: Aproveitando e falando nisso, as pessoas têm que ter mais cautela, mais prudência, porque está chovendo, a visibilidade fica menor, né? Tanto nas estradas, também na cidade, e o pessoal já está acelerado, viu, Bruna Borges? O trânsito de Divinópolis está um verdadeiro caos, é só chover, mas então é hora das pessoas terem cautela, né? E prudência.
1: Tem que ter cautela demais, pista molhada, essa primeira chuvinha, óleo no asfalto,
0: perigoso.
1: Na rodovia também, é prudência. Porque quando chove assim, a gente sabe que os perigos aumentam.
0: Com certeza, com certeza. Último destaque para fechar com chave de ouro a sua participação aqui no Café com Música é Café com Notícia.
1: Cláudio, o último destaque vem de Nova Serrana, que recebe a FEBRAC. É a 15ª edição dessa feira de máquinas e componentes para calçados que movimenta o Centro-Oeste. Nova Serrana é polo do setor calçadista, é uma das principais cidades do nosso país na produção de calçados. E nós vamos falar sobre a FEBRAC. A programação começou na terça-feira, termina hoje. Tudo acontece no Centro de Convenções de Nova Serrana. São mais de 100 marcas expositoras. Nós temos imagens e nós vamos mostrar no IN a partir de 8 horas da manhã.
0: Combinadíssimo. Então, só para reforçar o 37998-9908-7730, tá liberado aí, né? O pessoal mandar mensagem para você, né? Principalmente quem tem aí, quer prestar uma homenagem aos corretores, o peão de boiadeiro, a psicóloga ou psicólogo, pode mandar fotos aí para vocês, né? Nesse dia tão especial para todos esses profissionais, né, Bruna?
1: Pode sim, viu, Cláudio? Nosso WhatsApp já está liberado. Eu estou online já nas redes sociais, aguardando a interação dos nossos ouvintes. E é muito bom mostrar a participação no Integração Notícia. Se tiver algum cafezinho especial também, porque com esse tempinho chuvoso, a gente aproveita, né, para um cafezinho da manhã especial. Vale foto. Eu adoro receber a foto. Pão com manteiga, ovo mexido, vale de tudo. Café puro.
0: Coisa boa. Como dizia minha mamãe, café com língua, né? Vale tudo, vale tudo.
1: Ah, vale de tudo, meu
0: então,
1: amigo.
0: Então tá joia, minha querida. Um abraço pra você e toda a sua equipe aí na TV Integração. Que Deus abençoe a quinta-feira de vocês. Bom programa e até daqui a pouquinho às 8 no IN.
1: Até às 8 no Integração Notícia, viu, Cláudio? Um beijo para você, uma quinta-feira abençoada e até mais.
0: Amém. Outro. Conversei com Bruna Borges, direto da TV Integração. Gente, daqui a pouquinho tem o IN. Você não pode perder na tela gigante da TV Integração. Essa TV que integra Divinópolis com todo o Centro-Oeste de Minas e também leva o nome da nossa querida Divinópolis para Minas, Brasil e o mundo através do G1 Centro-Oeste. Com essa equipe super bacana. Bruna Borges, Andréla Murier, Ana Tereza Arruda e tantos outros que lá estão para produzir os melhores conteúdos da TV brasileira. 7h43, bom dia para você com o rádio ligado, ligado aqui na Candidez FM, que tá sempre perto de você. Bom dia, bom dia, bom dia!
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0: E bora comigo, porque aqui...
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0: E para essa galera que arrisca sua vida para levar entretenimento, levar diversão para as pessoas que vão nas grandes festas de peão, o peão boiadeiro recebe o meu abraço, o meu carinho e a nossa homenagem do Café com Música.
4: A nossa

0: Hoje também é dia do peão de boiadeiro, que recebe o nosso abraço, o nosso carinho e todas as homenagens. Dallas Company, clima de rodeio para essa quinta-feira chuvosa. Bora pro intervalo e já eu volto com a sua participação no 99869-5001. Não sai daí, não.
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0: Bom, tá pintando Ana Vitória, essa música é linda, hein? Participação do Lenine Orquestra Ouro Preto, pra dar aquela quebradinha no clima, né? Vale até um cafezinho com essa chuva, é café com música.

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0: Esse modão no nosso Café com Música virou Café com Viola para Dona Maria Gonçalves, que está ouvindo o nosso programa, já pediu, né, Dona Maria? A senhora ouviu aqui na Candidez 100,5. 8 horas em ponto, o intervalo é rápido. Daqui a pouquinho a gente volta. Não saia daí, porque eu volto no café e volto com a sua participação.
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4: O Newcastle anunciou a contratação do meia espanhol Nico Gonzalez, ex-Manchester City. O jogador chega por cerca de 50 milhões de libras, aproximadamente 337,1 milhões de reais, e assinou um contrato de longo prazo com o clube inglês. Nico Gonzalez chega para reforçar o meio-campo do Newcastle após as saídas de Sandro Tonali e Bruno Guimarães. Aos 24 anos, o espanhol teve passagem pelo Barcelona e pelo Porto antes de defender o Manchester City. A contratação faz parte de uma janela bastante movimentada do Newcastle, que já investiu mais de 1,5 bilhão de reais em reforços para a temporada.
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0: Muito bem, já tô de volta. Bom dia, bom dia, bom dia!
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0: Vamos lá aqui pro nosso alô, alô, porque hoje no Café com Música tem um montão de presentes pra você, viu? Pra você que tá sempre comigo. Um abraço aí pro Alan Leopoldino. O nosso amigo Paulo César tá no Padre Eustáquio, já mandou seu áudio aqui. Fala comigo, Paulo. Bom dia.
15: Bom dia, meu amigo Cláudio Kennedy. Uma ótima quinta-feira, que Deus abençoe grandemente. Se dê, fala pra nós aí, Guilherme Santiago. Quem ama uma vez, não deixa de amar. Um ótimo dia. Fique com Deus. Tudo de bom, meu amigo.
0: Abraço, você também. Maria Rosária.
16: Bom dia, Café com Música, Cláudio Kennedy. Tamo junto. Chovendo, né, Cláudio?
0: É,
16: pedi você mandar uma luzinha pra Dona Lourdes, lá do Niterói.
0: Dona Lourdes do Niterói, aquele abraço.
16: Uma quinta-feira abençoada pra você e sua família.
0: Obrigado.
16: Nessa notícia você me põe. Maria Rosária, do Bairro Nova Holanda.
0: Abraço, obrigado, viu? A Dona Maria Gonçalves também tá chegando comigo. Fala, Dona Maria, bom dia.
17: Bom dia, Cláudio. Como é que tá as coisas aí? Choveu aí? Que aqui choveu, ventou. Sabe,
12: O Cláudio, tô mandando mensagem aqui pra te pedir uma música, se você puder tocar pra nós, viu? Eu vou querer hoje é a Boate Azul, se você puder tocar pra nós.
17: Já toquei.
12: Vou oferecer pra você da rádio, pra todo mundo aí.
17: Obrigado.
12: Aqui, pra Cláudia, pra todo mundo que estiver ouvindo. Viu, Cláudio? Pois é, Cláudio, agora domingo é aniversário da minha cidade natal, ó, Cláudio. Vai ser o aniversário de Cláudio, minha terra natal.
17: É, então, tchau, terra boa, cidade maravilhosa, Cláudio. É a cidade carinho, né? Abraço, dona Maria. O Emerson tá comigo? Fala, meu irmão.
18: Bom dia, meu amigo Cláudio Kennedy. Nesse momento, o homem do tempo, 17 graus. E a chuvinha abençoada. O ar tá bom para respirar.
17: Tá bom,
18: muito bom. Precisava, né, Cláudio Kennedy?
17: Claro que sim.
18: Manda um abraço pro Mário Carneiro em Tapsirica. E o meu alô pro Pablo Fernandes. E um abraço para você, meu amigo.
17: Valeu, meu irmão. Carla Faustino também tá comigo. Alô, Nonato Boiadeiro. Bom dia.
19: Hoje é 27 de agosto. Eu acordei inspirado. O que é dia do peão de boiadeiro, esses heróis abençoados. É dia do montador de couro, é dia do montador de cavalo brabo. Por aqui é o Nonato Boiadeiro, forte abraço, meus amigos do rodeio. A toda a nação sertaneja, a todo o povo do agro.
17: É, trem bom, hein, Sam? Deu saudade aqui dos meus bons tempos de rodeio. É, já narrei rodeio. Fiz tanta coisa nessa vida, ah, meu Deus do céu. Ô, Altair, como é que você tá, meu irmão? Um abraço pra você, Altair Vidraceira, Rosimeire tá no Planalto também, ouvindo o nosso programa. O Antônio tá no Casa Nova, fala, Antônio.
20: Bom dia, meu amigo Cláudio Kennedy. Como é que tá em 19 aí?
17: Bom.
20: O Cuninho, aqui na Comunidade dos Campos, em Carmo da Mata, no calçamento. Aqui deu uma pancada d'água, mas tá bom. Toca pra nós ir vizinho chato. Pra mim e pro Newton, garoto, no calçamento. Se é sorteio, me coloca aí. Falei, não falei? Tchau, obrigado.
17: Tchau, de nada. Abraço pra você, meu irmão. Sempre tem um vizinho chato, né? Alô, alô. Principalmente quando você tem cachorro. Ai, ai, ai, aí o bicho pega. Bora comigo? Alô. Aquela vontade bonita de ser feliz por aqui, o nosso Café com Música. Sim.

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0: Zé Roberto tá comigo no Corumbá, pediu pra ouvir Roupa Nova Medley. DVD 40 anos, Roupa Nova, ficou bacana, os maiores e melhores temas dos maiores filmes do planeta. Com a galera do Roupa Nova. Vamos pro intervalo rápido e já já eu volto. Sai daí não!
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6: Cruzeiro e Atlético Mineiro empataram em 1-1 no Mineirão pelo jogo de ida das quartas de final da Copa do Brasil. O clássico foi bastante equilibrado e teve os dois gols marcados no segundo tempo, deixando a disputa totalmente aberta para o confronto de volta. Com mais de 59 mil torcedores no estádio, o Cruzeiro teve maior volume em boa parte da partida, mas o Atlético Mineiro conseguiu segurar a pressão e saiu de campo com um resultado considerado positivo. Agora, os dois times voltam a se enfrentar no jogo de volta, quando uma vitória simples garante a classificação para a semifinal. Um novo empate leva a decisão para os pênaltis.
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12: Gente, vamos acertar o relógio. Olha a hora. 8:30.
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0: Eu já falei que adoro essa música, né? A Rick Martin cantando com Luan Santana, Estranho, Fábio Júnior, na música que marcou a sua vida, participação de Bonnie Tyler, ainda Grupo Benzadeus, é a Candidez FM e o nosso Café com Música que volta já já. 18 para as 9. 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
0: Eu já tô de volta aqui no café. Bom dia, bom dia, bom dia.
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0: E vamos matar a saudade, Kid Abelha aqui no café. Música boa, hein?

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0: Essa música linda. Winona, Winona, como queira, não importa. Ela canta muito, né? I Wanna Know Where It Loves. Linda, linda. Fez grande sucesso com Foreigner. Vamos pro intervalo rápido. O Luiz já tá por aqui. Já, já a gente fala da Harmonia Enxovais. Harmonia é show, hein? Já comprou seu enxoval? Tá pensando em casar, meu amigo, minha amiga? Ah, o lugar certo é a Harmonia Enxovais, né? Já, já eu vou trazer o Luiz com as novidades e também com as promoções incríveis. Não saia daí, não mexa no seu rádio. Um minutinho faltando para as 9 da manhã.
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0: Ô, gente, já virou o relógio aqui. A hora 10 informa 9 horas em ponto. Não sai daí, não.
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0: 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Eu já tô de volta aqui.
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0: Muito bem, de volta por aqui no nosso Café com Música. E quinta-feira, você sabe, né? A nossa manhã fica harmoniosa, fica charmosa, fica bonita, fica gostosa. Ainda mais com essa chuvinha que tá um espetáculo, né? Tô por aqui com ele, o cruzeirense Luiz da Harmonia Enxovais. Luiz, bom dia, com alegria. Como é que você tá, meu irmão?
12: Bom dia, Cláudio. Bom dia a todos os ouvintes da Cande FM. Bom dia às clientes da Harmonia Enxovais. E eu estou maravilhosamente bem, Cláudio.
0: Eu também.
12: Você falou, com essa chuva, quando eu levantei para ir para a academia, às 5 horas, a chuva começou a malhar mesmo de acordo, assim, que delícia.
0: Que bom.
12: Agora que eu vou levantar mesmo para ver essa chuva.
0: Levantar então, assim, e acordar para a vida.
12: Tem que agradecer, tem só agradecer.
0: Eu estou de um jeito que se eu tropeçar, eu caio no céu.
12: É mesmo?
0: Estou até tomando cuidado. Oh. Luiz,
12: vamos lá. Está bom demais, aí.
0: Vamos lá, nosso cruzeiro vai bem, obrigado. Terça-feira vamos dar uma lavada no galão da massa, lá se, na casa deles.
12: Se Deus quiser.
0: Que já são fregueses.
12: A casa do galo,
0: a casa do Duda. Né?
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0: 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Não perde tempo, não. Agora 9h14.
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0: Alô, Claudiane. Tá com o radinho ligado. Filhão Jonathan. Ouvindo o nosso programa. Tá aí.

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0: Você dá até aquela tremidinha pra dançar, né? Com o som do Alphaville. Que saudade boa! Aqui no nosso Café com Música 927. Não sai daí não, então vale rápido e a gente volta com mais músicas e a sua participação no 998-69-5001.
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7: Gente, Hora 10 informando. 9h31. Bom dia, bom dia.
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7: A dona Terezinha, sua filhota Juliana, tá com a gente, pediu Chitãozinho e Chororó e ouve aqui no café, hein? Vou ali tomar um cafezinho, vamos?

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0: Como sempre, o Mirosmar chega chegando e cantando e encantando milhões. Por onde ele passa, hein? É o fenômeno da música sertaneja com essa. E lá atrás era o lado B do vinil e agora é um dos maiores sucessos da música sertaneja em todo o planeta. Irmão da Lua, amigo das estrelas, cantando Mirosmar aqui no Bom Dia.
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0: E não pode faltar no nosso Bom Dia com Café com Música, o Café com Notícia. Vou direto na redação da TV Integração. Ana Tereza Arruda está chegando com a gente para essa quinta-feira. Quintou, Ana Tereza. Bom dia.
3: Bom dia, Cláudio Kennedy. Bom dia especial para o ouvinte do Café com Música.
0: Primeiramente, quero agradecer em nome de toda a família do seu Manuel. Você ontem no finalzinho falou dele, todo mundo ficou muito feliz. Senhor Sambeca lá em São Gonçalo do Pará, agora estão ligadinhos, colados com você na TV Integração, viu?
3: Que coisa boa e que gracinha do seu Manuel, que foto linda que você mandou, viu?
0: 103 anos, vamos chegar lá ou não?
3: Ah, se Deus quiser. Se for com saúde, rezando o terço, torcendo pro Cruzeiro. Aí
0: pois é, aí sim. Aí é. Não, igual o seu Manuel, até eu que sou mais bobo.
3: É.
0: E vamos mandar um abraço também para toda a equipe da Rádio Santa Cruz de Pará de Minas, tá? O pessoal tá lá com a TV ligada na
3: que
0: TV Integração,
3: boa,
0: viu?
3: Que coisa boa.
0: Ela que faz parte
3: de Minas.
0: A Rádio Santa Cruz e a Rádio Estilo, que também faz parte da nossa, do grupo aqui da Diocese de Divinópolis, né?
3: Um abraço, então, a todos os colegas, né? Os colegas
0: sim,
3: de trabalho da Rádio
0: sim.
3: Santa Cruz.
0: E abraçar também os corretores, o peão de boiadeiro, os psicólogos e as psicólogas, porque hoje é dia dessa turma bacana.
3: Que bom! E hoje a gente vai falar de rodeio.
0: Opa! Ana Tereza Arruda, o ENG busca voluntários com Parkinson. Conte-me tudo, não me esconda nada.
3: Isso mesmo, é um projeto, uma pesquisa que está sendo realizada na ENG para auxiliar no tratamento, na qualidade de vida das pessoas que convivem com Parkinson. E aí, esses voluntários vão participar dessa pesquisa científica para um treinamento de força que é aliado à realidade virtual, para melhorar a mobilidade de quem tem a doença de Parkinson. Mas para que esse estudo seja feito, a UENG, a Universidade do Estado de Minas Gerais, precisa de voluntários, de pessoas que tenham a doença. Então, esse chamamento que a gente vai fazer hoje é para que familiares que às vezes estão ligadinhos no nosso MG1 e também pessoas que realmente têm a doença possam se tornar voluntários.
0: Uhum.
3: É só procurar a universidade. Ao vivo a gente vai trazer todas as informações para que as pessoas que têm interesse possam participar dessa pesquisa.
0: Pois é, se você está ouvindo o nosso Café com Música e Café com Notícia, se você tem alguém da família, né? Tá aí uma oportunidade de você participar desse projeto fantástico da UENG Divinópolis. Bom, vamos falar também do rodeio, né? Hoje é dia do peão de boiadeiro e a turma está no clima do rodeio na cidade Carinho, cidade de Cláudio, né, Ana?
3: Isso, começa hoje, viu? A Expo Cláudio. O Parque de Exposições da cidade recebe os últimos reparos, os últimos ajustes. Nossa equipe está lá e a gente vai mostrar ao vivo toda essa preparação. Grandes shows são esperados e aí a Priscila Mendes vai estar por lá e vai trazer para a gente os preparativos. Nós vamos estar também com o Sindicato Rural da cidade ao vivo e com um músico local. A gente tem grandes atrações, mas também as atrações locais. Então a gente vai trazer tudo ao vivo no MG1.
0: Maravilha, né? E entre as atrações, Bruno Arrone, Gustavo Lima, Munhoz e Mariano, Guilherme Benuto, Natanzinho Lima, o Paraná e Banda, só showzão, além do espetáculo com os peões que fazem a alegria de todos que estarão lá na Expo Cláudio. Ana Tereza Arruda, Bom, você tem lavadora de louças em casa ou você ainda está no manual?
3: Eu ainda estou no manual, viu? Mas
0: vale a pena?
3: Quem tem a lava-louças diz que é realmente uma mão na roda.
0: Ah, um dos grandes benefícios, né? Tenho amigos, pessoas que têm, é a economia de água. Mas além desses benefícios, tem mais, Ana? Conte-me tudo.
3: Sim, as pessoas dizem que agiliza bastante essa lavagem das louças, deixa as louças mais limpas, economiza tempo. Então a gente vai mostrar como que está sendo essa realidade. Quem tem a lava-louças e gosta, vai trazer também dicas para a gente de como utilizar.
0: Ótimo. E vai ser ao vivo aí no estúdio? Vai ter uma lavadora aí?
3: A gente tem uma reportagem. Nossa equipe visitou a casa de pessoas que tem a lava-louças. A gente, inclusive, entrevistou também um técnico que instala a lava-louças para entender também como é que é essa dinâmica. Não é simplesmente comprar, tem que adaptar a cozinha para receber. É um eletrodoméstico que tem grandes projeções, é grande, então precisa realmente adaptar. A gente vai trazer todos os detalhes para que quem tem interesse em saber como funciona possa saber com a nossa reportagem.
0: Ótimo, e com a TV Integração é assim. Louça suja se lava em casa, né, Ana Tereza?
3: Isso mesmo.
0: Pois é, e vai ter os destaques do Futebol Show com Andrella Monier, expectativa do futebol para o final de semana, expectativa também para o jogo do Galo e do Cruzeiro na Arena MRV, que já é na próxima terça-feira, e muita coisa boa vai acontecer aí com a sua equipe, né, Ana?
3: Sem dúvida. Notícias do esporte, previsão do tempo, a agenda dos candidatos ao governo de Minas.
0: Coisa
3: todos
0: boa.
3: Todos os dias no MG1.
0: Ana Tereza Arruda, eu quero abraçar toda a sua equipe, parabenizar a TV Integração. Eu fico pulando de galho em galho, no bom sentido. Cada dia eu almoço num lugar, num restaurante. Todo lugar que eu passo, a TV Integração está lá, ligada no MG1. Isso é fantástico, né? Muito
3: isso
0: bom.
3: Isso é muito bom. Isso
0: muito
3: é muito
0: ótimo, né? E o pessoal sempre fala, né? Ô, Cláudio, manda um abraço para aquela menina lá e tal, para Ana, para o André, para a Bruna. Mando sim. Tá aí você
3: tá
0: sempre.
3: Está entregue. Obrigada, Cláudio.
0: Sempre que puder, abrace os nossos ouvintes, telespectadores da TV Integração, tá bom?
3: Um abraço para você, para todo ouvinte. Espero todo mundo 15 para meio-dia, na hora do almoço, no MG1.
0: Combinado. Forte abraço.
3: Um abraço.
0: E lembrando que você assiste também, gente, celular na palma da mão e essa turma bacana no seu coração através do G1 Centro-Oeste, que leva Divinópolis para Minas, Brasil e mundo através da internet e também todo o Centro-Oeste interligado, ligado na TV Integração. 15 para o meio-dia tem MG1. 15 para as 10. Eu volto já já, não sai daí não.
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0: Bom, vamos acertar o relógio com a hora 10, 13 minutinhos faltando para as 10 da manhã. Bom dia, bom dia!
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0: Aí eu tenho para você um montão de presente para hoje, olha só, hein? Agora você pode ir no Cine Hits, na tela gigante, assistir os melhores filmes em cartaz: Sobrenatural, A Odisseia e Só por Uma Noite, tá bom? Então eu tenho para você convites, para você que mandar aqui, eu quero cinema. Manda assim, eu quero cinema. E tenho também sanduíche do Betinho. É um cheeseburger todo dia para você. Ah, que delícia, hein? Que delícia. Manda aqui, eu quero cheeseburger. Ou eu quero cinema, e daqui a pouquinho a gente vai sortear, tá bom? 998-69-5001. Boa sorte pra você, que tal, hein? Curtiu o cinema e ainda depois do cinema comer aquele delicioso cheeseburger do Betinho, presentaço do Café com Música e da Candidez FM, tá bom? Então manda aqui, eu quero cheeseburger ou eu quero cinema. Pode mandar, eu quero os dois e boa sorte. Sorte tem quem acredita nela. E bora de música, porque essa aqui vem sendo uma das mais pedidas, uma das mais tocadas. Ele sempre acerta, né? O embaixador Gustavo Lima.

0: 21, tô, Bruno Marrone. Tá curtindo a gente, o Montanha, Gesseiro. Um abraço pra você e toda a turma na construção civil, trabalhando e ouvindo a nossa programação. Esse é o nosso Café com Música. Bom dia!
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0: Muito bem, esse é o nosso Café com Música que chega na reta final. 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Então, se você não for lá no Betinho para comer esse sanduíche delicioso, o cheeseburger, cheeseburgaço presentaço aqui do Café e da Rádio Candidez, se você queira comer aí na sua casa, a taxa de entrega é por sua conta. Combinado assim? Vamos lá, vamos pro sorteio aqui. Quem tá levando ingresso para o cinema? Ela faturou o ingresso, Marcélia da Silva, do Primavera. Faturou o ingresso, par de convites para o Cine Hits, abraço para você, viu, Marcélia? Tudo de bom, vai curtir o cinema por conta da Rádio Candidez FM. Tudo de bom para você, seu nome estará lá no cinema. Vamos lá, quem tá levando aqui o sanduba, esse sanduba aqui, com certeza, minha boca até salivou, hein? Salivou. Irene, tá comigo no bairro Santa Teresa, a Irene Lacerda Silva faturou o super sanduíche do Betinho. Parabéns aos ganhadores. Obrigado pela participação. E lembrando que amanhã tem mais, hein? Amanhã vai ter ingresso para o convite para o cinema, sanduíche do Betinho, pack de cerveja e a cesta do Pique, hein? Nossa cesta vai ser demais. Parabéns, Irene. Parabéns também a Marcélia, que faturou o ingresso, par de convite para o cinema. Ok? Eu vou ficando por aqui, deixo o meu abraço e o meu carinho pro Marcinho Engraxate, que pediu essa música aqui. A gente se fala amanhã, fiquem com Deus, tô indo com ele. Tchau, tchau, gente.

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1: Louvado seja nosso Senhor Jesus Cristo, para sempre seja louvado. Queridos filhos e filhas, é quinta-feira, é quinta eucarística. Por isso, nós começamos com essa música. Meu Deus, eu creio, adoro, espero e amo-vos. Peço-vos perdão pelos que não creem, não adoram, não esperam e não vos amam. Hoje, quinta eucarística, graças e louvores se deem a todo momento ao Santíssimo e Diviníssimo Sacramento. Estamos em plena novena de Santa Mônica, Santo Agostinho, sétimo dia. Mas hoje é dia de Santa Mônica. E sobre ela falaremos durante o programa. Santa Mônica, que é celebrada antes de Santo Agostinho, por ser aquela que, com o fruto de muita oração e lágrimas, conseguiu a conversão do filho, na graça de Deus. Saúdo a todos. Todos a partir da Rádio Evangelizar, de onde tudo começa. As rádios irmãs cujos nomes cito neste momento.
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1: Saúdo a você pela TV Evangelizar. Sinal digital em todo o país, em várias cidades, canal aberto. Pelo YouTube, Padre Manzotti Oficial. Padre Manzotti Oficial. E pelos aplicativos da Associação Evangelizar é Preciso. E todas as plataformas digitais. Dai-me, Senhor, um verdadeiro coração adorador. Repita isso. Dai-me, Senhor, um verdadeiro coração adorador a Jesus Cristo Eucarístico. Toda honra, toda glória, para sempre. Dai-nos, Senhor, um coração adorador, capaz de reconhecê-lo como presença, corpo e sangue, alma, divindade na Eucaristia. Vai, povo de Deus, este coração adorador que o mundo precisa, uma humanidade de joelhos diante de Jesus Eucarístico, uma nação genuflexa diante de Jesus Eucarístico. Mês vocacional, que sejamos vocacionados na Eucaristia, em nome do Pai, do Filho e do Espírito Santo. Amém. Naquele tempo, disse Jesus a seus discípulos: ficai atentos, porque não sabeis que dia virá o Senhor. Compreendei bem isso. Se o dono da casa soubesse a que horas viria o ladrão, certamente vigiaria e não deixaria que sua casa fosse arrombada. Por isso, também vós, ficai preparados. Por isso, também vós. Ontem, hoje, ficai preparados. Porque na hora em que menos pensais, continua o Evangelho, o Filho do Homem virá. Qual é o empregado fiel e prudente que o Senhor colocou como responsável pelos demais empregados, para lhes dar o alimento na hora certa? Feliz o empregado cujo Senhor o encontrar agindo assim quando voltar. Em verdade eu vos digo, ele lhe confiará a administração de todos os seus bens, mas se o empregado mal pensar: meu senhor está demorando, e começar a bater nos companheiros, comer e beber com os bêbados, então o senhor deste empregado virá no dia em que ele menos espera, na hora que ele não sabe. Ele o partirá no meio e lhes imporá a sorte dos hipócritas. Ali haverá choro e ranger de dentes. Ficai preparados. Não sabemos a hora, nem o dia, mas ele virá. Eu comecei dizendo que hoje é dia de adorarmos Jesus sacramentado. Eu comecei e nós rezávamos: dai-nos, Senhor, um coração adorador. E Dai-nos, Senhor, um coração capaz de ver em Jesus, na hóstia santa, o corpo, sangue, alma e divindade. Diante desse Jesus, diga: eu espero um milagre, Senhor. Eu preciso de um milagre.
0: Graça, Senhor.
1: O mesmo movimento de adoração, faça o seu pedido. E qual pedido você quer fazer hoje? Com fé vou esperar em Deus, eu espero um milagre. Jesus, atenda-nos em nossas necessidades, atenda-nos em nossas súplicas. Eu tomo posse da cura, Senhor. Eu tomo posse. Eu sei que a minha hora vai chegar. Então converse com Jesus hoje. Sabe aquela conversa ao pé do ouvido? Aquela conversa sincera, franca. Abra teu coração para Jesus agora. Eu apenas quero ser um instrumento disso, um facilitador. Se está com as mãos no volante, mas está com o rádio ligado, conversa com Jesus. Você está em casa, conversa com Jesus agora e abra teu coração para Ele. Fala com Jesus aquilo que está te causando desconforto e peça: conforta-me, Senhor. Aquilo que está lhe causando dor e peça: cura-me, Senhor. Repense os seus valores. Repense o que é um tesouro na tua vida. Peça para Deus que tenha forças, determinação de repensar os meus erros e corrigi-los. Isso é um milagre. Sempre nós pensamos que o milagre é uma cura física, mas a conversão é a mais verdadeira cura que Deus nos dá. Eu vou repetir. Sempre, quase sempre, pensamos em cura de uma doença, de um mal, de uma enfermidade. Mas nós não compreendemos que a verdadeira cura é a nossa conversão. E não é por acaso que nós já estamos há 7 dias pedindo: dai-me, Senhor, a verdadeira conversão. Hoje, quando lembramos Santa Mônica, e vou falar oportunamente sobre ela, não foi a grande cura que ela obteve pela graça de Deus do marido Patrício? Não foi a grande cura que ela conseguiu na vida do seu filho Agostinho, que estava perdido para Deus? Então, Senhor, em Deus eu espero um milagre. Eu sei que a minha hora vai chegar. Nós só começamos. Tem muita coisa ainda: partilha de vida, leitura orante. E eu convido que você chame teu amigo, chame tua amiga. Hoje é dia de Santa Mônica. Hoje é quinta eucarística. Nós voltamos já. Volte comigo.
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2: 10 e 13.

0: 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Hoje já dia 27. 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Crislaine, que a paz de Jesus esteja com você.
1: Amém, Padre. Sua bênção.
0: Deus abençoe. De onde você fala, Crislaine?
1: Eu sou do Paraná, Padre.
0: Ah, tá. Uma filha, uma Crislaine de algum lugar do Paraná.
1: Do Paraná.
0: Tá bom. Diga lá, minha filha.
1: Padre, eu tô ligando pro senhor. Eu já dei vários testemunhos, já escutei meus testemunhos na rádio através do senhor.
0: Tá.
1: Mas hoje eu tô ligando assim com uma tristeza no meu coração.
0: O que que tá acontecendo?
1: Porque eu sou casada, né? A gente tem 9 filhos. E tava tudo tão bem na minha vida, no meu casamento. A gente sempre se respeitou, nunca houve traição. E do nada, padre, eu me desenvolvi uma crise de ansiedade, começo de depressão. E eu não me vejo mais como eu era antes, no meu casamento, com os meus filhos. Eu olho meu esposo e me dói muito. E eu passo muito mal, padre. E eu queria que o senhor rezasse comigo para que Deus abençoasse o meu casamento, que não acabasse. Porque eu não posso ficar sem minha família. Meu casamento foi na igreja, fui abençoado por Deus. Só que ultimamente, padre, eu não estava indo na igreja. E eu não acreditava em depressão, não acreditava em crise de ansiedade. E eu acredito que eu estou passando por isso, porque Deus está me mostrando que existe. E eu tenho muita fé, padre, que eu vou alcançar mais esse testemunho na minha vida, que eu vou ser o que eu era antes, amar minha família, meu esposo, meus filhos. Isso me dói, me machuca muito. Padre.
0: Entendi. Bom, eu vou rezar, mas me permita, eu preciso colocar alguns pontos antes. Primeiro, nesse momento de crise, não tome decisão alguma. Sim, escutou?
1: Escutei. Padre.
0: Nesse momento que você não está bem, pelo amor de Deus, não tome decisão. Segundo, se você detecta que está com uma crise de ansiedade, de depressão, você já procurou ajuda médica?
1: Eu fui, padre. Só que eu comecei a tomar o remédio e eu comecei a passar muito mal.
0: Mas, filha, e aí parou?
1: Não parou. Tá pior.
0: Você tem que voltar nele. Filha.
1: Oi, padre.
0: Deus deu ao homem a medicina. É um presente de Deus. Eu diria que até um braço de Deus. Então, volte ao teu médico e diga assim, ó, aquele remédio não me fez bem, mas você precisa. Você vai dizer assim, mas eu consigo sozinha com Deus. Deus age diretamente e indiretamente. Eu acredito que a fé, nós começamos com a música, em Deus espera um milagre. Mas procure um médico de novo, você promete?
1: Prometo, padre. Eu até fui hoje no médico aqui da cidade.
0: E aí?
1: Pra me tentar tomar outra medicação, porque eu não posso ficar assim. É como se eu não tivesse no meu corpo, padre. Eu vejo meu esposo e como se não fosse meu esposo, como se fosse uma pessoa estranha. E eu entro em desespero, porque eu sei, no fundo do meu coração, que eu amo ele mais que tudo na minha vida.
0: É uma crise, filha, entendeu? É uma doença. Então, que bom que você voltou. Que bom que você voltou ao médico. Desculpa. E tome a medicação. Mesmo que no começo você não surta o efeito que você esperava, por favor, continue com a medicação. Você promete isso?
1: Eu prometo, padre.
0: Agora,
1: eu já procurei pessoas e eu entrei mais em desespero, porque chegaram a falar para mim pessoas de igreja que era macumba.
0: Filha, não. Eu digo que não, não. Eu volto a dizer, com Deus, nós vamos rezar agora, mas com a medicação você vai sair dessa. Você se comprometeu. Você vai tomar o remédio com água benta. Pode ser? Vai? Vai mesmo? Você não vai perder. Você está doente, só isso. E você vai... Você vai curar essa doença.
1: Eu vou, padre, eu rezo todos os dias, eu pedi pra Deus, tomando banho ontem, que se Deus existisse, que me desse um sinal. Isso foi a primeira vez de muitas vezes que eu consegui falar com o Senhor.
0: Então vamos lá. Cura, Senhor, onde dói. Cura, Senhor, esta tua filha. Cura, Senhor, pelas tuas santas chagas, esta depressão. Eu te entrego, Senhor, essa tua filha por inteiro. Leve-a na chaga do teu peito aberto e tire, Senhor, esta doença. Ela não está se reconhecendo. Ela está doente, Senhor. Tire esta crise que ela está passando. Que o remédio que foi prescrito dê efeito. Que ela confie, mas confie plenamente na cura e receba esta cura, Senhor Jesus. Jesus, eu te entrego essa filha com confiança e que ela possa voltar a ser o que era. Senhor Deus, ela está doente. Assim como curaste aquela mulher 12 anos com hemorragia, assim como curaste a tantos enfermos, 38 anos, na piscina de Betsaida, curai essa tua filha, Senhor. Repita comigo, Crislaine, Senhor Jesus.
1: Senhor Jesus.
0: Eu creio na minha cura.
1: Eu creio na minha cura.
0: Eu creio que serei restaurada.
1: Eu creio que serei restaurada.
0: Que o remédio...
1: Que o remédio...
0: Que eu tomar...
1: Que eu tomar...
0: Com a fé.
1: Com a fé.
0: E a tua graça.
1: E tua graça.
0: Eu serei curada.
1: Eu serei curada.
0: Amém.
1: Amém, Pai.
0: Crislaine, o que eu te falei é fundamental. Você, se precisar, volte ao médico quantas vezes preciso for. Deus age de várias formas. Você vai ligar e vai testemunhar. Eu estou curada. Diga amém.
1: Curadamente, eu vou ligar.
0: Deus abençoe, Crislaine. Não se entregue na crise. Se está numa crise, por favor, fique na linha. Eu gostaria que a equipe ligasse para você, até para a gente monitorar um pouco. Deixe o seu telefone e as pessoas vão ligar para você. Crislaine, de algum lugar do Paraná. Acompanha pelo YouTube. Eu volto já, volto com a leitura orante. Volte comigo.
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Hoje é dia de Santa Mônica. Hoje é Quinta Eucarística. Daqui a pouco vamos falar sobre Santa Mônica, mas a novena continua. Estamos no sétimo dia. E eu digo, é proposital. Porque não é porque é o dia do santo que a graça terminou. Nós vamos até o fim da novena. Filhos amados, a palavra de Deus tem sido muito confortadora, desafiadora. Então, está acontecendo o programa, tem reprise 10 da noite, ou tem no YouTube Padre Manzotti. Eu gosto de lembrar que eu uso do YouTube Padre Manzotti para evangelizar. Lá, às 8 horas, eles colocam a leitura orante. Terça-feira, eu fiz uma catequese, você escutou a necessidade da purificação da fé. E se viu nos últimos dias, e agora, se escutou a mulher falar, já disseram que é

Você de Belo Horizonte, canal 15.1. E certamente perto de Belo Horizonte também, porque o sinal é muito forte. Meu abraço. É, Sete Lagoas, a Rádio Cultura FM nos transmite. E é de Sete Lagoas, é Dom Francisco Cota Oliveira. 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Gente, não está na hora de falar de Coríntios? Que tal você sentiu-se tocado por Coríntios? Vai lá, 41-3221-6060, grave um áudio. O sacristão solta o que tem. Eu sei que ele está soltando os mais antigos de Jó. Mas agora está na hora de vocês falarem de 1 Coríntios, 2 Coríntios. E depois, padre, calma, filho, ainda temos, nós temos muitos capítulos pela frente. Depois a gente vê para onde a gente vai. Agora, você vê que eu não estou com pressa não, né? Às vezes um versículo, dois versículos, três versículos, e daí? Nós temos a vida inteira, gente. Capítulo 7. Versículo 10. Mas eu volto um pedacinho de ontem. Mas agora estou alegre, porque vocês ficaram tristes, mas porque aquela tristeza fez com que vocês se arrependessem. Às vezes é assim, uma puxada de orelha, um corretivo dói, mas é para o bem. Versículo 10, 9b. Aquela tristeza foi usada por Deus. Olha, isso é forte demais. Aquela tristeza foi usada por Deus. E assim, nós não causamos nenhum mal a vocês. Às vezes, Deus usa da tristeza para nos corrigir. Não é fácil entender os desígnios de Deus, não, né? Não é fácil, não. Versículo 10 agora. Pois a tristeza que é usada por Deus, gente, ó, arrepiou aqui, a tristeza que é usada por Deus produz o arrependimento que leva à salvação. A tristeza que é usada por Deus produz arrependimento que leva à salvação. E nisso, não há motivo para alguém ficar triste. A tristeza que é usada por Deus produz o arrependimento. Mas, agora ele vai colocar as tristezas do mundo. As tristezas deste mundo produzem a morte. Vocês suportaram a tristeza da maneira que agrada a Deus. E vejam agora os resultados. Dois pontos. Ele vai citar os resultados das tristezas usadas por Deus, que produz o quê? O arrependimento. Isso fez com que vocês levassem a sério o assunto e resolvessem se defender. Primeiro ponto. Segundo, fez também que vocês ficassem zangados e com medo. Depois ficaram com vontade de me ver e resolveram castigar o culpado. E tudo isso, em tudo isso, vocês mostraram que não tinham nenhuma culpa naquele caso. Portanto, embora tivesse escrito aquela carta, nós lemos a primeira. Eu não escrevi por causa de quem ofendeu, nem por causa da pessoa que foi ofendida. Pelo contrário, escrevi a carta

0: para tornar claro a vocês que Deus sabe do grande cuidado que vocês têm por nós. Foi por isso que ficamos animados. Além do ânimo que recebemos, ficamos mais contentes ainda vendo a alegria de Tito, pois todos vocês o têm ajudado a sentir-se bem. Eu havia falado muito bem de vocês a ele e vocês não me desapontaram. Temos sempre dito a verdade a vocês. Assim também é verdadeiro o elogio que fizeram a Tito a respeito de vocês. E o amor dele por vocês cresce cada vez mais quando ele lembra como vocês todos estavam prontos para obedecer e como o receberam com humildade e respeito. Estou alegre por poder confiar novamente em vocês. Palavra do Senhor, graças a Deus, mas reflita. Reflita algo que você já, se me conhece, já sabe para onde eu vou. Quais são as tristezas que são aproveitadas por Deus para produzir o fruto da conversão? Olhando para a minha vida, você olhando para a sua, você consegue lembrar que aquela tristeza, aquele momento de tristeza na vida, foi uma permissão de Deus para produzir fruto de conversão? Ah, mais uma vez eu vou ter que apelar para o Instagram. Mais uma vez. E olha, aprenda a partilhar. Eu leio muito, eu gosto demais quando você... Não escreve só amém, amém, e não. Você consegue partilhar algo na tua vida que foi uma tristeza sim, mas que produziu fruto de conversão? Eu volto já, volte comigo.
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0: 10h37.
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4: 10h39.
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0: Gente, eu vou confessar uma coisa para você. Claro que eu já li 2 Coríntios. Mas você sabe que cada vez que a gente lê diferente. É verdade. Cada vez que a gente lê, lê diferente. Quantas vezes eu já fiz com você a leitura orante de Coríntios? Várias vezes. E eu, pessoalmente, já li. Mas, este ano, agora, a 2ª carta aos Coríntios tem se mostrado de uma riqueza que eu não tinha percebido antes. Verdade, padre? Você está percebendo. De novo, estou apelando ali para o Instagram, tirei foto no intervalo, até coloquei ali, ó, 1 Coríntios, capítulo 7, do versículo 10. É, nem é importante todo o texto, que vai até o 16. Na verdade, é o versículo 10. Tirei a foto e eu vou apelar para você, e aí me ajude no Instagram, mande para as pessoas. Às vezes é o toquezinho que faz a pessoa acordar. E o questionamento é esse. Na tua história, você identifica momentos em que Deus permitiu uma tristeza para produzir fruto de conversão? Eu fiquei pensando na minha vida. Se quiser, partilhe conosco. E olha, mande para os amigos. Às vezes a pessoa, meu Deus, como é chato a Bíblia. Chato? Você percebe como é atual? Como é atual? Meu Deus, a palavra de Deus é para inspirar, para instruir. Vamos lá, gente. Não é só amém, não. Texto, vamos lá. Vamos lá. Terezinha, que a paz de Jesus esteja com você, Terezinha.
1: Bom dia, Padre Reginaldo Manzotti. Olha, foi o Divino Espírito Santo que me deu essa graça.
0: Amém, Terezinha. De onde você fala, minha querida?
1: Padre Reginaldo, eu estou falando de um povoado que fica no Crato, Ponta da Serra, no Ceará.
0: Ponta da Serra?
1: É um distrito do Crato.
0: Tá certo, meu abraço à Ponta da Serra, distrito de Crato, Ceará. E como é que você me acompanha ali?
1: Eu acompanho pela rádio Padre
0: Cícero. Cícero. E tem a TV Evangelizar, você não me assiste, não?
1: Eu assisto, mas é pela a digital.
0: Tá bom, mas em Crato nós temos a TV Evangelizar Canal Aberto, 39.1. Diga, Terezinha, fala você, minha querida.
1: Eita, Padre Reginaldo, eu não vi a hora de eu falar com o senhor, porque eu sou muito doente e eu vou direto no assunto.
0: Diga.
1: Eu dizia e digo... Se eu falar com o Padre Reginaldo, eu pego uma grande melhora, eu fico boa. Padre Reginaldo tem mais de 12 anos, tem 12 anos e uns meses, eu até já perdi a conta. Que eu fiz uma cirurgia de apendicite, ela já infectada. Aí dessa cirurgia abriu duas fístulas. Como eu tenho uma doença chamada grossa no colo do intestino, ela possibilita de sair essa fístula quando a gente se opera. Entendi. Apesar que o médico disse que não é só quem se opera, não. Que tem hemorróida também.
0: Sim.
1: Abre.
0: Sim, entendi.
1: Então, aí eu fui encaminhada para o Hospital Juazeiro, o Hospital Regional. Mas aí quando eu cheguei lá, junto, né, que era para operar, que é tirar a fístula.
0: Certo.
1: Mas aí eu cheguei lá, essa junta de médicos disse que não, porque operava e voltava a abrir novamente. Era perigoso. Quando fechasse a cirurgia, quando eles fechassem, abrir e eu morri.
0: Entendi.
1: Então tinha que esperar fechar por conta própria dela.
0: Sim.
1: Mas já vai se arrastando mais de 12 anos.
0: 12 anos.
1: O sofrimento é grande, por quê? Até para mim andar dentro de casa é uma dificuldade, porque fica machucando. E eu não aguento, É um sofrimento.
0: Eu entendo.
1: Eu queria dizer que eu sou associada há muitos anos.
0: Amém, querida. Muito obrigado por ser associada há muitos anos.
1: Pois é, e hoje eu recebi a revista Já É do Meio de Quê, que veio com a frâmula. Veio essa outra hoje, e eu já mandei a menina pagar amanhã.
0: Tá bom, querida, você recebeu a flâmula, que é uma imagem, um tecido, que é uma imagem de Jesus das Santas Chagas.
1: Das Santas Chagas,
0: Você sentiu o perfume que foi?
1: Foi, e lindo.
0: É maravilhoso, né?
1: Mas pois dando continuidade, Padre Reginaldo, para tomar o tempo do senhor. Então, Padre Reginaldo, aí eu ficava nesse sofrimento, eu sou viúva, moro sozinha.
0: Tá.
1: É um sofrimento, a minha vida é sofrimento. Eu estou aqui na rota toda, sabe quando é aquele peso no intestino, aquela coisinha, aquela angústia. E eu não sei mais o que fazer, Padre Reginaldo, que é direto no médico, mas não vejo êxito.
0: Entendi.
1: E eu queria que o senhor rezasse comigo.
0: Claro.
1: E também levasse o meu nome. Eu já peço, eu sou pidona. Eu peço, todo sábado eu peço para colocar meu nome.
0: Tá.
1: Mas não, a gente não se conforma só por isso. A gente quer mais.
0: Claro, quer filha. Mais. Nós vamos rezar juntos agora. Só estou esperando você terminar de falar. Nós vamos rezar, Terezinha. Tá bom?
1: Pois é, Padre Reginaldo.
0: Filha.
1: Pois mais uma vez eu quero dizer ao senhor, eu uso a água benta na hora do programa, é tanta panela em volta do rádio para benzer, lá minha barriga com água benta.
0: Entendi.
1: Padre Reginaldo, tem hora que eu digo que eu não tenho fé. Eu digo, meu Deus, minhas orações não tá chegando.
0: Tá sim.
1: Até Deus. Mas. Diante daquilo que eu digo, eu insisto, persisto, mas não desisto, Padre Reginaldo.
0: Isso. Eu insisto, persisto, mas não desisto.
1: Não desisto.
0: Aprendi mais uma.
1: Ah, pois é. É segundo a minha religião, que a minha mãe me educou.
0: Isso.
1: Eu não desisto. Sou muito devota de Jesus das Santas Chagas. Aprendi com o senhor. E a minha Nossa Senhora, eu sei que todas é uma.
0: Claro.
1: Mas a minha predileta é Nossa Senhora de Fátima.
0: Tá
1: eu
0: bom.
1: Vou falar o nome dela. Pois
0: então,
1: é, tá minha
0: então vamos
1: senhora.
0: Rezar agora, Terezinha. Terezinha, aproveita a oportunidade e diga, basta uma gota do teu sangue, Jesus.
1: Basta uma gota do teu sangue.
0: E essa fístula. Será curada.
1: São duas. Serão curadas.
0: Filha, filha, você lembra daquela mulher, só um minutinho, você lembra daquela mulher que tinha uma hemorragia?
1: Ah, lembro demais.
0: Que foi curada, só tocou no manto de Jesus e foi curada.
1: Pois é, sempre eu digo.
0: É você, filha.
1: Oh, meu Deus, me encontre.
0: Então, repita comigo, eu creio, Jesus.
1: Eu creio, Jesus.
0: Que aquilo que os médicos não estão conseguindo fazer.
1: Que aquilo que os médicos não estão conseguindo fazer.
0: O Senhor fará com a sua graça.
1: O Senhor fará com a sua graça.
0: E eu serei curada.
1: E eu serei curada.
0: Destas duas fístulas.
1: Destas duas fístulas.
0: Derrama uma gota do teu preciosíssimo sangue, Jesus.
1: Derrama uma gota do teu preciosíssimo
0: curando de
1: sangue,
0: dentro para fora.
1: Curando de dentro para fora.
0: Cicatrizando, Senhor.
1: Cicatrizando.
0: E eu te louvarei para sempre.
1: E eu te louvarei para sempre.
0: E serei uma testemunha viva do teu amor.
1: E eu serei uma testemunha viva do teu amor.
0: Nossa Senhora de Fátima.
1: Nossa Senhora de Fátima.
0: Eu me entrego aos teus cuidados.
1: Eu me entrego a Deus.
0: Cicatrize
1: cuidado.
0: Estas fístulas.
1: Cicatrize estas fístulas.
0: Jesus das Santas Chagas.
1: Jesus das Santas Chagas.
0: Eu quero
1: Chagas.
0: Testemunhar esta cura.
1: Eu quero testemunhar esta cura.
0: Eu tomo posse desta cura.
1: Eu tomo posse desta cura.
0: Amém.
1: Amém.
0: Eu vou para o intervalo, eu volto já, volto comentando e volto contando a história de Santa Mônica. Volte comigo.

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9: 10:52.

Gente, eu falava com a Terezinha, que testemunho forte, né? Tá ali, ó. Firme. Filha, não duvida sua fé, não. Meu Deus, se a senhora não tem fé, quem vai ter? Terezinha, de Distrito Ponta da Serra, de Crato, Ceará. Rádio Padre Cícero FM, Juazeiro do Norte. TV Evangelizar, canal 39.1, também lá tem a Rádio Jangadeira FM, Educadora do Cariri FM. Dom Magnus Henrique Lopes, da Diocese de Crato. Hoje, aniversário de Dom Paulo Bose Dalbó, da Diocese de São Mateus, Espírito Santo. Rádio Emboabas FM, Santa Cruz de Minas, Minas Gerais. E aniversário da mais nova sobrinha, Manuela, filha do João Carlos e da Ellen. Deus abençoe, Manuela. Fazendo um aninho. Deus abençoe. Gente, nós estamos em plena novena, sétimo dia. Mas alguém pode se perguntar quem foi Santa Mônica? Santa Mônica nasceu em 331, no norte da África, no seio de uma família rica, de antigas raízes cristãs. Dedicou-se à Sagrada Escritura, forte espiritualidade, foi forjada na oração e na prática dos sacramentos. Mas, escute lá, casou-se com Patrício, um homem violento, ambicioso, irascível, caráter difícil e infiel. Mônica, doce, benévola, dialogava e decidiu vencer pela espera, paciência e oração. Até ela foi conselheira das amigas nos casos de problemas conjugais. Aos 22 anos, ela dá à luz a Agostinho, seguido de outro filho, Navídio, e uma filha que não se sabe o nome. Ficou viúva com 39 anos. Administrou os bens da família, dedicou-se ao amor ao próximo. Mas ela, como mãe, se preocupava demais com Agostinho. Ela dizia: filho de tantas lágrimas, viúva de 39 anos. Agostinho era um homem inquieto, ambicioso, dado à retórica. Buscava a verdade, mas por caminhos errados. Mônica jamais deixou de rezar por ele. Pelo contrário, permanece sempre ao lado. Vai para Cartagena. Quando o filho está no ápice da carreira em Milão, vai também. Seu caminho materno é de oração até a conversão de Agostinho, até receber o batismo de nas mãos de Santo Ambrósio. Decidiu voltar a Tagaste, onde fundou a comunidade dos Servos de Deus. Mônica estava com Agostinho. Embarcou no porto de Ostia, destino à África. Queridos irmãos e irmãs, Santa Mônica tem profundos diálogos com Santo Agostinho e é chamado êxtase de Ostia, narrado no livro de Confissões do próprio Agostinho. Diz assim: aconteceu encontrarmos a sós, eu e ela, apoiados em uma janela que dava para o jardim interior da casa que morávamos, onde, longe da multidão, depois do cansaço de uma longa viagem, recobrávamos forças para a travessia do mar. E ali, sozinho, enquanto falávamos de sabedoria, suspirávamos, chegando a tocar o supremo ímpeto no nosso coração. Lá, ela diz ao filho, no que diz respeito a esta vida, já não tem mais para mim nenhum atrativo. E o que estou fazendo ainda aqui, não sei. As minhas expectativas já se esgotaram. Somente uma coisa me fazia estar aqui embaixo: ver, antes de morrer, você se tornar um cristão. Meu Deus já me satisfez completamente, porque vejo que você até despreza a felicidade terrena. O que estou eu a fazer aqui? As relíquias de Santa Mônica estão na igreja de Santa Áurea, hoje na lápide.
Santa Mônica é o modelo para todas as mães e esposas de serem firmes, convictas na esperança, na confiança, na força da oração. Santa Mônica, rogai por nós. Hoje é dia de Santa Mônica, mas ainda é novena, ainda é tempo de graça. Rezemos o sétimo dia. Ó Santa Mônica, que pela oração e pelas lágrimas alcançaste de Deus a conversão do vosso filho e do vosso marido, olhai para o meu coração amargurado. Rezo agora por esta pessoa que tantos dissabores e sofrimentos causa ao meu coração e a toda a minha família. Santa Mônica, que vossas orações se juntem às minhas para comover o bom Deus, a fim de que Ele, Deus vivo e verdadeiro, faça com que esta pessoa por quem rezo possa voltar ao bom caminho. Santa Mônica, fazei com que o Pai do Céu chame de volta à casa paterna este filho pródigo. Dai-me esta graça e serei para sempre agradecido. Oremos. Ó Deus, consolador dos aflitos, saúde dos que em vós esperam, que aceitaste misericordiosamente as piedosas lágrimas da bem-aventurada Mãe Mônica para a conversão do filho Agostinho e do marido Patrício, concedei-nos, pela vossa intercessão, que choremos nossos pecados, encontremos as indulgências de vossa graça por nosso Senhor Jesus Cristo, vosso Filho, na unidade do Espírito Santo. Amém. Santa Mônica, rogai por nós. Santa Mônica, rogai por nós. O Senhor esteja convosco. Ele está no meio de nós. Hoje, dia de Santa Mônica. Que a bênção de Deus recaia sobre todos, a água, a roupa dos enfermos, as fotos de família, os remédios. Em nome do Pai, do Filho e do Espírito Santo. Amém. E eu me despeço com a música, meu Deus, eu creio. E amanhã, não perca, dia de Santo Agostinho. Evangelizar é preciso.

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0: Opa! Salve, salve! Muito bom dia! São 11 horas mais 9 minutos. Estamos chegando para mais uma edição do Bola na Rede, edição diária. Hoje é quinta-feira, dia 27/8/2026. 22 graus é a temperatura nesse momento no centro da cidade. A umidade relativa do ar na casa dos 73%.
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0: 11 horas 9 minutos, o Bola na Rede está no ar e chega com estes destaques.

0: A menos, Vasco vence o Vitória em São Januário e leva vantagem para jogo da volta na Bahia. E Palmeiras goleia Santos e encaminha classificação. Cruzeiro volta aos treinos e pode ter time alternativo no jogo de sábado no Rio de Janeiro. Atlético renova com joia da base por mais 3 temporadas. 11:10, estas e outras aqui no seu melhor programa esportivo.
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0: São 11:11, estamos chegando para mais uma edição do Bola na Rede, edição diária nesta quinta-feira. 998-69-5001, 998-69-5001, é canal aberto para você interagir comigo, mandar a sua mensagem de texto ou a sua mensagem de áudio, 998-69-5001. 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

0: 11 horas 12 minutos. Vamos então começar o nosso Bola na Rede, edição diária. Botando em campo o nosso time. Bom dia, Rosca.
1: Bom dia, Garrafa. Bom dia, Garcia, Amaral, Rafael e nossos ouvintes. Olha, após a exibição do Palmeiras ontem, só uma catástrofe tira porco da semifinal da Copa do Brasil.
2: Tira nem!
0: Bom dia, Garcia!
2: Bom dia, Ricardo Garrafa! Bom dia, turma! A jogada de Caio Jota com o Tressoldi tá dando o que falar até hoje.
0: Nem diga, meu amigo, nem diga o que eu tenho recebido de mensagens dos meus amigos no meu WhatsApp e também direct nas minhas redes sociais. Não tá escrito. Eu não sei como, mas eu dei conta de colocar aqui dois noticiários do Cruzeiro e nenhum do América. Mas desde ontem que eu estou recebendo mensagens das minhas redes sociais, e até é bom porque mostra a nossa audiência. Pô, Garrafa, você não falou do negócio lá? Garrafa tava esperando a sua opinião. Ô, Garrafa, não sei. Ô, Garrafa, aquilo. Ô, Garrafa, você precisa ser imparcial. Você não é imparcial, você não falou do negócio lá e tal. Falei, gente, não tem nem jeito de eu ser parcial ou imparcial. Primeiro que eu não torço para nenhum dos dois. E para mim, se tomar 100 jogos, como tomar um é a mesma coisa, como se não tomar nenhum é a mesma coisa, mas cada um tem a sua opinião. Se eu resolver hoje, eu falo. Eu vou pensar se eu vou desligar meu cérebro. Começando o Bola na Redação Diária de hoje, trazendo aí resultados de ontem. A bola que rolou pela Champions League, o Lyon em casa perdeu para o Fenerbahçe pelo placar de 2-1. O Celtic perdeu em casa para o Slovan Bratislava pelo placar de 2-1. Vilkin 3, Dinamo Zagreb 1, AEK 4, Levisk Sofia 0. Pela Copa Sul-Americana, o River Plate empatou em casa com o Santa Fé. E se já não estava na Libertadores, não está mais na Sul-Americana, porque perdeu nas penalidades para o Santa Fé pelo placar de 8-7. A Copa Internacional FIFA, o Al Ahly venceu o Auckland pelo placar de 1-0. Pela Copa do Brasil, Palmeiras goleou o Santos em casa por 3-0 e o Vasco em casa, com um jogador a menos desde o inicinho do primeiro tempo, venceu Vitória pelo placar de 1-0. E pelo Campeonato Brasileiro da Série D, São José e Goiatuba empataram em 0-0 e o Garcia tem um recado para você.
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0: Fechou, Garcia, 11 horas 15 minutos, 998-69-5001. Para você interagir comigo, pode mandar a sua mensagem de texto e a sua mensagem de áudio de no máximo 30 segundos. A bola rola hoje, Copa do Brasil, jogam Internacional e Grêmio, é craque nada, é clássico gaúcho, na Beira Rio, 8 horas da noite, no encerramento dos jogos da ida das quartas de final da Copa do Brasil. Campeonato Brasileiro da Série D, às 9 horas da noite, Nacional do Amazonas recebe o CSA. E pelo Brasileiro Sub-17, tem Fluminense e Palmeiras também, 8 horas da noite. 11 horas e 16 minutos, o recado agora é do Rosca.
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0: Vamos começar então a desligar o cérebro. Os dirigentes do Atlético que não conseguem fazer um bom trabalho e querem arrumar picuinha.
3: Ai, credo, hein?
0: 11 horas e 17 minutos. Daqui a pouquinho a gente vai falar de Cruzeiro e Atlético. Daqui a pouquinho eu vou emitir a minha opinião, sim, sobre o caso Caio Jorge. Daqui a pouquinho eu vou falar sobre isso. Aliás, eu até botei um videozinho aí no grupo, não sei se vocês tiveram a oportunidade de ver. Eu botei um videozinho aí no nosso grupo de esportes da Rádio Cândia FM 100.5, a mais potente, a mais ouvida emissora do Centro-Oeste Mineiro. Vamos falar da Copa do Brasil, porque hoje tem o encerramento da primeira fase da competição. Caí, primeira fase, nada, garrafa. Você está bebendo. Hoje tem o encerramento dos jogos da ida das quartas de final da Copa do Brasil. É isso. Até aqui, nos jogos da ida, empate no Clássico Mineiro entre Cruzeiro e Atlético empataram em 1-1. Ontem o Vasco jogando em casa em São Januário tentaram garfar meu Vascão, mas venceu Vitória pelo placar de 1-0. E o Palmeiras jogando no Parque Antártica venceu o Santos pelo placar de 3-0. O Neymar não foi mesmo pro jogo e o Palmeiras venceu por 3-0. E hoje, 8 horas da noite, Beira Rio, Porto Alegre, tem Internacional e Grêmio. Os jogos da volta acontecem na próxima semana, terça-feira, 9 horas da noite, na Arena do Atlético, tem Atlético e Cruzeiro. Na quarta-feira, 21h30, lá no Barradão, jogam Vitória e Vasco da Gama. Vila Belmiro, 9h30 da noite, também da quarta-feira, tem Santos e Palmeiras. E o jogo de hoje entre Internacional e Grêmio, o jogo da volta, também é na próxima quinta-feira, também 8 horas da noite, só que desta feita na Arena do Grêmio, mas também em Porto Alegre. Aqui eu acho que dá para cravar só o Palmeiras, viu, Rosqueta?
1: Sem dúvida. O Palmeiras fez 3-0. Foi só fazer o primeiro, o Santos arriou todos os pneus da bicicleta. Então, o que que se pode fazer? É o Santos... no jogo de volta, batalhar para ter uma eliminação honrosa, se é que isso existe. Agora o Vasco foi herói, tá? O Barros foi expulso aos 17 minutos do primeiro tempo. E aí o Vasco, com um jogador a menos, conseguiu vencer o Vitória. Mas está em aberto também, porque lá no Barradão, que o diga o Atlético Paranaense, que tomou 4 lá.
0: E o Flamengo? O
1: Flamengo foi eliminado lá também.
0: Jogar lá tá complicado. Eu pensei isso ontem.
1: Ficou ruim.
0: Ontem também é bondade, viu, gente? Porque ontem eu não vi nada. Eu pensei isso hoje, quando eu vi o resultado. O Vasco corre, talvez, de todos os resultados até aqui, o pior tenha sido do Vasco.
1: O Vasco corre o risco de ter revertido esse resultado e o Vitória classificar. Agora, Santos, tchau.
0: Esse tá fora.
1: Atlético, inclusive, tá em aberto. E hoje vamos ver o que o Inter faz no Beira-Rio.
2: Lamentável, né? Ver dois gigantes do futebol brasileiro nessa situação, Santos e Vasco da Gama. A GE, o canal GE, né, que é da Globo também. É da Globo mesmo, né? Eu estava acompanhando antes, pelo menos eles começam uma hora e meia antes, fazendo o pré-jogo, e ouvi uma entrevista super interessante, não sei se alguém consegue achar ainda nos recursos das plataformas, do Alexandre Matos, tentando, que ele é o diretor de futebol do Santos, tentando justificar o injustificável, as dívidas, os problemas, né? O Neymar, ele destrinchou tudo, viu? É de dar dó.
0: Ô Garcia, eu não tenho medo nenhum de afirmar que a questão do Santos é má gestão. A gente sabe que no futebol brasileiro é de um todo, né? Em todos os clubes brasileiros é má gestão. Mas quando você pega um Santos, que vocês dois aqui conhecem muito melhor do que eu, porque tem idade mais do que a minha, viram até Santos de Pelé, Coutinho e Companhia Limitada, eu sinceramente não vi. Mas quando você pega o Santos, principalmente de meninos da Vila pra cá, foi muita grana que entrou no Santos com a venda de Robinho, Diego e Companhia Limitada, com o próprio Neymar que tá aí hoje. Então entrou muita grana na Vila, muita grana no Santos. E o Santos hoje está nesta situação, alguém precisaria pagar por isso.
2: Você me reporta, sabe, a Toca da Raposa. A mesma coisa, ou quase a mesma coisa, né, que fizeram com o Cruzeiro. E que se não fosse o Ronaldo Fenômeno... vou falar uma bobagem aqui, que me perdoem, né? O Cruzeiro não existiria, não, viu? Não,
0: eu acho que existiria. Eu acho que seria uma portuguesa de desportos hoje. Não, tô falando sério. Eu não tô. Tô brincando e nem querendo ofender ninguém.
2: Não, eu dei um sorriso aqui pela sua expressão. Falar isso. A Lusa. A Lusa que já foi berço de Djalma Santos, de Félix, né? Grande goleiro, é tricampeão do mundo no México e uma pá de jogadores que eu não vou lembrar assim de supetão, só lembro
0: Denner.
2: Desses dois.
0: Hein? Denner.
2: Denner. Naquela época, né, tudo tem sua época, naquela época, pelo preço que a Portuguesa vendeu o Denner ao Vasco da Gama, seria uma transação assim, não vou dizer tipo Messi, né? Mas pelo menos o próprio Neymar aí.
0: Que hoje já... seria vendido facilmente ao Real Madrid na casa de 500 milhões de reais, por exemplo.
1: Lembrando que a Portuguesa, só para ilustrar esse papo, fez uma final do Campeonato Brasileiro contra o Grêmio. Ela é vice-campeão brasileiro.
0: E foi garfado contra o Grêmio e contra o Corinthians. É. Então, assim, a gente fala de gestão de futebol brasileiro, mas é a realidade. E você pega time como, por exemplo, estou aqui falando por exemplo, o Santos e o Fluminense, que nos últimos anos entraram muita grana. Agora é a vez do Flamengo fazer esse tipo de coisa. Aí você pega a situação financeira desses clubes hoje, é má gestão. Algum presidente precisa ser responsabilizado. E eu vou mais além. Você levantou a bola aí do Cruzeiro, aí eu vou jogar o São Paulo na parada, porque nós lembramos muito bem que no início da década de 2000, Cruzeiro e São Paulo eram os dois únicos times que tinham dinheiro em caixa e não tinham dívida. Eram os mais bem estruturados times do futebol brasileiro. Hoje o Cruzeiro está em plena recuperação graças ao Ronaldo e agora ao Pedrinho e o São Paulo está nessa situação caótica também.
2: Olha, nós somos o homem e o animal político, não é? Então não há como, a gente não pode evitar e tem que falar sempre. A mesma coisa se aplica na política. O dinheiro que entra, senhor, nas prefeituras, no Estado, no país, é um negócio absurdo. Outra coisa também que não pode deixar, que é uma resenha... livre. Então, uma coisa que não pode deixar de citar também. Ah, porque quebrou a Casa Bahia. Me falaram aí que a Paines ia fechar, vai fechar também, quebrou a Paines, quebrou não sei o quê e tal, papapá, papapá, Gerdau. Papapá, dadadá, lelelé. Agora, ninguém fica sabendo de mais nada. E os acertos, e os impostos. Por isso é que nós continuamos afundados nesse terceiro mundo. Isso vale uma resenha até no seu horário. Lá, se quiser, a gente estende até as três.
0: Vamos levar lá para a DIV. Vamos levar para a DIV.
1: Como diz Ney Mato Grosso, é por debaixo dos panos.
0: 11 horas e 24 minutos. 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
3: Bom dia, Ricardo Garrafa, tamo junto, viu? Dia 3, foi no sorteio. Bom dia pra você, seu Garcia Amaral, o Rosca, quem tiver junto, você é bola da rede, viu? Um abraço, Maria Rosário Barnova Holanda.
4: Muito bom dia, senhores. É, Garrafa, repercussão desnecessária esse lance aí do Caio Jorge, hein? Uma coisa que é a primeira vez que acontece esse tipo de lance no futebol.
5: Neymar dá chute todo jogo dos jogadores adversários aí, manda desrespeito a juízo de todas as formas, nada acontece. Esse tacando o Cruzeiro aí também, jogou contra o Galo, o Everton saiu aí, quebrou a costela do cara, machucou a face. Ninguém tá falando nisso. Ah, não, chega. Ganha em campo lá no próximo jogo e tá tudo certo.
6: Passando para desejar um bom dia a todos. E quanto ao Caio Jorge, Garrafa, achei que foi desnecessária aquela entrada e foi covardia mesmo.
7: Ô, Ricardo Garrafa, turma do Bola na Rede. Ô, Ricardo Garrafa, esses atleticanos, a gente fala um negócio aqui, eles falam assim, olha, larga o galo, vai preocupar com o seu time, não sei o que lá. Não, eu tô falando a verdade, ué. Eu tô falando que o Cruzeiro, na inauguração, ganhou do Galo lá. E depois ganhou mais duas vezes, né? Então o Cruzeiro já tá acostumado, não vai adiantar torcida, não vai adiantar nada. Nós vamos ser campeão em cima do Galo. É o Zé Ricardo de Niterói.
8: Bom dia, turma boa na rede, é o Rony aqui do bairro Niterói, estou em vocês, tá bom? Olha, meu Cruzeiro com Blues, depois de manhã, Parque São Januário no Rio de Janeiro, meu placar, anote aí, 2-0 pro Cruzeiro, tá de bom, ótimo tamanho. Me colocou no sorteio do almoço bar do Fred, já obrigado, e um bom, excelente final de semana a todos.
9: Bom dia, Ricardo Garrafa, Rosca Amaral. Você viu ontem o Palmeiras? Acabou com o Santos, né? Põe eu no sorteio e manda um alô pro Messias, o barbeiro aqui em Carmo do Cajuru. Obrigado.
10: Bom dia, Garrafa. O Neymar vai acabar com o Santos. Olha pra você ver. Ele na Santos nas quartas de final da Copa do Brasil. O cara é poupado. Aí depois o Cuca vai lá na entrevista falar que foi controle de carga. Controle de carga nas quartas de final? É brincadeira, viu?
11: Opa, bom dia. Uai, e o goleiro de vocês? Não é desleal, não? É só o Caio Jorge? Você até é doido, aquela entrada que goleiro lá, o outro quebrou de verdade, quebrou o rosto, quebrou não sei o quê. Confusão danada. Agora a Tunda pegando só no pé do Caio Jorge. O Everson também tem que ser sacrificado.
12: Ô, Arailton, que preguiça, hein, Arailton? A mesma mensagem que você mandou pro padre, você mandou pra aqui. Você não podia ter gravado outra, não, seu mal acabado. A mesma mensagem. Meu amigo Geraldo também tá por aqui. Cadê o Geraldo? Fala aí, Geraldo.
13: Bom dia, Garrafa e amigos do Bola na Rede. Vou fazer uma observação aqui antes do meu comentário. Depois que inventaram essa tal de inteligência artificial, você não sabe em quem ou em que acreditar. Eles clonam a sua voz, Garrafa, e a sua imagem, depois...

0: você falando besteira por aí. Aquele lance do Caio Jorge, não estou querendo isentá-lo de culpa, foi um lance maldoso, intencional e covarde. Mas fizeram a compilação de lances entre o Juan e o Cajota, das entradas maldosas que o Juan deu no Cajota, inclusive o olhar assim, de implicância que deu no Cajota. Eu acho que isso pode ter provocado a irritação do Caio Jorge e ele ter feito aquilo que fez. Merecia ser expulso realmente. Mas outro lance que ninguém comenta, o do Bruno Rodrigues com o Everson. O Everson, normalmente, uma bola daquela, ela é rebatida com as duas mãos. Mas o vídeo que eu vi, ele rebate somente com a mão direita, abaixa a mão esquerda e deixa o ombro todinho no Bruno Rodrigues, onde causou a fratura do Bruno Rodrigues. Estou te falando, pode ser inteligência artificial? Pode. Mas pelo lance que eu vi, também era falta grave em cima do goleiro do Atlético. Valeu, um abraço.
1: Bom dia, amigos do Bonaíde. Estamos aqui sempre curtindo o programa de vocês. Eu gostaria de participar aí do sorteio do Bar do Fred.
2: 11h36, ô Geraldo. Eu sei que foi hipoteticamente, mas você disse assim: com esse negócio de inteligência artificial, eles clonam a sua voz e clonam o seu rosto falando um monte de M por aí. Comigo não precisa, não, porque desfazer isso, não. Eles vão perder tempo, porque eu já falo mesmo naturalmente, então. Bom dia a todos vocês, ouvintes do Garrafa. Tô na escuta, meu amigo Zoom lá no Belvedere. Bom dia, Garrafa. Bom? Bom por demais. Me inclui aí no sorteio do Rango. É o Zé Carlos do Niterói. Fechou, Zé. Bom dia, meus amigos. Melhoramos nossos árabes. Já piorou de novo. Melhoramos nossos árabes nas nossas mensagens. Já piorou, já voltou para o árabe antigo. Para interagirmos nesse programa que está no gosto nossos na hora do nosso almoço. Mas só que, na regra de estar nervoso vai pescar, não está indo pescar. Para ler nossas mensagens, avisa lá que estamos focados aqui no Sul, observando o nosso próximo adversário na Copa do Brasil. Fechou, André? Ontem o Johnny mandou mensagem no programa da tarde aqui, eu acho que ele está te traindo. Bom dia, amigos! Não poderia deixar passar um comentário maldoso do Garcia sobre o Caio Jorge. Ele disse: Caio Jorge é um jogador violento. No histórico disciplinar do jogador, tem duas expulsões. Uma por dois cartões amarelos e outra para fazer gesto de roubo. As duas no Cruzeiro. Eu não ouvi nada sobre o goleiro Everson, que deu uma saída desproporcional do gol, que resultou em duas fraturas em seu colega de profissão. Lembra do joelho do Everson na cabeça do Christian, que provocou a briga generalizada na final do Mineiro, por esses excessos repentinos? Vamos rotular o Everson de violento também. É o Zé Cristino do Belvedere. Valeu, Zé. Parabéns. Bom dia, meus amigos do Bola na Rede. Pelada dos Veteranos 40 mais no sábado, no campo do Ipiranga, 3h30 da tarde. Esperamos todos lá. É o Feião do Centro, o Oziel. Não entendi. Situação tá séria, covarde. Você rosca. E Garrafa não comentou nada. Vou comentar, viu, Zé? Todos rádios, televisão comentou, pedindo punição exemplar para esse covarde. Guarda esse covarde aí para você, que isso aí que é você que tá falando. Bom dia, meu amigo Garrafa, tudo jóia? É o Renan aqui do Interlagos. Queria estar concorrendo ao almoço de hoje. Abraço. Renan Silva do Gonçalves. Vou perder o programa todo hoje, abrindo minha boca, desligando meu cérebro. Bom dia, Ricardo Garrafa, beleza? Deus te abençoe sempre. Abraço a todos. Marco Antônio Rodrigues, São José de Salgados. Bom dia, esse cidadão é covarde sim, e se o Juan sofre uma lesão grave, aí como iria fazer? Tem que ter punição sim, para quem seja, pô, é a Geisa do Santa Teresa. Coloca eu aí no sorteio, é o Everton, Indinho. Fala aí, Everton.
3: Bom dia, Ricardo Garrafa. Ricardo Garrafa, minha opinião sobre o lance do Caio Jorge, tá um chororô danado atleticano, da mídia atleticana, um lance normal de jogo. O zagueirão lá teve a infelicidade de cair de mau jeito. Foi perigoso, mas graças a Deus não aconteceu nada de pior. Acho que a turma tem que parar com esse chororô e tentar ganhar dentro de campo. Já está querendo começar a ganhar fora de campo, tentando arrumar a suspensão para o Caio Jorge. Será que é tanto medo do papai deles? Um abraço, é o Everton.
4: Pessoal do Bola na Rede aqui, estão fazendo um auê danado nessa entrada do Carlos Jorge. Quase todo jogo você vê jogador fazer aquilo. Ele entrou forte sim, mas não foi intenção de machucar ninguém não. Aí agora o Juan vai lá, mete uma besteira daquela no Instagram, chamando o cara de mau caráter. nem conhece a formação do cara. O cara é um bom caráter, o cara ajuda milhares de crianças, milhares de pessoas, você entendeu? Então, o Juan fica também instigando violência pro clássico, a imprensa também fica com muito auê. Isso é bobagem. É, o juiz que tinha que resolver lá não resolveu, o VAR não chamou. Então, quer dizer, foi uma jogada num lance que todo jogo você vê acontecer. O Juan não é santinho, não. Ele é maldoso. Toda jogada que ele entra com maldade. Um abraço.
5: Agora, pessoal, passar pano para aquela jogada do Caio Jorge contra o Juan é de um mau caratismo sem tamanho. E aquele lance do goleiro do Atlético com o atacante lá, para mim, não tinha necessidade nenhuma do atacante ir naquela bola. A bola era do goleiro. Ele foi em cima, poderia arrumar coisa. Para mim, foi falta do atacante no goleiro.
6: Bom dia, Garrafa. Bom dia, Garcia. Bom dia, Orlando Rosco. Bom dia, Amaral. Aqui é o Luiz Carlos, do bairro Campina Verde. Eu quero mandar um recado para o Zé Ricardo. Ele falou que já está contando com a...
2: Vou marcar um almoço com vocês dois, viu?
6: Claro que o Cruzeiro está melhor no momento.
2: Marcar um jantar, mas vocês põem vela.
6: Aquele velho ditado, põe velinha, não é todo dia que essa carne no meio do arroz, não.
2: Sai pra
6: então eu mando mais um recado para ele.
2: Junto.
6: Ele realmente, ele preocupa demais com o Atlético. Então, é para ele preocupar mais com o time dele. E se puder, manda um abraço meus queridos irmãos, Elane e Valério. Obrigado e fiquem com Deus.
2: 11h41, bom dia, Maracabado. O Galão vai passar. Garcia Júnior, aquele abraço. Ô, Rosca, fala aí, porque senão não vai dar tempo de você falar do seu tico-tico. Fala aí. Ah, tá.
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2: 11h42. Ô, Fernandinho, obrigado por você ter me chamado de mau caráter, porque agora eu vou defender o Caio Jorge. Então você falou que quem defende o Caio Jorge é mau caráter, então eu tô assumindo já o rótulo e tô vestindo a carapuça. Falar uma coisa pra vocês, eu não queria falar nada não, porque o torcedor do Cruzeiro manda mensagem pra cá defendendo o Caio Jorge. O torcedor do Atlético manda mensagem pra cá defendendo o Juan. E eu tô... total liberdade para vocês, porque eu sei que é só coração, razão nenhuma. Mas deixa eu falar uma coisa para vocês. E que eu devia ter comentado ontem aqui, né? E acabei não querendo, e eu não queria falar sobre esse assunto, porque sempre é polêmico, sempre traz polêmica, eu não queria falar sobre isso, porque na verdade eu sou polêmico, né? Porque tudo que eu falo tem uma repercussão muito grande, porque o que eu tenho para falar eu falo, eu não guardo para mim. Eu sou igualzinho o Cleitinho, eu ligo a boca e desligo o cérebro. Não podia nem falar esse nome aqui, mas acabei falando, desculpa. Mas presta atenção numa coisa. Jogada que aconteceu no jogo, alguém falou aí, tá coberto de razão. É uma jogada que acontece toda hora no jogo, toda hora. Em cada jogo, se você parar, para a partir de hoje na frente da televisão, pega um caderninho, uma caneta, senta na frente da televisão para você acompanhar o jogo e começa a notar quantas jogadas daquela vai acontecer no jogo. Do centroavante escorar o zagueiro ou do zagueiro escorar o centroavante. Faz favor, faz esse favor para mim e vai lá. O azar foi a queda do jeito que foi. Perigosa foi, temerosa foi. É um jogo de contato. Se não quiser ter contato, vai jogar tênis. É um de um lado e outro do outro. Não tem contato. Aquilo ali não foi nem para cartão amarelo. É a minha opinião, tá, gente? Que tá aparecendo para vocês aqui. Cada um tem a sua e eu respeito. E eu espero que vocês, com muita dificuldade, eu sei que vocês vão ter, vocês respeitem a minha também. Nem para cartão amarelo foi. Nem para cartão. Você sabe por que aconteceu tudo isso aí, que a mídia está falando, que vocês estão repercutindo tudo isso? É porque nós temos no futebol brasileiro, na grande maioria, não só os atletas dentro de campo, que na maioria das vezes, esmagadora, mais de 90%, são analfabetos, quando vão receber, põe o dedão porque não sabe escrever o nome. E nós temos também de diretores no futebol brasileiro, a grande maioria são pessoas que tiveram dificuldade na escola, não souberam estudar, não tiveram percepção boa e foram buscar outra alternativa e caíram de paraquedas no meio de futebol, igual esse Paulo Brax, que usou um microfone que é muito perigoso, que é uma arma, para falar um monte de bobagem. Aí veio o do Cruzeiro e falou também mais um monte de bobagem, que eu esqueci o nome dele aqui agora, e acaba inflamando vocês, que em vez de preocupar com a família de vocês, com a comida que vocês têm que levar para casa, vocês ficam torcendo para timinho de futebol, gastando 300, 400 reais com camisa, em vez de vocês preocuparem com o que tem dentro de casa. Aí vocês ficam escutando esses babacas falando esse monte de bobagem, para vocês ficarem aí brigando entre si por conta de uma jogada que não tem nada a ver, nem cartão amarelo era. Uma jogada simplesmente normal. Se você não quiser ter contato num jogo de futebol, você não entra em campo, vai jogar tênis, que é um de um lado e outro do outro. não foi absolutamente nada. E nós temos, na grande maioria também na nossa imprensa, um monte de bobo que veste camisa de futebol e fica inflamando quem está do lado de lá. Eu já falei e estou falando aqui um monte de vezes, eu não torço para time de futebol. Eu me preocupo com coisa séria, eu não me preocupo com coisa medíocre. Futebol é coisa medíocre, é só serve para isso, para vocês ficarem brigando, para um ficar esperando o ônibus do outro chegar para quebrar o ônibus, para botar fogo, para matar. Isso é as bobagens que acontecem no futebol, e eu espero, pelo menos no período da tarde, conseguir trabalhar tranquilo, porque na hora do programa de esporte, que já é uma coisa que eu já não gosto, que é futebol, já falei aqui, meu sonho é sair desse negócio, eu já fiquei nervoso por conta disso. E peço encarecidamente, não mandem mensagem de Caio Jorge e Juan Tressoldi aqui, porque se mandar, eu não vou rodar.
8: Olá, bom dia, amigos do Bola na Rede. Sábado, o Atlético recebe o Vitória pela 25ª rodada do Campeonato Brasileiro. A bola vai rolar às 18h30 da noite na Arena MRV. E a tendência é que o Galo entre em campo com o time alternativo. O técnico Eduardo Domingues deve poupar alguns titulares, pensando no clássico contra o Cruzeiro na próxima terça-feira. Na partida contra o Internacional, o Barba poupou 5 titulares e pode repetir a estratégia diante do Vitória. A equipe que vai começar a partida será definida nos treinamentos de hoje e amanhã na Cidade do Galo. E o Atlético renovou o contrato de mais uma promessa da base. O clube oficializou nesta quarta-feira a renovação com o atacante Riquelme, de 17 anos. O novo vínculo do jogador com o Galo vai até dezembro de 2029. Riquelme está no Atlético desde 2021 e é considerado uma das principais promessas das categorias de base. O atacante já atua pelo time sub-20, está inscrito pelo profissional para a Copa Sul-Americana e também é presença frequente nas convocações da Seleção Brasileira sub-17. É mais uma aposta do Atlético em um jogador formado dentro de casa. E a dura entrada de Caio Jorge em Juan segue repercutindo no Brasil. De acordo com informações de bastidores, o atacante do Cruzeiro deve ser denunciado pela Procuradoria do STJD por 2 artigos do Código Brasileiro de Justiça Desportiva. O artigo 250, que trata de ato desleal, prevê suspensão de 1 a 3 jogos. Já o artigo 254, relacionado à conduta violenta, pode render até 6 partidas de suspensão. Ou seja, se receber a punição máxima dos 2 artigos, Caio Jorge pode pegar até 9 jogos de gancho. Fontes do STJD lembram que Caio Jorge já passou por uma...
2: 11 horas e 48 minutos, o Amaral já entra no assunto de Caio Jorge. O Amaral, vai arrumar um servicinho para você também. Se você vir amanhã com Caio Jorge, eu não vou rodar. Ô, Rosca, você quer falar do Atlético? Fala aí, senão eu vou acabar o programa.
7: É lógico que a gente tem que ter uma premissa de que as opiniões podem ser divergentes. Agora, eu tenho minha opinião formada sobre tudo. Eu não embarco nessas pressões de um, pressão de outro. Eu trabalhei no jogo. A chegada do Caio Jorge foi uma chegada normal e, de uma forma involuntária, eu penso dessa forma, o jogador do Atlético subiu como quando ele escorou, e a volta dele para o gramado é que trouxe uma situação complicada na queda dele. Mas está rodando aí nas redes sociais, não sei se é verdade, a intervenção do VAR no lance e o árbitro Flávio Rodrigues, né? Dizendo que não iria complicar a arbitragem dele, não iria expulsar no início do jogo, que ele achou um lance normal. Então é tudo uma questão de interpretação. Agora, nós temos que tomar muito cuidado naquilo que a gente fala, principalmente nós da imprensa, porque nós somos formadores de opinião. Eu tenho a minha opinião e vou morrer dando-lhe o direito de ter a sua.
2: A minha não, viu, gente? Pelo amor de Deus, vocês não escutam a minha, que eu não sou formador de opinião. Tem a minha, mas não estou formando opinião de ninguém. Pelo contrário, eu espero que não faça o que eu falo. Quer falar do Atlético, Gatinho? Eu posso trazer o Cruzeiro. Eu vou torcer, inclusive, para esse programa acabar rapidinho. Vamos lá. O elenco do Cruzeiro voltou aos treinos agora pela manhã na Toca 2 e começa a preparação para o jogo de sábado, 9:20 da noite em São Januário contra o Vasco da Gama. Técnico Arthur Jorge começa a imaginar um time para o jogo contra o Vasco. Ele não tira o foco do jogo da próxima terça-feira contra o Atlético Mineiro pela volta das quartas de final da Copa do Brasil. Poupar algum jogador, ele vai. Resta saber quantos e quem será poupado. Serão 2 dias de treino na Toca antes de embarcar para a capital fluminense. Fabrício Bruno está fora. Ele cumpre suspensão pelo 3º cartão amarelo. E Jonathan Jesus também deve ficar fora por conta da luxação no ombro. Ele será poupado para o jogo da próxima terça-feira contra o Atlético pela volta das quartas de final da Copa do Brasil. A zaga deverá ser formada por João Marcelo e Lucas Vidalba. E assim, Gabriel Rojas vai ganhar nova chance na lateral esquerda. William deve aparecer como lateral pela direita, ao Fagner ser poupado. Assim já teríamos uma zaga definida para este confronto do próximo sábado, com Otávio, William, João Marcelo, Lucas Vidalba e Gabriel Rojas. No meio campo, quem deve ganhar nova chance é o garoto Zé Lucas. Com isso, Lucas Romero também pode ser poupado. Outro que pode aparecer no meio campo é o Mateuzinho, que vem fazendo bons jogos. E se jogar, Gerson deverá mais uma vez ser poupado. E a dúvida é se Matheus Pereira será ou não poupado. Se ele acabar sendo poupado, quem vem para o jogo pode ser aí o garoto, o Felipe Moraes, já que o Bruno Rodrigues, que vinha sendo a opção do técnico Arthur Jorge para a vaga do Matheus Pereira, acabou se contundindo no jogo contra o Atlético Mineiro, acabou fraturando ali depois do choque com o goleiro Everson, fraturou costela, fraturou o rosto e vai ficar um longo período afastado. Aí vai aparecer então o garoto Felipe Moraes, ou mesmo o Gerson continuando em campo e o Mateuzinho entrando também por ali, tendo meio campo com Zé Lucas, Gerson e Mateuzinho. Mas vamos aguardar a definição aí do técnico Arthur Jorge. E no ataque, quem pode ser poupado é Kenner Arroio, que vem sendo o mais decisivo dos jogadores do Cruzeiro nos últimos jogos. Se ele for poupado, o Cruzeiro pode ter um ataque com Wesley, João Costa e Caio Jorge, ou mesmo o Lúcio Rodrigues. Com isso, dá para imaginar um Cruzeiro assim, para enfrentar o Vasco sábado, 9:20 da noite, no estádio de São Januário, lá no Rio de Janeiro. Otávio, William, João Marcelo, Lucas Vidalba e Gabriel Rojas. Zé Lucas, Mateuzinho, Matheus Pereira ou Felipe Moraes, Wesley, João Costa e Caio Jorge ou Lúcio Rodrigues. É um bom time também do Cruzeiro para fazer esse jogo contra o Vasco da Gama, que não vem bem no Campeonato Brasileiro, está na zona de rebaixamento. O Cruzeiro entra em campo no sábado tentando chegar no G4 do campeonato. Para isso terá que vencer o Vasco e torcer por um empate ou derrota do Fluminense, que vai encarar o Atlético Paranaense lá em Curitiba. O Cruzeiro vencendo o jogo e o Fluminense empatando com o Furacão, os dois irão somar 42 pontos. Mas o Cruzeiro vai assumir a 4ª colocação porque tem uma vitória a mais do que o tricolor carioca. Serão 12 vitórias do Cruzeiro contra 11 do Fluminense. E se acontecer um empate entre Fluminense e Atlético Paranaense e vitória do Cruzeiro contra o Vasco, o Cabuloso ainda vai diminuir 3 pontos de diferença para o Atlético Paranaense, que nesse momento é o 3º colocado no Brasileirão. Então, mesmo focado na Copa do Brasil, o Cruzeiro precisa buscar uma vitória contra o Vasco e secar o confronto entre Fluminense e Atlético Paranaense para continuar bem na tabela do Campeonato Brasileiro e subindo cada vez mais. A gente tem que lembrar que o Cruzeiro foi o lanterna da competição. Aí chegou o técnico Arthur Jorge e o Cruzeiro vem numa crescente dentro do Campeonato Brasileiro, buscando ainda, sim senhor, o título do Campeonato Brasileiro. É difícil? É. Mas há expectativas mínimas? Existe. E o Cruzeiro então continua a sua trajetória. É vitória atrás de vitória para conseguir chegar na reta final ainda em condições de título. O técnico Arthur Jorge vai trabalhar esses 2 dias, priorizando principalmente o setor defensivo do Cruzeiro, que vem sendo um grande problema desde o início da temporada. O Cruzeiro tem sofrido muitos gols, tem tido muitos problemas com bola aérea e também sofrendo com espaços no setor defensivo. O Cruzeiro sofreu gols nos últimos 6 jogos e preocupa principalmente por conta dos gols sofridos em competição de mata-mata.
9: Se quiser avançar de fase na Copa do Brasil, não pode sofrer gol no clássico contra o Atlético. Se sofrer gol, vai ter que fazer em dobro para avançar à semifinal da competição. Se sofrer um, vai ter que fazer dois. Se sofrer dois, vai ter que fazer três. E aí por diante, o Cruzeiro vai ter então que buscar a vitória. Só a vitória interessa no jogo da próxima terça-feira, para que o Cruzeiro chegue à semifinal da Copa do Brasil. Competição esta que ele é o maior campeão da história.
2: 11h55, ainda bem que foi gravado o noticiário do Cruzeiro, senão eu nem ia ter. Ô Rosca, tá aí o noticiário do Cruzeiro.
7: Olha, o próximo compromisso do Cruzeiro é um compromisso muito difícil, porque o Vasco, ele está numa situação totalmente antagônica, totalmente diferente da que está o Cruzeiro. O Vasco está brigando lá na zona de rebaixamento, meu filho. E o Cruzeiro está ali brigando para ficar entre os que serão credenciados a Libertadores o ano que vem. Então, não vai ter moleza em São Januário, né? A parada lá vai ser dura para o Cruzeiro. O Cruzeiro tem que focar em jogar futebol, esquecer esse tititi, esse mimimi fora de campo aí, que lá em São Januário o filho vai chorar e a mãe não vai ver.
10: O Cruzeiro tem essa decisão com o Atlético na Copa do Brasil. E esse jogo, o Rosca já colocou aí da dificuldade de jogar em São Januário. Eu acho que mesmo sacrificando os desejos de estar entre os cinco, o Cruzeiro deverá preservar. Só vou citar um exemplo. O Mateuzinho, o Matheus Pereira. Por quê? Porque o jogo com o Flamengo é mais importante, né? A disputa da vaga. Então eu vou por
2: com
10: aí.
2: O Atlético.
10: Com o Atlético, né? O Flamengo. Com o Atlético. A disputa da vaga na sequência da Copa do Brasil. Então eu acho que nesse jogo de São Januário deve acontecer alguma coisa. E nessa rodada aí de fim de semana, os dois, né, estão com tendência de preservar o que há de melhor.
2: 11 horas e 57 minutos, o Rafael tem as informações do América.
11: Bom dia, Garrafa, e para quem acompanha o Bola na Rede da Candidez FM, uma ótima quarta-feira para todo mundo. O América, que vive dias decisivos dentro e fora de campo. Depois da derrota para o Sport por 3-0 na Ilha do Retiro, o Coelho chegou à quarta derrota consecutiva na Série B e segue na vice-lanterna com apenas 11 pontos. A equipe terá agora a Ponte Preta pela frente no próximo domingo às 4 horas da tarde, no Independência, pela rodada 25. A partida, inclusive, pode acontecer em um cenário inusitado. O elenco da Ponte Preta paralisou as atividades por causa de salários atrasados e existe a possibilidade de os jogadores não entrarem em campo. O clube paulista estuda alternativas para evitar um possível WO, inclusive a utilização de atletas das categorias de base. Caso haja o WO, o América sai vencedor por 3-0. No Coelho, Douglas Leite continua no comando da equipe de forma interina. O auxiliar permanente assumiu após a saída de Humberto Louser e seguirá à frente do América contra a Macaca. Depois dessa partida, a diretoria deverá avaliar a contratação de um novo treinador. Falando sobre o elenco, Eduardo Persson, que teve o azar, né, de se machucar duas vezes no mesmo lugar, passou por uma videoartroscopia no tornozelo esquerdo e iniciou o processo de recuperação. Já o Mastriani, que sofreu uma lesão no joelho direito contra o Novo Horizontino, também precisou passar por cirurgia para reconstrução do ligamento cruzado anterior e tratamento de uma lesão meniscal. O uruguaio não voltará a jogar pelo América nesta temporada. Enquanto perde jogadores experientes, o Coelho começa a dar mais espaço ao DNA formador pensando na próxima temporada. Contra o Sport, Júlio foi titular, enquanto Otávio, Ítalo Charbage e Heitor fizeram suas estreias no time profissional. Sobre a saída de Iago Souza, o meia formado pelo América foi liberado para tratar de uma negociação com um clube do exterior. Iago deixa o Coelho depois de 48 jogos pelo time principal e um gol marcado. fora das quatro linhas para finalizar, o futuro da SAF também está em discussão. O Conselho Consultivo do América analisou a proposta de um possível investidor estrangeiro e deve recomendar a rejeição do documento. Entre os principais questionamentos estão a falta de comprovação sobre a origem dos recursos, a forma como seriam contabilizados os prometidos 800 milhões em investimentos e a possibilidade de exploração da Independência por até 50 anos. A proposta ainda precisará passar pelo Conselho Deliberativo, que terá poder de veto. Então, lembrando, a América enfrenta a Ponte Preta neste domingo, às 4 horas da tarde, na Independência, pela rodada 25 da Série B do Campeonato Brasileiro. Com as informações do América, Rafael Freitas.
2: Valeu, Rafa. Gente, ó, tem trocentas mensagens aqui. Hoje não tem jeito de trazer mensagem de ninguém. Não tem sorteio do bar do Fred hoje. Vou dar falga pro Fred.
10: Vítimas do Ibope. Quando dá muito Ibope, acontece essas coisas.
2: Hoje eu descobri uma coisa. Eu não sou profissional de uma coisa que eu já faço há 47 anos. Porque profissional, ele engole as coisas e faz normal. Eu não dou conta. Eu não sou hipócrita, eu não dou conta. Rosco, um abraço. Até amanhã.
7: Até amanhã que eu vou em frente.
2: Garcia, um abraço. Até amanhã.
10: Fui!
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7: O Manchester City anunciou a contratação de Ayoub Bouadi, de 18 anos. O meio-campista marroquino chega do Lille, da França, após se destacar na Copa do Mundo e assinou contrato de 5 temporadas com o clube inglês, válido até 2031. Bouadi é considerada uma das grandes promessas do futebol marroquino e chamou atenção pelo desempenho em alto nível, ainda jovem. A contratação reforça a estratégia do Manchester City de investir em jogadores com potencial de desenvolvimento para os próximos anos.
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2: Tô aqui, ó. Vamos juntos até as 3 da tarde com muita música. Vem pra cá, você também vem.

0: prêmios até às 3 da tarde. Vamos juntos, multiplicando os sons aqui na Cande FM. Vem junto comigo na ZYC781, Rádio Cande 10 FM, frequência 100.5 de Divinópolis. Mais uma do grupo Divinópolis de Comunicação. Tá na Cande, tá super legal.
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0: E tudo isso graças a você que sintoniza todo

0: 998-695-01 para você interagir comigo, para você pedir a sua música, para você pedir o seu som ou para você mandar o seu alô, alô, alô, alô, alô da Candy, manda para cá 998-695-01. No final do programa tem
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0: 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E tá valendo, hoje é quinta, bebê. Quintou, bebê, tá valendo. 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Vai perder? Manda pra cá, 998-69-5001. Vamos juntos na maior audiência do seu rádio.
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0: E pra começar bem a nossa quinta-feira,

Agora, Cândida, super legal. Luísa e Maurílio, Zé Neto e Cristiano S de saudade. 998-69-50-01. Tô esperando a sua participação comigo aqui. Pode mandar a sua mensagem. Manda pra cá, tô esperando. Daqui a pouquinho tem prêmios te esperando. Vamos juntos até as 3 horas da tarde. 3 horas tem Alzira Ribeiro com Boa de Papo até as 18 horas. 18 horas tem Marcos Grego com o Candycast. Não me deixe só, eu vou ali, eu volto já.

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0: Cordeiros. Estamos chegando com os resumos das suas novelas favoritas para esta quinta-feira. E agora, o resumo da novela Iludida. A festa de aniversário de Volkan se torna um cenário favorável para Ásia descobrir tudo sobre a traição do marido. Antes da comemoração, a protagonista faz uma busca no carro do marido e encontra pistas que indicam que amigos próximos como Bahar, Deria e Mert estão cientes sobre a vida dupla de Volkan. Ásia fica transtornada e o que deveria ser apenas um evento familiar vira um verdadeiro teste de resistência para a médica, que precisa manter as aparências. O ambiente festivo fica tenso quando Mert, embriagado, tem um embate com Volkan diante de todos os convidados e os dois partem para a agressão física. Abalada com as descobertas e sem saber em quem confiar, Ásia deixa a festa e volta para casa. Tomada por um sentimento de fúria, a médica tem uma atitude impulsiva com os pertences do marido.
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3: Cande FM, meio-dia e meia.
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0: No estúdio, uma cadeirinha mais alta. Dor na perna é mato. Mas agora com essa cadeira, acho que vai dar uma aliviada por aqui. Deixa eu trazer a participação da minha amiga Maria do Rosário, lá do bairro Nova Holanda. Fala, lindona.
1: Boa tarde, Cargafa. Tamo junto, você sabe disso. E tiver... Se puder, você passa um alô pra... A Dedé, não, me chama é... Andréia, do Lisbeth Nogueira, que eu mandei pra ela.
0: Andréia do Elisabeth Nogueira. Fala.
1: Eu não soltei, tamo junto.
0: Já tá. E misturado.
1: A musguinha minha, você já sabe qual, opa, né? Tá? Maria Rosário, Bar Novo Holanda, um abraço.
0: Outro, lindona. Andréia do Elisabeth Nogueira, beijo no seu coração também, lindona. Quem também tá por aqui comigo é meu amigo Emerson, lá de Carmo do Cajuru. Fala aí, meu parça.
2: Super tarde, meu amigo Ricardo Garrafa, você poderia tocar a música Chitãozinho e Chororó com participação Zé Ramalho? Muito obrigado e põe eu no sorteio.

0: Participe! 998-69-5001.
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Carlos e Jader, aqui na programação da Cândia FM. Sou foda! Sou nada. Meio dia e 42. Daqui a pouco eu tô de volta. Aguenta aí, não me deixe só.

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3: O Manchester City anunciou a contratação de Ayoub Buadi, de 18 anos. O meio-campista marroquino chega do Lille, da França, após se destacar na Copa do Mundo, e assinou contrato de 5 temporadas com o clube inglês, válido até 2031. Buadi é considerada uma das grandes promessas do futebol marroquino e chamou atenção pelo desempenho em alto nível ainda jovem. A contratação reforça a estratégia do Manchester City de investir em jogadores com potencial de desenvolvimento para os próximos anos.
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7: Meio-dia e 46, tô de volta por aqui com meu amigo Oziel. Fala aí, feio!
8: Fala, meu querido amigo Garafa, voz potente de Divino.
7: Deve ser.
8: Toca pra nós aí. Matilda Vila.
7: Opa!
8: É devagarinho. Oziel do Centro, põe meu nome em cerveja. Olha, aliás, aquele abraço, meu querido.
7: Valeu, Oziel. Xirec. Do Xirec pra princesa do Xirec. Aí eu tô nervoso, alguma coisa precisa de me acalmar, né? E eu ainda acabei de lembrar, ainda há pouquinho, que eu esqueci de tomar o remédio que eu tomo todo dia antes de dormir lá no Sersan. Eu não tomei. Aí o meu remédio chegou. Tá aqui meu remédio, ó. Fala, minha linda.
9: Rafa, tudo bem?
7: Tô ótimo.
9: Aqui é a Alice, como que você tá?
7: Ah, daquele jeito.
9: Você pode tocar a música da Ana Castela, por favor? É que eu não sei esquecer. Manda um beijo pra mim, pra minha mãe, pra minha vovó Marisa.
7: Ô, oh, tá com a vovó também.
9: Tá na Cândida super legal.
7: Tá na Cândida super legal, lindinha, maravilhosa. Aí a minha tarde fica diferente, a minha princesa. Oi, Alice, beijo no seu coração, lindona. Deus te abençoe, viu? É do ogro pra princesa. Oziel, a sua é a segunda, porque aqui a Alice é que manda, a primeira é dela. Alice, é a sua!

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0: E agora o resumo da novela A Nobreza do Amor. Virgínia vibra com a possibilidade de entregar a Lika a Jindal. Salma pensa em Omar. Januário comemora a construção de sua casa nas terras dadas por Tonho. Cício propõe se unir a Mundica, que o rejeita. A Lika descobre que Jindal se casou com Binta e celebra o fato de finalmente poder se casar com Tonho. Tonho hesita quando a Lika afirma que os dois irão para a Batanga.
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0: Uma em ponto, tô de volta por aqui. Deixa eu atender meu amigo Renato lá do Santa Teresa. Boa tarde, me coloca no sorteio aí, grande abraço, toca Menos é Mais com Simone Mendes. Pedro Pecado essa música, né, Renato? O Renato é a segunda do bloco, viu, meu parça? Obrigado aí pela participação, meu amigo Rinaldo lá do São José também tá comigo por aqui, queria ouvir com Beto Barbosa Preta. Obrigado, é o Rinaldo do bairro São José, tamo junto, Rinaldão, beijo no seu coração. Tá aí a sua, Rinaldo, essa é velhinha.
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0: Amante não, namorada reserva. Respeita ela, hein?
1: Minha namorada reserva.
0: Hugo e Guilherme aqui na Super Tarde Cante, namorada reserva.
2: A gente gosta,
0: né? É, respeito é bom e a gente gosta. 1:10, 998-69-5001 para você interagir comigo ou mandar a sua mensagem de texto ou, de preferência, manda de áudio. Daqui a pouquinho tem mais pedido musical. É ali, rapidinho, vou e volto.

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2: O Chelsea negocia com o Aston Villa a contratação do goleiro argentino Dibu Martínez, de 33 anos. O jogador foi oferecido ao clube londrino, que avalia a possibilidade de fechar o negócio nesta reta final da janela de transferências. A movimentação acontece porque o técnico Xabi Alonso não estaria satisfeito com o desempenho de Robert Sanches, titular da equipe. Dibu tem contrato com o Aston Villa até junho de 2029, mas seu futuro no clube ficou incerto após a chegada do goleiro japonês Zion Suzuki. O argentino vem treinando separado do elenco e não foi relacionado para a estreia do Villa na Premier League. Antes do interesse do Chelsea, ele também esteve perto de se transferir para a Juventus, mas a negociação acabou não avançando.
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6: Super tarde. 1:13, tô de volta por aqui pra atender a minha amiga Maísa Cardoso lá do Tietê. Boa tarde, garrafa, aqui é a Maísa do Tietê. Queria ouvir a música da Maiara e Maraíza, Te Procurava de Novo. Com certeza, minha lindona, a sua é a segunda do bloco, viu, ô Maísa? Quem também tá comigo por aqui, cadê ela? Sumiu. Tá aqui a minha amiga Oneida lá do Planalto. Boa tarde, garrafa. Tudo bem com você? Tô ótimo, lindona. Você pode tocar a música Beija-Flor com Jorge Mateus e oferecer pras meninas aqui na Facção da Lu? Agora. Meninas, beijos, lindonas. Qualquer dia eu vou ir na Facção da Lu no horário do café tomar um café com vocês. Prepara aí, fala com a Lu pra deixar minha cadeirinha aí. Se precisar, eu arremato também. Eu passo, eu embalo, eu ajudo. Tá certo? 1:14.

0: Sandra, lá do bairro Niterói. Oi, garrafa! Uma ótima quinta-feira pra você também, lindona. Passa pra mim, Zé Vaqueiro. Aproveita que eu tô obrigado. É a Alessandra do bairro Niterói. Pediu, tocou.
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0: aproveita que eu tô obrigado. Natan Zé Vaqueiro aqui na Super Tarde Cândia. Alessandra já pediu pra avisar que é só a música. Ela não tá assim, viu, galera? Pode ficar na miúda por aí. E fala a verdade. Você também já aproveitou que tava obrigado? Aproveitou não? Conta pra mim. Tenho certeza que sim. Tomara que a Alzira não esteja escutando o programa, senão vira enquete no programa dela. Você já aproveitou quando tava obrigado? A Alzira vem com essa. Tenho certeza. Deixa eu rodar um áudio aqui do meu amigo Altair Vidraceiro, tá comigo também por aqui. Fala, Altair! Fala comigo!
1: Boa tarde, Ricardo.
0: Boa tarde.
1: Manda um abraço para nós e para o Gilberto, que fica lá na oficina.
0: Alô, Gilberto!
1: Escutando a rádio Candidez o dia inteiro, trabalhando e escutando a rádio. Obrigado.
0: Beijo no coração de vocês, do Altair e do Gilberto. Gilberto tá lá na oficina trabalhando. Altair Vidraceiro. Será que é a oficina de vidros? É a loja de vidro? É isso, Altair? Depois você me conta aqui. Alô, Gilberto. Obrigado aí pelo carinho de estar sempre ligado na Cande. Beijo no seu coração. Eu vou ali, mas daqui a pouquinho eu tô de volta. Você não vai me deixar aqui, vai. Não me deixe só.
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0: favorita. Prosseguindo agora, temos o resumo da novela por você. Gabriel conta a Bela que deixou Vanessa. Lucas recebe Peixe e seus irmãos na escola novamente. Bela pede notícias das crianças ao diretor. Vanessa envia uma notícia falsa para a imprensa a fim de comprometer Bela. Gabriel conversa com Leandra sobre a separação de Vanessa. Toy fica frustrado ao não conseguir se apresentar para Leandra. Gabriel conta a Bela que deixou Vanessa. Lucas recebe Peixe e seus irmãos na escola novamente. Bela pede notícias das crianças ao diretor. Vanessa envia uma notícia falsa para a imprensa, a fim de comprometer Bela. Gabriel conversa com Leandra sobre a separação de Vanessa. Toy fica frustrado ao não conseguir se apresentar para Leandra.
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3: 1h29 na Candy.
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3: Opa, esse cara sou eu! 1h31 aqui na Candy. Quem tá comigo agora é meu amigo Paulão, Paulo César, lá do Padre Eustáquio. Fala, meu parceiro!

0: Chora, me liga. É a música do João Bosco e Vinícius aqui na Super Tarde Candy. 1:39.
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0: Agora é a música da minha amiga Neida, lá do Candidez. Aliás, é da Elaine, né? Do Candidez. A Neida já foi. É a música Conexão. Pras meninas lá da facção da Lu. Elaine, beijo no seu coração, lindona.
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0: Daniel Júnior. Conexão, é linda essa música, que música maravilhosa.
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0: Pronto, 1h44, gente, olha só o que está acontecendo, presta atenção. Tem gente que bate perna na rua o dia inteiro, não é isso? Para em cada lanchonete, viu uma portinha aberta, viu uma coxinha, um pastelzinho frito ali, sentiu aquele cheiro de gordura forte, para, come e refri, salgado, refri, chega na hora do almoço, 1,8 kg, 2 kg mais ou menos. Aí, como estava batendo perna, não escutou o que eu falei. Escuta aí para vocês verem só o que ela diz. Fala, Fia!
2: Eu estou por cá. Não estava ouvindo a Cândida porque eu estava na rua.
0: Eu sei disso.
2: Mas a minha equipe me informou de que ouviu falar alguma coisa sobre Alzira Ribeiro ouvir, vir enquete. Agora eu estou curiosa e gostaria de saber do que se trata. Porque já que é fofoca, que seja uma fofoca completa, por favor.
0: Aí eu acabei dizendo para ela o seguinte: eu sei que era alguma coisa de enquete, mas eu já esqueci e eu não lembro mais. Se alguém lembrar, manda para cá, porque eu já esqueci o que eu falei da Alzira. Falei que ela tava escutando, não falei? Mas não tava. Tava batendo perna, comendo coxinha, pastel e tomando refri. Daqui uns dias vai embora quicando. 1h46, eu vou ali, eu volto já.

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8: De volta por aqui, 1 hora e 47 minutos, faltando 13 minutinhos para as 2 horas da tarde. Meu amigo Josué tá aqui, fala meu brother.
9: Boa tarde, meu amigo Ricardo Garrafa.
8: Boa tarde.
9: Ô Garrafa.
8: Oi.
9: Toca para nós aí o Rick Henry.
8: Opa.
9: Mais de mil vezes cantarei.
8: Tá apaixonado, hein, velho?
9: Manda um alô para a família, pro Paulo Henrique, para Antonelli e para Amanda.
8: Paulo Henrique, Antonelli eles, e Amanda.
9: E pro meus parceiros Adriano e o Deon lá no condomínio, Vila Royale.
8: Adriano e Deon.
9: Eu e o meu parceiro Zé Luiz, hoje nós estamos no centro aqui, viu, começando uma obra nova.
8: Opa!
9: Tamo junto, Garrafa, que é o Josué. Bora, bora. Quintou, meu amigo.
8: Quintou, Josué. Hoje é o famoso dia lingerie, né, Josué? Quintou, 1 hora e 48 minutos. Quem também tá comigo por aqui é a lindona da Valquíria Cunha, lá do bairro LP Pereira. Oi, Val! Beijos, lindona. Beijo no seu coração. A Val quer escutar Gustavo Lima. Retrovisor. Essa aqui também é outra que tem uma mensagem maravilhosa.

0: Que música linda, hein, gente? Necessidade. É a música do Alexandre Pires. Aqui na Super Tarde, Candy. Quem mandou esse pedido musical? Eu tô aqui na minha... no meu WhatsApp aqui, dando uma olhada, dando uma corrida por aqui, que eu preciso descobrir rapidinho. Cadê ele? Foi um homem. Deixa eu ver se eu consigo achar quem foi por aqui. Vamos lá, tô dando uma pesquisada para ver se eu acho. Sumiu, mas é porque tem mensagem demais por aqui. Bom, né? Quem é? Deixa eu achar aqui. Tenho que achar, não é possível que eu não vou achar o dono dessa canção maravilhosa. Ele vai me mandar mensagem aqui, ó. Sou eu. Aqui, ó, já mandou. Fui eu. Meu amigo Zé Carlos, grande Zé. Ô Zé, que música linda essa que você mandou. Você já tinha pedido essa música pra mim, se eu não estou enganado. E eu disse a mesma coisa, falei, eu não conhecia, mas que música maravilhosa. Meu amigo Zé Carlos, lá do Niterói, beijo no seu coração, viu, Zé? 2:03, eu vou ali, eu volto já.
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2: O zagueiro Arboleda voltou a treinar normalmente com o elenco do São Paulo. Recuperado de um edema no adutor esquerdo, ele está à disposição do técnico Dorival Júnior para o confronto contra o Red Bull Bragantino no sábado, pelo Campeonato Brasileiro. Já Caleri continua sendo dúvida para a partida. O atacante se recupera de um entorte no tornozelo esquerdo e fez apenas um trabalho individualizado, sem participar das atividades com os companheiros. A tendência é que ele não esteja disponível contra o Bragantino. Vitor Sá também segue em recuperação, enquanto o Luca voltou a correr no gramado após se recuperar de uma fratura na mandíbula.
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0: 2:05 na Candy.
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2:05. Boa tarde, aqui é o Breno Ferraz. Toca a música pra mim. Limite, sem limites pra sonhar com Rick Valen e Jade. Ofereço pro meu pai Enio e fala pra ele que eu amo demais o meu pai. Valeu, Brenão. Alô, sou Breno. Sou Enio. Olha o Brenão mandando a música pro senhor aí. Que declaração é essa, hein, meu velho? O coração do pai agora derreteu.

2:17, tá aí a música da minha amiga Sinara, lá do Dona Rosa. Oi, Sinara, beijos no seu coração. Antes, Balalojada com Gustavo Lima, pedido do meu amigo Sidney, lá da cidade de Itaúna. Alô, Sidão, beijo no seu coração, meu amigo. Tá ligadasco conosco lá também. Eu vou ali, eu volto já, não me deixe só.

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0: 2h21 na Candy. Duas horas e 21 minutos. Deixa eu mandar um beijo no coração do meu amigo Marcos Grego. Marcos Grego, que está de segunda a sexta, de 18h às 18h aqui na Candy, no CandyCast. Valeu, Marcão, tá lá ligado conosco, beijo no seu coração, meu querido. É, eu tenho alguns pedidos musicais aqui, aliás, eu tenho alguns, nada, eu tenho um monte, que eu não vou dar conta de atender todo mundo, mas agora nesse bloco eu vou já trazer os três pedidos de uma vez. Eu tenho um amigo que ele diria o seguinte: eu vou trazer os três pedidos de uma vezada só. Eu só preciso tentar acertar aqui os pedidos. Vamos lá. Eu acho que o último do bloco é o do meu amigo Regerson. Deixa eu ver se eu acertei. Fala, Gerson. Ô, Regerson.
6: Boa tarde, Ricardo.
0: Boa tarde.
6: Deus continue abençoando nossos dias.
0: Amém, nós todos.
6: Se possível, se tiver a sua playlist, toca aí um João Neto Frederico.
0: Opa, acertei.
6: Chame nada mais.
0: Com certeza, meu brother.
6: Valeu. Tudo de bom.
0: Pra você também, Regerson, obrigado aí pelo carinho. A minha amiga Maria Lúcia, lá do Valquim Resende. Boa tarde, Garrafa, quero ouvir a música do Rod Stewart e quero participar do sorteio. É a Maria Lúcia, lá do Valquim Resende. Beijo, viu, lindona? Beijo no seu coração. E quem também tá comigo por aqui é o meu amigo Antônio Marcos, lá do Porto Velho. Fala, meu brother.
7: Boa tarde, Garrafa.
0: Boa tarde.
7: Estamos aqui curtindo seu programa da tarde.
0: Opa,
7: gostaria,
0: maravilha,
7: de ouvir uma música aí. É, Diogo Pena e Gabriel, Mala Pronta.
0: Tô mais ou menos desse jeito.
7: Se você puder tocar pra nós aí.
0: Opa.
7: Falou, meu amigo. Gostaria também de participar aí dos seus sorteios, que é sempre muito bacana. Um abraço e tudo de bom.
0: Valeu, meu brother. Tô mais ou menos assim, ó.

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2: De volta pra todo mundo ligado aqui, ó. E o tempo tá voando. Vamos lá, senão não consigo atender nem esses três aqui. Vamos lá. Meu amigo Rony, lá do Niterói, tá por aqui. Fala, Rony.
3: Boa tarde, caro Garrafa. Tudo bem com você, meu irmão?
2: Tô ótimo.
3: É o Rony de Castro Oliveira, do bairro Niterói.
2: Me conte.
3: Me coloca a música do Hugo Chão, o Garguinho. E desde já eu quero participar do sorteio da Deck Cerveja do Hora Delas, tá bom?
2: Tá participando, meu brother. Obrigado aí pelo carinho, viu, Rony? Quem também tá comigo aqui é o meu amigo Juarez, lá do Serra Verde, trabalhando e ligado na Cande. Se puder, toca Paula Fernandes. É a segunda do bloco, viu, meu amigo Juarez? Ô, Rony, a sua é a terceira do bloco. Juarez do Serra Verde, a sua da Paula Fernandes é a segunda do bloco. Quem também tá comigo por aqui, meu amigo Wellington. Fala aí, Wellington.
4: Boa tarde, Garrafa.
2: Boa tarde.
4: Quinta-feira, o Ed do Bairro Jardim Candelária.
2: Pra nós todos.
4: Que questão dessa música pra mim.
2: Com certeza.
4: Ele é de uma novela.
2: A Viagem, a novela que foi essa música, viu, Wellington? E ela é maravilhosa. Ivo Pessoa, mais uma vez. Aliás, uma vez mais.

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e Thiago Caquinho, aqui na programação da Cândia FM, 2:50, portanto, faltando 10 minutos para as 3 horas. Daqui a pouquinho eu tô de volta com o nome dos sorteados de hoje.

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6: 2:51, é hora de divulgar os ganhadores de hoje. Quem tá levando para casa os prêmios, o par de ingresso pro cinema, o café Nova Suíça e também o pack de cerveja da Hora 10, conveniência que tem 3 endereços para te atender. 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Vamos lá? Quem tá levando para casa, então, um par de ingresso pro cinema. Lembrando que o ingresso de hoje vale para segunda-feira, hein? Ganhador da quinta pega um cineminha na faixa na segunda. Alô, Luiz Roberto de Carvalho e Anne, não é Ana, Anne Cecília Carvalho. Luiz Roberto Carvalho e Anne Cecília Carvalho são os ganhadores de hoje, então, do par de ingresso do Cine Hits de Vinópolis. Quem leva para casa o delicioso café Nova Suíça? Tá indo pro bairro Jardinópolis. Alô, Patrícia Cristina da Silva. Oi, Cristina. Aliás, oi, Patrícia. A Cristina também serve, né, Patrícia? Patrícia Cristina da Silva, no bairro Jardinópolis. E quem vai tomar uma cervejinha na faixa por conta da Hora 10 conveniência, hein? Eu acho que ele vai ficar muito feliz. E eu vou dar 30 segundos, ele vai me mandar mensagem aqui, ó. O Luiz Roberto já até me mandou aqui, dando um tinino, dizendo que tá ok. A Patrícia Cristina da Silva leva, então, o café Nova Suíça e a Hora 10 conveniência. Você quer ver que ele vai responder rapidinho? Tenho certeza que ele tá ligadaço lá. Alô, meu amigo Geluí Vilela, do bairro Santa Rosa. Ele que leva hoje o pack de cerveja da Hora 10 conveniência. Vai tomar uma reladinha por conta da Cândida e por conta da Hora 10. Vão aí buscar, não disse que ele tava ligadaço aí? Já mandou aqui, ó, vão aí buscar. Vai tomar uma geladinha, né, Vilela? Tá certo, por conta da Cândida, Hora 10, conveniência. Ô, Vilela, se for beber, não me chame. Tá certo? Não é minha praia. 2:53, vamos repetir os ganhadores. Cinema para Luiz Roberto Carvalho e Anne Cecília Carvalho. Café Nova Suíça para Patrícia Cristina da Silva, lá do Jardinópolis. E Hora 10, conveniência para Geluí Vilela, lá do Santa Rosa. Aí ele falou assim, ó, posso te chamar assim, eu te pago um refri. Fechou. Fechou, meu brother. Ô, Vilela, beijo no seu coração. Fiquei feliz aí por você ter ganhado. Tá sempre conosco, todos os dias aqui, ligadaço conosco, participando, interagindo, tanto comigo na hora do almoço no esporte. Eu não sei se você vai interagir comigo ainda muito tempo, mas interage sempre comigo lá no esporte e também aqui à tarde, na nossa super tarde, Cândido. Beijo no seu coração. 2:54. Alguém viu a Alzira por aí, não? Eu despeço, vou embora, dou tchau. Aí quando eu saio, ela tá na cozinha enchendo o panduá e fala pra mim: você não me esperou? Aí, ó, chegou. Tava lá na cozinha enchendo o panduá. Eu tô dizendo aqui que eu despeço, vou embora quando eu passo na cozinha. Você com a boca cheia, começa a esparramar pedaço de coxinha e empadinha pra todo mundo telado. Você não me esperou? Oi, gente! Boa tarde.
7: Oi, gente! Boa tarde.
6: Tudo bem?
7: Tudo bem.
3: Fiquei sabendo que andou falando algumas coisas aí. Rodou a Alzira Ribeiro. Qual que é a fofoca?
6: E eu não lembro, você acredita?
3: Ah, não.
6: Tem que ser alguém que tenha a cabeça boa. Eu sei que foi alguma coisa de enquete que eu citei você.
3: Olha o meu açaí, ó.
6: Olha, e hoje é esse açaí é de 3 litros.
3: É, meu açaí.
6: Você trouxe isso na bolsa?
3: Eu trouxe.
6: Tem rodinha, não?
3: Ah, garrafa.
6: Jesus amado, 3 litros de açaí, viu, Vilela? Vilela
3: mentira.
6: Tá comigo. Você acredita que o Vilela ganhou o pack de cerveja?
3: Mentira.
6: Mesmo?
3: Ontem ele ganhou o açaí. E hoje ele ganhou o pack de cerveja?
6: Ô, Vilela, você tá de sorte, hein, brother?
3: Como é que tá no amor? Tem sorte também? Porque tá tendo sorte aqui pra ganhar as coisas da Candy.
6: Disso eu tenho certeza.
3: Olha aqui que gracinha,
6: deixa
3: olha.
6: Deixa eu ver, mostra aí.
3: Olha, meu bom.
6: E ainda tem um reforço lá em cima do como é que chama esse negócio aí?
3: Torradinha integral.
6: Ô, meu. Não, sou. Peraí. Leite ninho. Aí tem um potinho separado de leite ninho ainda pra jogar.
3: Quem vai querer? Kit da Maceno Fritz.
6: Aqui, eu também gosto de açaí. Gosto mesmo.
3: Vou postar
6: mas
3: um açaí,
6: não todo
3: viu,
6: dia.
3: Gente.
6: Mesmo porque a minha garganta é de menino criado com vó.
3: Pois é.
6: Eu tomo açaí,
3: também.
6: Aí o bicho pega. Conta pra mim o que, que temos de bom hoje.
3: Eu?
6: Ah, você eu sei.
3: Ah, tá. Mas hoje nós temos o...
6: Parou. Não fala mais nada.
3: Por quê?
6: Sobre a enquete é se quando está brigado aproveita pra pular a cerca. É porque foi uma música que alguém pediu e o título era mais ou menos isso, quando tá brigado e tal. Aí eu falei, se a Alzira escutar isso, vai virar enquete. Foi isso mesmo. Ô, Sinara, beijos, viu, lindona? Memória
3: Sinara,
6: é boa.
3: Sinara Damasceno?
6: Não, é a Sinara da Dona Rosa.
3: É ela mesmo.
6: É ela?
3: Pergunta se é a Sinara do Dudu.
6: Ela tá escutando lá, ela vai mandar aqui pra ver se é ela.
3: É você, nega.
6: Sinara do Dona Rosa.
3: Ela mesmo.
6: Ela não tá digitando, não. Tá. Agora ela começou a digitar aqui. Vamos ver. Timino.
3: Adoro.
6: É ela mesmo.
3: Aqui, deixa eu te contar uma coisa.
6: Deve.
3: Se quando tá brigado, você aproveita pra pular a cerca ou se pode pular a cerca?
6: Não, se aproveita.
3: Se aproveita.
6: Sou eu mesmo, disse ela.
3: Ah, sabia. Aqui, boa, vamos fazer essa. Eu tava com uma aqui, mas eu deixo essa uma pra amanhã e a gente faz essa. Como que é mesmo? Quando tá brigado, você aproveita pra pular a cerca?
6: É, aproveita que tá brigado pra dar aquela fugidinha, aquela escapadinha.
3: Gente do céu, eu acho que nós mulheres...
6: Lembrei, essa música, sabe quem pediu? Foi, eu já deletei as mensagens, não ia pegar o nome da música certinho aqui. Foi a minha amiga Alessandra, lá do bairro Niterói. Eu ainda brinquei aqui que eu disse, gente, a Alessandra mandou falar que é só a música, não tem nada disso não.
3: Olha pra você ver... Se ela estiver escutando, Alessandra, lembra a música pra gente colocar.
6: Ela não deve mandar mensagem agora, porque ela deve estar trabalhando. Mas se ela não tiver, se tiver um tempinho, ela manda aqui. O Vilela tá dizendo que as mulheres são sérias. Não, mentira, são santas.
3: Somos mesmo.
6: Não, ele não tá falando, não. Ele tá perguntando.
3: Não, é... Ué, eu tenho até uma auréola aqui, ó.
6: Aqui, vamos falar de outra coisa, porque senão daqui a pouco eu falo bobagem. Hoje eu já falo...
3: Não, então vamos fazer isso, vamos fazer enquete disso. Se quando você tá brigado, você aproveita pra poder dar uma escapulidinha. Vamos falar pular a cerca, não, que fica meio feio, né? Vamos
6: pejorativo.
3: Falar uma... É, vamos falar se quando tá brigado, você aproveita pra poder dar aquela escapulida.
6: Manda Bora. Aí, moçada, manda aí. Nós
3: Vai
6: queremos saber,
3: essa.
6: Nós queremos saber, hein?
3: É, e os brindes de hoje? Damasceno Fit. O é... que mais, gente? Ah, tá. Ontem
6: cinema.
3: Foi um açaí. É, não, eu não tenho cinema mais. Agora eu tenho Damasceno Fit. Ontem foi um açaí, né? Da Paladar Comida Caseira. Hoje vai ser um almoço da Paladar Comida Caseira. E a massagem linfática da Flávia Rocha.
6: Eu quero.
3: E amanhã tem Doutor Fogões. Doutor Fogões na
6: Eu vi
3: área.
6: Que o Doutor Fogões mandou mensagem aqui, mas eu não tive tempo de abrir.
3: É.
6: É, porque quando determinadas mensagens vão chegando, aí já tá... Entendeu? Então eu vou de baixo,
3: né,
6: pra cima. E hoje eu não atendi a metade dos pedidos musicais, graças a Deus. E eu tava aqui pensando, para comigo. É tão bom quando o ouvinte começa a fazer a programação, porque a gente sabe que tá tocando o que o ouvinte quer ouvir.
3: Sim.
6: Não o que a gente quer ouvir.
3: E fica gostoso pra gente receber as mensagens dele e eles ouvirem as músicas que eles querem.
6: Eu amo. Então, assim, foi muito legal. Então eu não consegui atender, mas eu vi que tinha mensagem do Dr. Fogões ali.
3: Pois é, e o Dr. Fogões, deixa eu te falar uma coisa. Eu vou ter que ir te conhecer, você vai vir cá, dar a sua entrevista. Como é que vai ser, hein?
6: Conte-me tudo e não me esconda nada.
3: Conte-me tudo e não me esconda nada, por favor.
6: Então repita aí aquela enquete. hoje.
3: Quando você tá brigado, você aproveita para dar aquela escapulidinha?
6: Escapadinha esperta.
3: Escapadinha esperta.
6: O problema é que tem gente que nem espera brigar.
3: Oh, meu Deus.
6: Aqui, eu vou te contar
3: uma
6: coisa.
3: Não
6: fala isso, não. Ah. Você vai ficar com saudade de mim, não?
3: Se você voltar amanhã, eu não fico, não.
6: Você sabe que eu tô indo embora? O Vilela tá aqui de testemunha. Tô indo embora com 20% menos raiva do que eu estava.
3: Eu tô sabendo que você ficou brava essa manhã.
6: Hoje...
3: Minha equipe me falou. Você sabe quem que é minha equipe?
6: Sei.
3: Quem?
6: Conheço todos. O Vitor e Companhia Limitada. Eu só não encerrei o meu programa esportivo hoje antes da hora porque eu devo satisfação ao meu ouvinte e ao meu anunciante. Mas a vontade era de terminar. Eu estou desde ontem segurando a minha boca para eu não falar sobre um assunto que eles me mandam no meu Instagram, no meu Facebook. Ontem, não minto, hoje, quando eu abri aquele negocinho que tem um papagaiozinho ali, eu não sei nada de internet. Quando eu abri aquele negocinho que parece que é só mensagem, né? Mas estava lotado. Pensa o que é de mensagem. Não estou exagerando, tá? Tinha, gente, no mínimo, umas 50, 60 mensagens.
3: Que
6: e
3: isso,
6: todas, gente, elas assim, ô Garrafa, você não vai falar, ô Garrafa, você não vai falar, ô Garrafa. Você não... Aí eu já vim pra rádio com o sangue fervendo. Cheguei aqui e ainda me levantam uma bola pra eu meter na gaveta, não dou conta. Minha língua não cabe na boca.
3: Ai, ai, ai, ui, ui.
6: Tô achando...
3: Ainda bem que eu não tava escutando.
6: Tô achando que daqui uns dias pra você me ver, você vai ter que ir lá em casa.
3: É que, como é que é?
6: Fala aí o que você ia falar.
3: Eu, hein? Repete, por favor.
6: Fala o que você ia falar aí,
3: então,
6: mulher.
3: Então, não, é só isso mesmo.
6: Amanhã eu venho.
3: Tá, eu também.
6: Eu tinha 3 pedidos de Eduardo Costa aqui. Pra hoje.
3: O povo tá apaixonado.
6: É, talvez teria até mais, mas eu não consegui ler todas as mensagens e ver todas as mensagens. Mas eu tinha 3. Uhum. 3 eu vi que tinha. Então eu vou encerrar a minha participação com ele, pode ser?
3: Mete bronca, vamos.
6: Ainda vou te contar uma história.
3: Conte.
6: É só eu, você e Deus. Beijos.
3: Ui!

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5: Oi, gente. Cheguei, hein? Já estou por cá. Pam, pam, pam. Cheguei daquele jeito, viu? Cheguei daquele jeito, querendo botar fogo no parquinho, porque eu acho é pouco e eu quero é mais. Então, gente, então é isso aí, já estou na área, viu? Tô aqui na Candy já, começando Boa de Papo, daquele jeito que eu gosto, pra cima, pro alto e pra Deus, porque energia pouca aqui, meu filho, você não acha, não. E é como eu disse, né? Eu já disse isso mil vezes, gente. Quem tem limite é cartão de crédito. Então, eu não vou economizar aí na música, não vou economizar no alto astral. Simbora, porque o show tá começando agora e só dura 3 horas, gente. E já tá começando. E é o seguinte, eu vou mandar aqui qual que vai ser a nossa enquete, né? Como é? Que o Garrafa falou? Quando você tá brigado, você aproveita pra dar aquela escapulidinha? Ai, meu Deus do céu. É hoje que eu quero ver esse trem pegar fogo. Olha, então vamos lá começar daquele jeito que eu gosto, viu? Pra cima, pro alto e pra Deus. Mas antes eu quero te lembrar que hoje tem o sorteio da da Flávia Massoterapeuta. É, a Flávia Rocha Massoterapeuta. Com sorteio para você de uma massagem completa, viu? Uma massagem linfática. É, completinha, daquele jeito para deixar você toda com energia de gostosa. Além, claro, do Damasceno Fit, né? Que não pode faltar. Tem mais uma coisa também que eu esqueci o que é. E lembrando que amanhã é Doutor Fogões. Então, gente, olha, não dá pra poder desligar da Candy, não. Tem que ficar ligadinho. Vambora? Então, vambora? Pra cima, pro alto, pra Deus? Vamos começar com aquela energia de gostosa que eu gosto? Então, vamos de Ivete Sangalo com energia de gostosa pra cima, pro alto e pra Deus. Tá no ar o Boa de Papo. Aumenta o som.

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0: É isso mesmo, gente. É o Boa de Papo que vai de agora até as 18 horas. Deixa eu te contar uma coisa. Lembrei o que, faltou eu falar aqui do sorteio, gente. Ó, hoje nós temos Damasceno Fit, meu, tá aqui comigo. Ai, que delícia. Daqui a pouco vou começar a comer. Temos Damasceno Fit, temos também um almoço. É um almoço lá da Paladar, comida caseira e açaí. Ontem tivemos o açaí e hoje teremos o almoço. E teremos também, deixa eu ver. A massagem da Flávia Rocha. Eita, viu, meninas? Bora participar. Ó, tem um áudio aqui, vamos ouvir? Esse áudio aqui é o do começo do programa, sabe? Na hora que o Garrafa tava falando comigo. Vamos ver o que a Maria tá falando aqui. Fala, Maria.
2: Tô escutando você, Garrafa. Não. Ah. Eu dá de pular, pula é sem brigar.
0: Olha, pra você ver. Ei,
2: Maria Rosário, mais do Volanda.
0: Tá custosa.
2: Boa tarde, amiga. Boa tarde. Aldira Ribeiro, tamo junto.
0: Boa tarde, Maria. Sabes.
2: Minha musiquinha se assapar, o sorteio tiver ser bom. Eu já pois tratei sim. Com a menina. Terça-feira eu tô indo lá fazer o negócio da pele.
0: Ó, que é isso?
2: A massagem.
0: Vai ficar bonitona.
2: Se tiver mais aí, você me põe, viu?
0: Pode deixar.
2: Tamo junto, amiga.
0: Tamo junto.
2: Com Deus, um abraço.
0: Você,
2: Maria Rosário Barão Rolanda.
0: Outro pra você, meu amor. Meu Deus do céu. Tem um áudio aqui também do Doutor Fogões. Bem na hora que a gente tava fazendo a passagem. Vamos ver. Peraí. Bora.
3: Alzira, eu vou até encostar aqui para responder vocês aí.
0: Ah.
3: Oi, deixa eu te falar.
0: Fale.
3: Eu tô escutando vocês falar aí. Ah. A programação de vocês, você já reparou que eu nem peço música?
0: Não,
3: porque
0: não
3: peço. Porque vocês tocam as músicas que eu gosto.
0: Ai,
3: que
0: coisa
3: já
0: boa.
3: Já não precisa nem, não é puxar saco, viu?
0: Uhum.
3: É porque a rádio é boa mesmo.
0: O trem
3: aqui é
0: chique,
3: música do Alexandre Pires. Que eu adoro ela. Aí quando eu tô pensando em pedir, vocês vai e toca.
0: Aí,
3: tanto
0: tá
3: o Garata
0: vendo?
3: Quanto a Alzira.
0: Vocês
3: é sensacional.
0: Obrigado, viu?
3: Alzira, e enquanto a me conhecer, eu vou ter que ir na rádio aí. É bom que eu conheço o estúdio aí também.
0: Pois é, meu filho. Pois é, perde tempo não que nós estamos aqui. Então, gente, então é isso aí. Já que o tema de hoje é o seguinte. Você, quando tá brigado, aproveita para dar uma escapulidinha. Vale pro homem e vale pra mulher também, viu, gente? Quando você tá brigado, você aproveita para dar aquela escapulidinha. Eu, quando eu tava brigada, eu aproveitava era pra chorar. Mas vai chorar, meu Deus do céu. Tem hora que eu penso assim, eu falo, não acredito que eu chorava desse jeito. Meu Deus do céu, Jesus. Pois é, quero saber de você. Quando você tá brigado, você aproveita para dar aquela escapulidinha? Me responde aqui. E aproveitando aqui a dica da Alessandra lá do Niterói, bora com o nosso fundo musical para te inspirar, para você me responder aqui no 37998695001. Natan Zé Vaqueiro, aproveita que eu tô brigado. Vambora, gente. Aumenta o som, tá na Cândida, tá super legal.

0: É isso aí, gente. Candy FM, eu vou pra um breve intervalo e volto já.
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4: Gente, essa música me tira de órbita. Zezé de Camargo, Irmão da Lua, Amigo das Estrelas. Que é isso dessa música? Bora continuar aqui com o nosso Boa de Papo. E hoje nós estamos falando sobre o seguinte. Quando você está brigado, você aproveita para dar aquela escapulidinha? Ai, ai, ai. Ó, se você quiser falar a verdade para mim, eu não falo seu nome não, tá? Porque eu acho que não sei não. Ai, meu Deus do céu. Oi, Antônio. Tudo bem, Antônio Marcos, do bairro Porto Velho? Fala comigo, meu amigo.
5: Boa tarde, Alzira Ribeiro.
4: Tudo bem?
5: Ei, mulher bacana. Essa mulher é bacana, viu? Então, Alzira, sobre a sua enquete de hoje, né? Casal que estão brigados aí, né? É, tanto a menina como o cara aproveita para dar uma escapadinha, né? Quando tá brigado,
4: isso,
5: né? Aproveita para dar uma puladinha fora, né?
4: Uhum.
5: Ah, Alzira, casal, quando faz isso aí, né? Quando tá brigado, aproveita para fazer isso aí, é porque quando tava junto, já fazia isso aí.
4: É.
5: Isso aí não existe, isso não.
4: É.
5: Entendeu? Uai, quando você tá brigado, você vai aproveitar para dar uma escapadinha por fora?
4: Doido,
5: uai, então
4: isso?
5: Se você tá fazendo isso, então, quando tá brigado, então, você fazia isso quando você tava namorando. Aí.
4: Concordo.
5: Entendeu?
4: Uhum.
5: Isso aí é conversa pra boi dormir.
4: Concordo.
5: Pelo menos, isso não aconteceu, nunca aconteceu comigo, não. E isso não acontece, não, Azeiro. Quando a pessoa gosta uma da outra, que às vezes pode estar atravessando um problema difícil, complicado... Não existe isso, não. Se você vai é tentar resolver a situação.
4: Sim,
5: você
4: exatamente.
5: Fica chateado pra caramba, você não quer saber de fazer isso de jeito nenhum. Se você gosta da pessoa. Agora, casal, que o cara ou a menina que aproveita isso aí pra dar uma escapadinha, uma pladinha de cerca, é porque não gosta, não. Já tava fazendo isso aí, era quando tava junto.
4: Concordo.
5: Né?
4: Com você.
5: Já tava junto, já tava fazendo isso aí há muito tempo. Não existe isso, não, tá? Gostaria de participar aí dos seus sorteios, que é sempre muito bacana, viu, amigo?
4: Vambora, vambora.
5: Um abraço pra você e um ótimo programa aí, viu?
4: Outro abraço pra você. Vambora, mexer esse doce, vambora. Eu concordo com o Antônio em gênero, número e grau. Oi, Sinara, tudo bem? Pera aí, gente. O celular tocando não dá pra atender, gente. Ô, Sinara, tudo bem? Sinara do Dona Rosa. Sinara é minha amiga. Amiga dos pagodes, né, Sinara? Sinara tá pedindo aqui, ó. Alzira, eu queria que você tocasse pra mim a música Graça do Thiaguinho. Mas como eu não achei a música, ela falou, gata, então pode tocar Clique. E eu achei. Bora curtir? Então vambora, então. Você curte daí, que eu curto daqui. E pode aumentar o som. Tá na Candy? Tá super legal. Vambora. Vambora.

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0: certo, senhoras e senhores. Esse é mais um sucesso pra ficar na nossa vida.
1: É isso aí, gente. Esse foi o som de Acato e Vitinho. Maquiando o sofrimento. Bora de intervalo e eu volto já. E você já sabe, né? Fica comigo.
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7: Cruzeiro e Atlético Mineiro empataram em 1-1 no Mineirão pelo jogo de ida das quartas de final da Copa do Brasil. O clássico foi bastante equilibrado e teve os dois gols marcados no segundo tempo, deixando a disputa totalmente aberta para o confronto de volta. Com mais de 59 mil torcedores no estádio, o Cruzeiro teve maior volume em boa parte da partida, mas o Atlético Mineiro conseguiu segurar a pressão e saiu de campo com um resultado considerado positivo. Agora, os dois times voltam a se enfrentar no jogo de volta, quando uma vitória simples garante a classificação para a semifinal. Um novo empate leva a decisão para os pênaltis.
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1: Epa, sou eu, gente. Estou por aqui. São 4 horas e 1 minuto. 4 e 1 por aqui. Fiz uma coisa aqui que eu consumi com a música do meu amigo. Achei! Ah, Alzira, você tá uma gracinha. Arrasou. Então, gente, olha, você que ainda não mandou sua mensagem, vai participar comigo hoje, não? Sério? Não vai participar com um monte de brinde que nós temos? Olha, hoje nós temos almoço lá da Paladar Comida Caseira e Açaí. Temos a massagem linfática da Flávia Rocha.
10: Temos também Damasceno Fit. Então, ó, bora participar, gente. Bora participar. Lembrando que todo mundo que participou durante a semana, amanhã tem Doutor Fogões, hein? Seu fogão tá ruim? Pois é. Então, amanhã é o dia dele ficar bonzão. Para isso é muito fácil, é só você vir interagir comigo. Passou uma musiquinha que você gosta? Manda uma carinha. É, deu vontade de pedir uma música? Pede essa música. Tá afim de falar um oi para mim? Fala oi para mim. Tudo aqui no 37998695001. Faz igual o Wellington. Ó. O Wellington já mandou o áudio dele. O Wellington aparecendo por aqui. O Wellington do bairro Candelária. Boa tarde, Wellington.
11: Boa tarde, Alzira. Feliz dia 27.
10: Opa, quinta-feira.
11: Toca pra minha música do Bela, que é mel. Minha boca é teu mel.
10: Melhor, um abraço. Não, sei qual que é, viu? Ô, Wellington, eu vou aproveitar aí que você falou feliz dia 27 e vou desejar feliz dia 27 para minha primogênita. É, dona Larissa, minha filha, tá completando algumas abóboras no abobral da vida, né, filha? Vou falar não para não assustar, né? Mamãe, te desejo tudo de bom, viu? Te agradeço aí por ter me dado o título de mãe e ter me dado também o título de vó. Ah, que delícia. Faz exatamente alguns anos, que eu não vou falar quantos, que eu te peguei no meu colo pela primeira vez e olhei pro seu rostinho e falei, meu Deus, o que, é que eu faço com esse neném? Gente, oi, é mágico quando a gente tem o primeiro filho, né? É mágico. Feliz aniversário, viu, meu amor? Mamãe te ama muito, muito, muito. Deus realize aí os desejos do seu coração. Te amo. Então vamos lá, né? Vamos lá com a música do Wellington, que ele tá esperando. Wellington, daquele jeito, viu? Você curte daí, que eu curto daqui. Aumenta o som. Tá na Cândida, tá super legal, belo. Tua boca.

0: É isso aí, pessoal. São 4 horas e 19 minutos aqui na Cândia. A gente vai para um breve intervalo comercial e eu volto já.
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0: Voltei. Duvido que vocês adivinhem o que eu tô fazendo. Duvido que vocês adivinhem o que que eu estou fazendo. E aí, como é que tá sendo a sua tarde? Gente, como é que tá o tempo aí fora? Tá frio, tá quente? Porque aqui tá tranquilo, tá morninho, mais gostoso. Dona Maria Gonçalves, tudo bem com a senhora, Dona Maria Gonçalves? Boa tarde, minha amiga.
7: Boa tarde, Alzira Ribeiro. Como é que tá as coisas aí? Tudo
0: tá
7: bem?
0: Tudo choveu
7: muito, choveu bastante, né?
0: Uhum.
7: Pois é. Eu tô mandando esse áudio aqui pra te pedir uma música, pra tocar pra mim, viu?
0: Tá bom.
7: Eu quero é com o Zezé de Camargo, O Dia em que eu Saí de Casa.
0: Ah,
7: se você puder rodar pra nós, oferecer para você ir da rádio, para todo mundo que estiver ouvindo.
8: Tá bom.
7: Seu programa é mil.
8: Nossa. Viu?
7: Nem é mil. Tchau, fica com Deus.
8: Com Deus também.
7: Você cai lá na minha casa, viu?
8: Oh, meu todo Deus dia. Tchau. Obrigada, Deus abençoe, viu, Dona Maria? Obrigada aí pelo elogio. Eu alegro a casa dela, gente. Amém. Essa barulhada, Dona Maria, alegra a casa da senhora? Não é possível. Ei, gente, treino é brinquedo, não. Pois é, hoje nós estamos falando sobre relacionamento, é claro. Vocês gostam, né? Vocês gostam de ver o circo pegar fogo? Gostam de fogo no parquinho? Então, tô querendo saber o seguinte. Você aproveita que tá brigado para poder dar aquela escapulidinha? Pode responder, gente. Vocês estão com medo de responder, né? Aham. Uhum. Vai que a pessoa tá escutando, né? Pois é. Mas aqui, responde, bobo. Você participar do sorteio? Hoje tem Damasceno Fit, tem o almoço da Paladar, comida caseira e açaí, e tem também a massagem linfática da Flávia Rocha, massoterapeuta. Bora? Então bora! E ó, chegando por aqui meu amigo José Carlos. Tudo bem, Zé Carlos? Ele tá mandando aqui, ó. Boa tarde, Alzira. Tudo? Tudo. Toca aí pra nós, Roupa Nova, linda demais. Olha, tempão que eu não ouço essa música. Vambora, vambora. Aqui, aumenta o som. Eu curto daqui, você curte daí. Bora mergulhar no tempo. Roupa Nova, linda demais. Tá na Candy? Tá super legal.

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1: E esse foi o som de MC Daniel e Gloria Groover, Nunca Mais.
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7: O São Paulo liberou Enzo Dias dos treinamentos para que o lateral esquerdo procure um novo clube. Aos 30 anos, o argentino não está mais nos planos da comissão técnica e recebeu autorização para buscar uma nova equipe. A decisão faz parte de uma reformulação no elenco do São Paulo. Enzo chegou ao clube vindo do River Plate, mas não conseguiu se firmar entre as principais opções para a posição e agora deve deixar o tricolor. O clube aguarda propostas para definir o futuro do jogador.
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1: Cande 4h42.
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1: Ui, cheguei, voltei, gente. Tô por aqui, são 4 horas e 43 minutos. Eu tava almoçando, gente. Vocês acreditam? O meu açaí, né? Trouxe o meu kit da Marciano pra cá e tava almoçando. Quem já ganhou sabe do que eu tô falando, né, gente? Pelo amor de Deus, que trem gostoso. Oi, Maria Helena. Tudo bem, Maria Helena, lá de Perdigão? Tudo bem? Boa tarde, amiga. Tarde abençoada para você também, viu? Passando por aqui também, Alisson Santos, pedindo um pagode com arte popular. Vou procurar aqui e vou rodar para nós. Nossa amiga Soraya. Oi, Soraya. Tudo bem? Boa tarde, Soraya. Olha o que ela tá falando aqui, gente. Você ficou mais linda ainda de óculos. Será? Olha, Alzira, boa tarde. Eu nunca faço isso. Nunca. Aliás, tenho muito respeito e consideração pelo meu namorado. Eu acho que quem faz isso é porque realmente não gosta da pessoa com quem ela está se relacionando. Todo casal tem os seus altos e baixos. Beijinho, fica com Deus. Uhum. É que nós estamos falando hoje, gente, o seguinte. Quando você tá brigado, você aproveita para poder dar aquela escapulidinha? Se você ainda não me respondeu, manda mensagem aqui. Pode mandar mensagem de texto, manda sua mensagem de áudio aqui no 379-9869-5001. É o nosso CandiZap que está liberado para você estar falando aqui comigo, interagindo e ainda ganhar prêmios. É! Chegando por aqui, meu amigo Gustavo Souza. Oi, Gustavo, boa tarde.
10: Boa tarde, Alzira Ribeiro. Tudo bem?
1: Tudo ótimo.
10: É, respeito a enquete aí, eu não acho certo esse negócio da escapulidinha, não.
1: Não é?
10: Nem obrigado. Como se diz, nem sem brigar e nem obrigado. Não dá certo, não.
1: Escola, não.
10: Se eu tiver solteira, aí é uma coisa, mas... É. É, só brigar, discutir, isso aí não dá certo, não.
1: É verdade.
10: Beleza? Boa, Alzira. No escapulidinha dessa aí, um amigo nosso estercou. Foi dar uma escapulida, fez um filho na mulher.
1: Nossa!
10: Dá pra você ver, tem uns trem que dá errado.
1: Tá vendo? Tá vendo? Se tivesse ficado quieto em casa, tomado uma cerveja e afogado as mágoas, não tinha, né, feito mais um CPF. O que que deu agora? Pagar pensão alimentícia, neném. É desse jeito. Ai, meu Deus do céu, é demais, viu, Dona Maria? Dona Maria Gonçalves, a música da senhora tá aqui, viu? Bora curtir, eu e a senhora? A senhora e eu? Então vamos, bora lá, gente. Vamos ouvir Zezé de Camargo e Luciano no dia em que eu saí de casa, especialmente aí pra Dona Maria. Beijo no seu coração, viu, Dona Maria? Qualquer dia eu tô chegando aí.

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0: Pessoal, olha só, acabamos de ouvir aí o som de Simone Simaria, Anitta Louca. São 5 horas e 13 minutos, 5 e 13, olha, até às 18 horas continua o Boa de Papo. Você que ainda não mandou sua mensagem, perde tempo não, 379-9869-5001. Bora de comercial e eu volto já.
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0: Voltei rapidinho, né, gente? Pois é, bora continuar aqui com o Boa de Papo, que o nosso show vai até às 18 horas. Oi, Maria Vitória, tudo bem? Olha, gente, é o seguinte, hoje nós estamos falando sobre... Quando você tá brigado, você aproveita para dar uma escapulidinha? Esse é o nosso assunto de hoje. Maria Vitória, tá falando aqui, ó. Boa tarde, Boa de Papo. Tá linda hoje. Sério, gente? Eu gravei o vídeo de óculos, esqueci de tirar o óculos. Depois que eu vi, já tinha gravado. Falei, ah, vai assim mesmo. Tá bom demais, da conta. E ela tá falando aqui, ó. Boa tarde, Boa de Papo. Tá linda hoje. Amo acompanhar você. Ai, que bom, que delícia. Olha, respondendo a sua enquete, eu não perderia... meu precioso tempo com escapulidinha, não. Eu resolveria o que tivesse que resolver, até porque se fosse o contrário e ele desse uma escapulida enquanto a gente tivesse brigado, eu também não iria gostar. Então, para mim, se tem relacionamento, tem que ter respeito dos dois lados. Então, não tem essa de escapulidinha, não. Quero participar do sorteio. Arrasou, viu, Maria Vitória? Tá participando do sorteio. Ah, eu acabei de tocar a música, ela pediu conexão. Já que estamos falando de relacionamento, quero pedir uma música e dedicar ela ao meu marido Pablo Marques, que também está ligadinho na rádio. Ela queria ouvir conexão. Já foi, Maria. Espero que você tenha ouvido, viu? É isso aí, gente. Bora de música? Ó, você que ainda não mandou a sua mensagem, não perde tempo não, gente. Manda aí a sua mensagem. Vambora! Eu acho que essa aí até o Antônio Marcos vai gostar. Bora! Raimundos, Mulher de Vases. Tá na Cândida, tá super legal.
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5: Cande 5h31.
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Não, não vou, não. Eu vou. Eu espero mais uns minutos. Não, já vou fazer já, viu, gente? Vambora. Vambora mexer esse doce, vambora mexer esse doce, que até às 18 horas o nosso show continua. Vamos lá, ganhadora da Damasceno... Ganhador? Ganhadora da Damasceno Fit, Soraya, do bairro Santo André. Aí, Soraya, ganhou o kit que eu amo, hein? Tomara que você se delicie com ele, viu? Porque é muito bom. Agora vamos lá para o ganhador do almoço da Paladar Comida Caseira e Açaí. Gente, é o primeiro sorteio do almoço do restaurante Paladar Comida Caseira e Açaí. E quem ganhou? Gustavo Souza. Parabéns, Gustavo! Lembrando que a entrega é por conta de vocês, tá, gente? E a ganhadora da massagem linfática de Flávia Rocha, massoterapeuta, olha, Sinara do Dona Rosa, que isso, hein, Sinara? Ganhou a massagem, muito bem, muito bem, muito bem. Agora deixa eu contar pra vocês um negócio, amanhã tem Doutor Fogões, viu? Amanhã tem Damasceno Fit, tem Açaí, neném, sextou com Açaí de sorteio. E tem Doutor Fogões. Então, perde tempo não, viu? Participa. Quanto mais você participar, mais chances você tem de ganhar. Ó, o Gustavo já mandou obrigado aqui. Soraya também já mandou obrigada. É isso aí, é isso aí. Vambora, vambora de música? Então, vambora de música. Matheus Vargas, Kleber e Cauã, Desocupa.

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1: Não tem jeito, meu compadre. Vambora. Ela vacilou comigo, nós estamos aí. Tudo certo.

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1: E esse foi o som de Grupo Menos é Mais, Coração Partido, delícia de pagodinho, né? Ah, quem não goste, mas já viu falar, né? Quem não gosta de samba, bom sujeito não é. Como é que é o resto? Deve avançar na benção, outros ansiam do pé, eu não sei. Bobo de quem fala que locutor canta, viu? Porque eu, meu Deus do céu, aqui, bora de intervalo? Não, nós não vamos de intervalo, deixa eu ver o que eu tô aqui, peraí. Deixa eu me situar. Ah, tá. Bora continuar então, gente. Vambora.
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1: E agora é o som de Murilo Huff, Matheus Fernandes, só com ela.

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0: Olha, gente, ao som dessa música linda de Matheus e Cauã, Cronômetro, eu vou me despedindo de vocês, tá? Mas lembrando que amanhã eu tô aqui de novo a partir das 15 horas, a partir das 3 da tarde, eu tô aqui de novo e espero que vocês estejam daí também, viu, gente? Tamo todo mundo junto. Então, no mais, é isso. Vocês fiquem todos com Deus, porque com Ele eu também estou indo. Fui! 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

Amados irmãos e irmãs, nesta hora em que recordamos o sublime mistério da encarnação de Jesus Cristo, elevemos nossa voz ao Deus da vida, recordando a presença de Maria na história da salvação. Em nome do Pai, e do Filho, e do Espírito Santo. Amém. O anjo do Senhor anunciou a Maria, e ela concebeu do Espírito Santo. Ave Maria, cheia de graça, o Senhor é convosco. Bendita sois vós entre as mulheres, e bendito é o fruto do vosso ventre, Jesus. Santa Maria, Mãe de Deus, rogai por nós, pecadores, agora e na hora de nossa morte. Amém. Eis aqui a serva do Senhor. Faça-se em mim segundo a vossa palavra. Ave Maria, cheia de graça, o Senhor é convosco. Bendita sois vós entre as mulheres. Bendito é o fruto do vosso ventre, Jesus. Santa Maria, Mãe de Deus, rogai por nós, pecadores, agora e na hora de nossa morte. Amém. E o Verbo se fez carne e habitou entre nós. Ave Maria, cheia de graça, o Senhor é convosco. Bendita sois vós entre as mulheres. Bendito é o fruto do vosso ventre, Jesus. Santa Maria, Mãe de Deus, rogai por nós, pecadores, agora e na hora de nossa morte. Amém. Rogai por nós, Santa Mãe de Deus, para que sejamos dignos das promessas de Cristo. Oremos. Derramai, ó Deus, a vossa graça em nossos corações, para que, conhecendo pela mensagem do anjo a encarnação do vosso Filho amado, cheguemos por sua paixão e cruz à glória da ressurreição. Por Cristo nosso Senhor. Amém. Amados irmãos e irmãs, juntos invoquemos a proteção da Virgem Maria, a Mãe de Deus. Rezemos juntos a oração a Nossa Senhora, na sua Imaculada Conceição. Ela é a padroeira da nossa amada Diocese de Divinópolis. Ó Maria, Imaculada desde a sua concepção, fostes preservada do pecado original para ser a Mãe de Jesus Cristo. Ensinai-nos a acolher o mistério de Deus em nossa vida. Ajudai-nos a percorrer a estrada da santidade. Acompanhai-nos com a ternura do vosso olhar. Guiai-nos na escuta aos apelos do vosso amado Filho Jesus. E intercedei por nós para que sejamos firmes na fé, corajosos no amor e alegres na esperança. Amém. O Senhor esteja convosco. Ele está no meio de nós. Pela intercessão da Virgem Maria, a Imaculada Conceição, padroeira da nossa amada Diocese, abençoe-vos o Deus Todo-Poderoso, Ele que é Pai, Filho e Espírito Santo. Amém.

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0: muito, muito, muito, muito, muito, muito boa tarde, muito boa noite, na verdade. Muito boa tarde, está entrando no ar mais uma edição do programa CandyCast aqui pela nossa rádio Candidez FM, emissora do Sistema Divinópolis de Comunicação. Eu sou Marcos Grego, vou com vocês até às 8 da noite aqui pela nossa...
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0: Vem comigo até às 8 da noite aqui pela rádio Candidez FM, uma emissora do Sistema Divinópolis de Comunicação. É, você pode participar, manda mensagem aí pelo 99869-5001, 99869-5001. Este é o Zap Zap aqui da nossa rádio Candidez FM. Hoje é que dia? Hoje é quinta-feira, bebê. Hoje é quinta-feira. Vambora curtir que o final de semana tá próximo. Já tá aí na área o final de semana. Você tá perdendo tempo aí. Vai ficar perdendo tempo aí e não vai participar aqui do 99869-5001? Vem comigo, até às 8 da noite tem programa CandyCast e hoje eu vou começar hoje com uma aqui, ó. Turma do Pagode, já é pedido. Vambora, que até às 8 da noite eu tô na área com o programa CandyCast. 99869-5001. Este é o programa CandyCast.
1: Deixa

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8: Muito bem, de volta com o programa CandiCast aqui pela nossa rádio Candideias FM, emissora do Sistema Divinópolis de Comunicação. 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

0: que maravilha!
1: Gente, faz muito barulho aí pra essa mulher.
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12: Edson Hudson. Edson Hudson. Segura, amigos.
13: Bruno, já teve amor de pique-pão na sua vida?
14: Eu já me contou uma história pra você.

0: Oi.
1: Aconteceu a mesma história comigo.
2: Ah, você tá brincando?
1: Eu não.
3: Não, diz aí, amigo.
1: Que mulher maravilhosa.
0: Como é a gente, bicho?

0: É gostoso a música de Palmeiras, é bom.
1: Obrigado, Edson Hudson!
2: Tchau, gente! Fiquem com Deus, valeu!
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0: garçom, fiz a merda que chama.
1: Coisa boa demais.
2: O problema tá no coração.
0: Tem quase mais.
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1: Muito bem, quase 8 horas da noite aqui na nossa Rádio Candideias FM, emissora do Sistema Divinópolis de Comunicação. É hora de quê? É hora de despedir aqui do programa Candycast, mas você não vai ficar triste. Por quê? Porque amanhã eu tô de volta aqui pela nossa 100.5 com mais um programa Candycast aqui pela nossa Rádio Candideias FM, emissora do Sistema Divinópolis de Comunicação. Eu volto amanhã a partir das 18 horas. Fica ligadinho aí, a partir das 8 horas tem Candycast com muita música boa e também com muita informação. Eu vou embora. Fiquem todos com Deus e lembre-se, alimente a sua fé e os seus medos. Ah, estes aí morrerão de fome. Tchau, fiquem todos com Deus. Até amanhã.
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7: Por hoje é só, pessoal. Amanhã tem mais Candycast. Por hoje é só. Ah, tchau, tchau, pessoal.
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13: 8 e 1,
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1: 8 e 7.
2: Fala, Mamute!
3: É hoje? Oi!

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3: O São Paulo liberou Enzo Dias dos treinamentos para que o lateral esquerdo procure um novo clube. Aos 30 anos, o argentino não está mais nos planos da comissão técnica e recebeu autorização para buscar uma nova equipe. A decisão faz parte de uma reformulação no elenco do São Paulo. Enzo chegou ao clube vindo do River Plate, mas não conseguiu se firmar entre as principais opções para a posição e agora deve deixar o tricolor. O clube aguarda propostas para definir o futuro do jogador.
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8: 8:19.
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0: 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Mas que dá vontade, dá.
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1: 8:42.

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4: 8h46.
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4: 8h46.

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8: Está no ar a Voz do Brasil. As notícias do governo federal que movimentaram o país no dia de hoje.
9: Olá, boa noite.
10: Boa noite para você que nos acompanha em todo o país.
9: Quinta-feira, 27 de agosto de 2026.
10: Vamos aos destaques do dia.
9: Trabalho e renda.
10: Brasil chega a 103 milhões de pessoas ocupadas entre maio e julho.
9: IBGE revela ainda que taxa de desocupação recua e fica em 5,3% no período. Pablo Mundim.
11: O número de trabalhadores do setor privado com carteira assinada chegou a 39 milhões e 400 mil.
10: Atenção, estudante!
9: Prazo para renegociar dívidas do FIES termina segunda-feira, 31 de agosto. Thaísa Vitória.
12: A iniciativa oferece condições especiais para renegociar contratos firmados até 2017.
10: El Niño deve ganhar força na região norte a partir de setembro.
9: Menos chuvas e temperaturas mais altas podem afetar o abastecimento de água e a navegabilidade dos rios.
10: Estados e municípios são orientados sobre medidas de preparação e resposta ao efeito climático.
9: O cenário também aumenta o risco de incêndios florestais. Luana Karen.
13: Tanto nas cidades quanto no campo, a prevenção é a melhor forma de evitar grandes incêndios.
10: Hoje na apresentação da Voz do Brasil, Luciana Vasconcelos e Luciano Seixas.
9: 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Acesse radiogov.ebc.com.br ou o canal Gov na sua TV aberta.
10: 1 milhão de pessoas conseguiram uma vaga no mercado de trabalho nos meses de maio, junho.